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3: E aí, minha galerinha boa de Miguel Calmon. Aqui quem tá falando é o Mero do Forrozão Breguinho, o homem da pisadinha, minha galera. 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Um forte abraço, meus amigos, minha galerinha boa.

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1: 10h40.
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0: Muito bem, gente, em Piritiba são 22 horas e 59 minutos. Olha só, chegamos a mais um fim de programação. Muito obrigado a todos vocês que estiveram marcando presença aqui comigo, falando aqui através do WhatsApp. Muito obrigado pelo carinho. Valeu, gente. Olha só, lembrando a todos vocês que amanhã vou estar marcando presença aqui nos estúdios a partir das 5 horas da manhã e juntos iremos fazer a programação Despertar Chapada. Então, fiquem com Deus e uma boa madrugada pra vocês aí. Tchau, tchau. Fui.
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0: Muito bom dia, acorda minha gente, acorda você aí que ainda tá dormindo, acorda e vem curtir a melhor das programações, a Imoré FM 96,3. Bom dia, gente, damos início aqui à programação Despertar Chapada, para vocês aí, os nossos amigos das fazendas, nossos amigos dos povoados, aqui também na cidade de Piritiba. Muito bom dia nas cidades vizinhas, muito bom dia a você e desde já quero agradecer a companhia, tá bom? Muito obrigado, que companhia maravilhosa! Quero mandar um forte abraço também para essa rapaziada esperta que curte as nossas programações através do nosso aplicativo. Muito obrigado! Dale, Aimoré FM, vamos que o sucesso não pode parar. Olha só, abrimos com chave de ouro.
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0: Doutor Il Caipira. Infelizmente não tenho o nome do artista aqui gravado, mas é assim mesmo. Logo na sequência você vai ficar com João Carreiro e Capataz. Não toca em minha vitrola.
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0: Olha só, desde já quero mandar um forte abraço aí pra minha amiga Rosinha da Chapada, no qual eu tive o prazer e a honra de conhecer pessoalmente. Alô, minha amiga Rosinha, forte abraço pra você. Olha só, aquela galinha lá tá marcada, viu? Não se preocupe não, que um dia desse aí a gente vai mandar uma mensagem pra você. A gente vai falar assim: ó, dona Rosinha, estamos chegando aí, prepara aquela galinha que só a senhora sabe fazer. E aí a gente vai aí vai ficar um tempo aí comendo a galinha, jogando conversa fora. Bom demais, aí na Chapada, né, a Chapada de Porto Feliz. Forte abraço pra cada um de vocês aí, tá bom, na Chapada. Alô, meu amigo Cláudio, aí meu amigo Mael aí na fazenda Dedinho de Prosa. Isso mesmo, tamo junto, Mael. Obrigado pelo carinho, pela audiência. Mael, uma hora dessa já deve estar de pé já. É, Mael, não é brinquedo não, hein? Alô, Mael.
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0: Também mandar um forte abraço aí pro meu parceiro forte Paulinho Piaba, minha amiga tia Hilda, a ouvinte número 1 aqui da Rádio Amor FM. Não perde nenhum dia de programação. Tá sempre ligadinha aqui com a gente. Alô, tia Hilda, alô, Zay, alô, Heloísa, alô, Andresa, né? Forte abraço pra vocês aí, Adailto, meu amigo, véi. Forte abraço pra vocês aí, tá bom? Muito obrigado pelo carinho de todos vocês. E vamos que o sucesso não pode parar.
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0: Lembrando a todos vocês que a partir de 7h30 temos a programação da Igreja Presbiteriana, né? Um novo amanhecer. Como sempre, ela está sendo apresentada aos sábados pelo nosso amigo Jorginho da Cigana. Alô, Jorginho, forte abraço, meu irmão, tamo junto. Daqui a pouquinho ele tá por aí. A partir de 7h30 o homem já se encontra na Imoré FM. Tá, então, em Piritiba são 5 horas e 8 minutos. Tenha uma ótima manhã para vocês.

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ouvimos, ó Deus, com os próprios ouvidos. Nossos pais nos têm contado o que outrora fizestes em seus dias. Como por tuas próprias mãos desposastes nações e os estabelecestes, oprimiste os povos e aos pais destes largueza, pois não foi por sua espada que possuíram a terra, nem foi o seu braço que lhe deu vitória, e sim a tua destra e o teu braço, e o fulgor do seu rosto, porque te agradaste deles. Tu és o meu rei, ó Deus, ordena a vitória de Jacó com o teu auxílio. Vencemos os nossos inimigos em teu nome, calcamos aos pés os que se levantam contra nós. Não confio no meu arco, e não é a minha espada que me salva, pois tu nos salvaste dos nossos inimigos e cobriste de vergonha os que nos odeiam. Em Deus nos temos gloriado continuamente, e para sempre louvaremos o teu nome. Agora, porém, tu nos lançastes fora e nos expusestes à vergonha, e já não sais com os nossos exércitos. Tu nos fazes bater em retirada à vista dos nossos inimigos, e os que nos odeiam nos tomam por seus despojos. Entregaste-nos como ovelhas para o corte, e nos espalhaste entre as nações. Vendes por um nada o teu povo, e nada lucras com o seu preço. Tu nos fazes opróbrios dos nossos vizinhos, escárnio e zombaria aos que nos rodeiam. Põe-nos por ditado entre as nações, alvo de meneios de cabeça entre os povos. A minha ignomínia está sempre diante de mim, cobre-se de vergonha o meu rosto. Ante os gritos do que afronta e blasfema à vista do inimigo e do vingador, tudo isso nos sobreveio, entretanto nos esquecemos de ti, nem fomos infiéis à tua aliança. Não tornou atrás o nosso coração, nem se desviaram os nossos passos dos teus caminhos, para nos esmagares onde vivem os chacais e nos envolveres com a sombra da morte. Se tivéssemos esquecido o nome do nosso Deus, ou tivéssemos estendido as mãos a Deus estranho, porventura não o teria atinado Deus? Ele que conhece os segredos dos corações. Mas por amor de ti, somos entregues à morte continuamente. Somos considerados como ovelha para o matadouro. Desperta, porque dorme, Senhor. Porque dorme, Senhor. Desperta, não nos rejeites para sempre. Porque escondes a face e te esquece da nossa miséria e da nossa opressão? Pois a nossa alma está abatida até o pó, e o nosso corpo como que pegado no chão. Levanta-te para socorrer-nos e resgata-nos por amor da tua benignidade. Que a graça do Senhor esteja presente em nossas vidas nesta manhã. Um bom dia para você que nos ouve. Um bom dia para Franklin e todos os ouvintes. Nesta manhã, nos alegramos com a presença do Eterno e gratos a Ele por mais um dia que Ele nos concede. Mas a oportunidade que temos de ouvi-lo através da sua santa e poderosa palavra. Meus queridos, nesta manhã nós iremos abordar mais uma vez o tema chamado depressão. Afinal de contas, tem sido situações de muito corriqueiro na vida de muitas pessoas.
Então, por causa disso, nós queremos compartilhar com você. E o Salmo de número 42, ele fala assim: como suspira a corça por as correntes das águas, assim por ti, ó Deus, suspira a minha alma. A minha alma tem sede de Deus, do Deus vivo. Quando irei e me verei perante a face de Deus? As minhas lágrimas têm sido o meu alimento, de dia e de noite, enquanto me dizem continuamente: o teu Deus, onde estás? Meus queridos, quando chegamos diante da palavra de Deus em vários textos, nós vamos encontrar que homens fiéis a Deus, homens que foram usados por Deus, em algum momento da sua vida, eles enfrentaram dificuldades. Eu tenho dito, e no último sábado abordamos as questões de homens como Jó, que enfrentou dificuldades, pediu a Deus que o seu dia do nascimento fosse amaldiçoado. Homens como Davi, que escreve esse Salmo 42, ele diz: porque está abatido a minha alma, porque se perturba dentro de mim. Homens como o profeta Jeremias, conhecido como o profeta Chorão. Jeremias enfrentou uma vida de rejeição. Jeremias, ele enfrentou uma vida de perseguição. Ele enfrentou uma vida de desespero enquanto entregava a mensagem impopular de Deus a um povo rebelde. Enquanto ele pregava e dizia as coisas que estão acontecendo, o povo rejeitava a sua mensagem. Então ele desejava não ter nascido, como está no capítulo número 20, versículo número 14. Quando ele fala assim: maldito o dia em que nasci, não seja bendito o dia em que me deu a luz a minha mãe. Ele se sentia enganado, ridicularizado, como ele diz no versículo número 7 desse mesmo capítulo. A sua angústia era tanta que ele lamentava a incapacidade de ver o futuro além da dor que estava presente naquela nação. A vida de Jeremias serve para nós como um lembrete de que o serviço a Deus não nos isenta de sofrimento, e que a dor, ela pode ser profunda e pode ser uma dor duradoura. No entanto, mesmo em suas lamentações, o profeta Jeremias se apega à esperança, na misericórdia e na fidelidade de Deus. Porque quando ele escreve no livro das Lamentações, ele diz: as suas misericórdias são a causa de não sermos consumidos. Ele mostra nesse texto do livro de Lamentações, que ele escreve no capítulo 3, ele mostra a resiliência da fé, mesmo em face de grande adversidade. Então, eu digo para você que homens como Jeremias, como Jó, como Davi, enfrentaram momentos de angústia na sua vida e momentos de depressão, podemos assim dizer. O diagnóstico desses homens seria uma depressão, se fosse nos dias atuais. Mas existe uma personagem bíblica que ele é extraordinariamente nosso maior exemplo, que é Jesus. E aqui eu preciso dizer para você que Jesus, claro, é óbvio que não vamos aqui dizer que Jesus foi uma pessoa depressiva, não é isso. Mas ele enfrentou um momento de muita angústia. Mesmo em sua humanidade plena, ele experimentou uma angústia que se assemelha à depressão, que se assemelha à depressão profunda. E esse episódio que marca esse enfrentamento angustiante que Cristo passou foi justamente lá no jardim do Getsêmani, antes da sua crucificação. Ele diz aos discípulos: a minha alma está profundamente triste até a morte. O capítulo de número 26 do livro de Mateus, o versículo número 38, ele faz essa declaração: a minha alma está profundamente triste até a morte. Meus queridos, essa declaração, ela é, sem dúvida nenhuma,
de pessoas que, se fizesse isso hoje, alguém dizia: ei, está com depressão. Esse seria também o diagnóstico se fosse dito por alguém nos dias atuais. A minha alma está profundamente triste. E ele diz: vigiai aqui, ficai aqui e vigiai comigo. Ele diz: fica comigo um pouco. Ele pede aos discípulos. Ele usou gotas. A Bíblia diz que Jesus, ele suou gotas de sangue. É um fenômeno muito raro, causado por extremo estresse emocional. Aquele fenômeno foi causado por um estresse emocional, onde as glândulas de suor se dilatam juntamente com as veias, e eles entram em contato um com o outro, e o sangue ele sai no suor de Jesus. É uma pressão emocional grandiosa que ninguém na face da terra talvez tenha experimentado. Então a experiência de Jesus demonstra que a tristeza e a angústia intensa são parte da experiência humana. Se Jesus, como ser humano, ele experimentou essa experiência, ele teve essa experiência, imagine nós. Há momentos na vida que estamos realmente abatidos, meus queridos. O problema é que quando nós não reconhecemos isso, a situação se torna pior. Quando nós não reconhecemos que estamos precisando de ajuda, imagine Jesus falar assim: olha, ei, a minha alma está triste, fique comigo um pouco. Imagine o mestre chamar o discípulo e dizer: eu estou passando por um momento de tristeza e eu gostaria que vocês vigiassem comigo. Eu não quero ficar sozinho. Imagine isso. A oração de Cristo fervorosa não foi um sinal de falta de fé, mas de humanidade. A oração dele: Pai, se possível, passa de mim este cálice, demonstra que ele era um ser humano, e como nós também desejamos em algum momento da vida que algumas situações sejam desfeitas. Meus queridos, é normal do ser humano, algum momento da vida, nós pensamos assim: olha, eu não gostaria de passar por isso. Eu não gostaria de enfrentar essa situação. Eu duvido que na tua vida não exista momentos que você pense assim: ah, se eu pudesse pular essa fase, se eu pudesse pular essa etapa e não experimentar essa luta, não experimentar esse sofrimento, não experimentar essa agonia, essa tristeza, seria muito bom. Jesus disse isso: Pai, se possível, passe de mim esse cálice, mas faça-se a tua vontade, não a minha. Isso aqui prova para mim que não há vergonha nenhuma em sentir dor, em sentir tristeza, em sentir angústia. Não há vergonha nenhuma para nós seres humanos reconhecer a nossa fragilidade. Isso é humano. E quem não reconhece tem a probabilidade maior de não superar a angústia, a depressão, a ansiedade. Quando você não reconhece que você é uma pessoa que está passando por um momento de depressão, de angústia, de ansiedade, a chance de você superar essa situação, ela diminui. Porque se tem uma das coisas que nós temos que fazer é admitir o problema. Reconhecer o problema. Reconhecer que somos frágeis, que estamos fragilizados. Reconhecer que necessitamos de ajuda. Não queira demonstrar força quando você está fragilizado. Não queira demonstrar que é um super crente ou uma super mulher de fé, um super homem de fé, quando você está fragilizado e necessitando de amparo, de ajuda, de acolhimento. Se Jesus fez isso, dizendo: olha, vigia comigo um pouco, porque minha alma está triste, imagine nós negar a situação, negar o problema, é algo muito grave. Porque está batida, ó, minha alma, porque se perturba dentro de mim, diz o salmista Davi. Meus amados, eu quero solicitar aqui a Franco que passe um trecho de uma canção. E daqui a pouco voltaremos para continuar refletindo sobre isso. Continuar refletindo sobre este assunto. O angustiante cenário de alguém que está passando por uma ansiedade ou por uma depressão. E isso é mais comum do que você imagina. Existem muitas pessoas que reconhecem e outras que ainda ficam dizendo que está tudo bem, quando na verdade não está nada bem. Vamos ouvir uma canção, pelo menos uma introdução da canção, e daqui a pouco voltaremos para continuar falando e falar um pouco sobre a resposta de Deus e o cuidado de Deus
sobre aqueles que estão precisando de ajuda.

Meus queridos, nós estamos de volta para continuar falando sobre essa situação tão comum. E eu digo para você que Deus é o Deus que Ele cuida de nós. Jesus, ele disse que vinde a mim os que estais cansados e sobrecarregados, eu vos aliviarei. Eu quero deixar bem claro que a minha fala aqui não é dizer que Jesus era um homem depressivo, não era isso não. Estou dizendo que na sua humanidade ele enfrentou angústia profunda e tristeza, porque ele mesmo declarou isso. E é natural do ser humano, em algumas situações, por medo ou por, de repente, por dúvida, ter momentos de crise. É natural do ser humano isso. Mas eu quero mostrar para você que nessa luta nós não estamos sozinhos. Existe um Deus que cuida de nós. O versículo de número 18 do capítulo de número 34 do livro de Salmo fala assim: perto está o Senhor dos que têm o coração quebrantado e salva os de coração oprimido. Deus não é indiferente ao sofrimento humano. Muito pelo contrário, a sua palavra e a história de Deus interferindo na raça humana, ele revela um profundo cuidado. Deus revela uma profunda provisão para aqueles que estão em angústia. Deus, ele dá uma resposta para aqueles que estão passando por depressão. E a resposta dele é a resposta de alguém que quer trazer conforto, direção. Ele quer fazer uma intervenção prática na vida daqueles que estão necessitando dele. Precisando de sair desse calabouço, precisando sair dessa masmorra, precisando sair desse buraco que a depressão tem causado na vida das pessoas. E dificilmente conseguiremos sair sozinhos. Quando estamos lá no fundo do poço, alguém tem que lançar uma corda ou uma escada para nos auxiliar. E aqui eu observo que Deus é um Deus que tem compaixão por nós. O texto revela isso. O livro de Salmo é um Deus que tem compaixão, é um Deus que se faz presente. Um dos aspectos mais reconfortantes é a presença compassiva de Deus em nossas vidas. Ele está perto dos que têm coração quebrantado. Ele salva aqueles que têm um espírito oprimido, que estão passando por uma opressão. Ele salva. E aqui não é uma mera frase de dizer, uma frase poética. Não, ele está. Não, aqui existe uma literalidade. Aqui uma verdade transformadora. Deus não nos abandona em nossa dor. Muito pelo contrário, ele se aproxima. Observemos o caso de Elias. O caso de Elias é para nós um caso prático da presença de Deus quando alguém está passando por uma dificuldade. Porque Deus ali, ele envia um anjo para alimentar Elias. Ele deixa Elias alimentado. Ele deixa e permite que Elias descanse. E depois que Elias descansa fisicamente, antes mesmo de qualquer uma intervenção espiritual ou emocional mais profunda, ele dá alimento a Elias e permite que Elias fique descansando. Isso aqui é o Deus compassivo, misericordioso, um Deus que olha para os mínimos detalhes da vida de cada ser humano. E aqui ele está presente, e essa presença aqui é um convite. É um convite para nós. Deus quer estar presente em nossas vidas. Assim como Davi, assim como Jeremias, nós somos encorajados a derramar nossa alma diante dele. E derramar nossa alma sem censura, sem máscaras. Não há nenhuma necessidade de maquiarmos a nossa vida para Deus, porque Ele sabe de tudo. O salmista, no Salmo 139, diz isso. Ele conhece cada detalhe de nossas vidas, então não há motivo para mascararmos o que estamos passando, o que estamos vivendo. É muito provável que pessoas na sociedade tenham maquiado a sua vida, tenham se apresentado para as pessoas de uma forma que elas não são, que elas não estão. Tem pessoas sorrindo quando na verdade quer chorar. Tem pessoas aí comemorando e colocando nos status festividades, alegria, quando na verdade, quando chega em casa, que vai colocar a cabeça no travesseiro, não consegue dormir porque a tristeza toma conta. Mas para a sociedade, no meio dos amigos, está tudo muito bem e ri e se alegra, quando na verdade o coração está entristecido. Tem muita gente vivendo com a máscara. Ei, Deus, Ele sabe de tudo e você não precisa fingir para Ele que está tudo bem, porque Ele sabe que não está. Deus está presente para aqueles que
clama por ele, para aqueles que têm coração quebrantado, para aqueles que reconhecem a sua situação. Ele conhece ele, a nossa situação, e ele entende. Ele não acusou Elias, ele simplesmente tratou de Elias, tratou com Elias, alimentando, dando descanso. Uma outra coisa importante para nossas vidas e superarmos esse estado de angústia e depressão, nós temos ferramentas disponibilizadas pelo próprio Deus, orientadas pelo próprio Deus, para superarmos qualquer situação adversa. Existe um negócio chamado oração. A oração, ela é uma terapia, porque na oração nós nos derramamos na presença do Senhor. E a Bíblia diz que a oração que fazemos, nós nem sabemos orar, mas o Espírito Santo é ele que intercede por nós com gemidos inexprimíveis, para dizer: olha, é assim que tem que ser. Uma outra coisa também importante na vida daqueles que estão passando por dificuldade é o louvor, a adoração ao Criador. Então nós temos ferramentas importantes para nos levar a uma vida de superação nesse momento de angústia tão profundo que muitos têm enfrentado. Eu sei que essa tem sido a realidade de muita gente, mas é momento de refletirmos, analisarmos e fazer uma autoanálise e reconhecer que a nossa necessidade do Deus Criador é imensa. Quer ver uma outra ferramenta que Deus tem nos dado? Ele tem nos dado a sua própria palavra. A palavra de Deus, ela é luz no caminho. A Bíblia é uma fonte inesgotável de sabedoria. A Bíblia é uma fonte inesgotável de conforto e de esperança. A Bíblia nos lembra da fidelidade de Deus, das promessas, de sua capacidade de nos sustentar. A Bíblia, ela nos leva a ter uma confiança extraordinária naquele Deus que é o Criador. Então, meditar nas Escrituras pode renovar nossa mente, como diz ali o apóstolo Paulo na carta aos Romanos. Meditar na palavra de Deus pode nos dar perspectivas eternas em meio às lutas temporais. A palavra de Deus, ela é lâmpada para os nossos pés, ela é luz para os nossos caminhos. Então, em momento de escuridão, a palavra de Deus, ela pode ser a única luz visível. Então, se apegue a palavra de Deus, se agarre à palavra de Deus, medite nesta palavra, leia mesmo sem vontade de ler, medite na palavra mesmo quando há uma confusão na sua mente, ouça reflexões edificantes da palavra. Então, a prática de memorizar versículo, a prática de absorver a palavra, é o que vai nos sustentar, é o que vai te sustentar e vai ser útil na tua vida quando você precisar de um consolo. Como é bom saber de que a Bíblia diz no livro de Mateus capítulo 28, eis que eu estou convosco todos os dias até a consumação do século. Que coisa maravilhosa em momentos de dificuldade saber que nós não estamos sozinhos. Cristo disse que estaria conosco até a consumação do século. E isso é confortante, gratificante. Que nesta manhã, a palavra de Deus, ela cause em você um efeito maravilhoso de restauração, de recuperação, de transformação. Abordaremos ainda este assunto em outros momentos, porque nosso propósito, o nosso objetivo é te ajudar. Ajudar você a compreender, a superar essa dificuldade, a entender que a depressão, a ansiedade, não é certamente, não é pela questão de falta de acreditar em Deus, não é isso. Homens de Deus tiveram momentos difíceis. Vamos orar em nome de Jesus. Soberano Deus, Criador dos céus e da terra, nos regozijamos, ó Deus, na tua presença, compreendendo que tu és o Deus que conduz os nossos passos. E eu oro neste momento por pessoas que têm enfrentado crise de ansiedade, por pessoas que têm enfrentado crise de depressão, algumas que se encontram no fundo do poço, ó Deus, nesta hora, em nome de Jesus, nós repreendemos toda a tristeza, repreendemos toda a angústia, repreendemos todo o sentimento de inferioridade, repreendemos, ó Deus, tudo aquilo que tem trazido essa tristeza profunda no coração desses ouvintes, e declaramos que a alegria do Senhor é a nossa força.
Nós neutralizamos agora toda a investida do mundo espiritual. E que cada um de nós possamos compreender que há um Deus que cuida de nós, mesmo quando estamos fracos, fragilizados. E para isso, ó Deus, que nós nos colocamos na Tua presença, rogando o Teu direcionamento, em nome de Jesus. Amém. Meus queridos, muito obrigado pela sua audiência. Estamos chegando ao final de mais um programa. Que Deus abençoe a tua vida, a tua jornada. Você não está sozinho. Existe um Deus que cuida de você. E existe a igreja. E existem ferramentas disponibilizadas para você enfrentar essa luta e vencer. Fique na paz e até o próximo programa, se o nosso bom e eterno Deus assim nos permitir.

0: Paulo! Tu tá sentindo o que eu tô sentindo, Paulo?
1: Eu tô sentindo uma coisa muito boa aqui, Silas.
0: O chão tremeu, as paredes se moveram. Todos os presos foram soltos.
1: É?
0: Só que tem um problema, Paulo. O imperador da Roma vai nos chamar e vai nos perguntar o que foi que

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0: Renata.
1: Minha só pra mim, vai.
0: Por favor.
2: Só pra você.
1: Ai, bebê!
0: Olha, Catarina, obrigada.
2: Salvador, hein? Que
1: gente,
2: felicidade.
1: Gente, obrigada.
2: Parabéns.
0: Alô, Salvador, só que tá gostando, faz barulho!
2: Beijo, beijo. Até a próxima.
0: Valeu,

Bahia. Biritiba e toda a Bahia. Estamos, graças a Deus, juntos novamente, com a graça e a permissão de Deus, para que possamos juntos, a partir de agora, fazer a melhor programação do seu rádio. Melhor programação de rádio, para deixar você bem inteirado, bem informado. E também interagindo conosco, hein, a família Imoré, juntos. Vamos até uma da tarde. Show do Teixeirão no ar. Graças a Deus por esse sábado, 26 de setembro. Muito bem, gente bonita. Você no trabalho, você em casa, você na estrada. Gente cortando trecho e aqui vamos, hein? Muita gente também aproveitando aí o final de semana para descansar, você que está em merecida folga, mas muita gente também no batente. Minha amiga dona de casa, sua companhia é que nos alegra e nos deixa aqui com essa energia para tocarmos este sábado, este final de semana abençoado nas mãos de Deus. Agradecer a Deus, primeiramente a Deus, por mais um dia, por mais um sábado, por mais um final de semana. 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

0: vamos nessa, gente. Bom dia com energia, bom dia com alegria. 8 horas e 38 minutos em Piritiba. Valendo a sua companhia até uma. 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E aqui para a galera participando, ligando, mandando a sua mensagem de voz, mandando a sua mensagem escrita, mensagem de texto, todo mundo ligado, rapaz. Nosso muito obrigado.
1: Ligue, olha aqui, participe. Olha aqui, WhatsApp tá 74 99972.
0: É o caso 16, de Rosinha na Chapada. Ligada, obrigado, Rosinha. E mais aqui, obrigado pela audiência. Claudiene Oliveira, do distrito de Porto Feliz, na sintonia. Moçada também do Grupo Pimenta, todo mundo ligado. Bom dia, 8h38 e mais música na pegada aí do seu super sábado abençoado por Deus. Olha aí, rapaz, ô João, aumenta o volume do Rádio João. E vamos nós.
2: Bom dia!
0: Bom dia!
3: Bom dia!
4: Bom dia!
3: Bom dia!
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Zip, WhatsApp 74 99972 1662.

0: Dá um aplauso!
1: Toda a reverência pra esses queridos! João Bosco!
2: É que vamos! Vamos nós! Bom dia! Todo dia valendo no show do Teixeirão a sua participação. E Valcinha, Gico de Mairi, olha a mulher ligada, tá todo mundo de bem com a vida aí. E aí, Gico? Alô, Valci, bom dia! Bom dia!
3: Bom dia com Jesus e Vaci. Um bom dia, Teixeira, que o menino Jesus abençoa nosso final de semana, né? Na bênção do Senhor Jesus. Estou ligadinha, Teixeira. Bom dia, abençoado por Deus para nós todos.
2: Bom dia, Ara. Bom dia. E Valci em Angico de Mairi. Todo mundo ligado em Mairi, Várzea da Roça, Voz do Poço, no Piritiba. Todo mundo ligado nos quatro cantos da cidade. Aqui tem também uma alusão para ela, Marlene, tá na sintonia na rua Epaminonda Batista. Valeu, Marlene. Aumenta o volume do rádio, Marlene. Aqui um abraço também, rapaz. Olha o show de participação. Vejamos, olha para isso aqui. A Tassiana, lá em Porto Feliz, sempre ligada. Moçada do Grupo Pimenta também, uma alusão aí. Né, para as paradas, as melhores paradas da Estrada do Feijão. Grupo Pimenta, Morro de Chapéu, Porto Feliz. Ipirá e Feira de Santana. Lá mandou alusão para João Paulo, para Ana Rúbia, para Edilson, para o Igor, para Djalminha. Todo mundo ligado, rapaz. Tem mais, hein, rapaz? É, a galera que está na sintonia também, aqui em Piritiba, hein? Marinalva, Rua Virgílio Pereira Lima, tá ligada. Tem mais aqui, uma alusão também aqui, né, rapaz? Avenida Piritiba e Piritiba, em Porto Feliz, é Cristina. Olha aí, rapaz, Cristina lá na Avenida Piritiba, Porto Feliz. Tá dado o recado, gente, chegando mais participações aqui. Lá mandou uma alusão para Márcia, para Helenice. Também aqui em Piritiba, na Rua Manuel Nazioseno, para Carla e também Larissa. Como é, produção?

0: sexta-feira não tá. Deus abençoe nosso final de semana, nossa semana e sempre, né? Tudo de bom aí pra vocês, locutoras, locutoras da rádio, Moré FM 96.3. Um abraço pra todos que curtem, né? Jair, Robzui, as crianças, você, sua família e todos. Passa uma música aí pra eu ouvir.
1: Valeu, Alda! Querida Tapiramutá, bom dia, rapaz. E aí, Alda, tudo bem, Tapiramutá? Vamos nessa aqui com mais outra participação. Aqui em Piritiba eu trago a participação aqui de Danila. Bom dia, Teixeirão. Estamos na escuta, hein? Aqui no bairro Aimoré. Danila, Nid, Marcelo e também Rick. Todo mundo e toda a família. Obrigado, Danila, pela participação no rádio. Show do Teixeirão tem sequência, deixando você bem informado, né, de tudo que acontece na nossa cidade, na região, no Brasil e no mundo. São 8 horas e 59 minutos e quer que eu traga aqui as informações do rádio? Então vamos movimentar aqui a equipe de jornalismo, departamento de jornalismo da Rádio Aimoré, trazendo ela, Suelen Queiroz, é isso agora, produção? Tá no horário dela? Então, vamos nessa. Quem tá mandando aqui uma alusão também é a tia Hilda, isso? Chegou aqui. A participação da titia mais abençoada e mais amada. Valeu! Bom, vamos nessa. Eu trago daqui a pouco as informações com Suelen Queiroz.

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5: Boa tarde aos ouvintes da Emor FM. Boa tarde, Ailton Teixeira. Eu começo o boletim desta sexta-feira. Pois é, meu povo, sextou, hein? Como é bom sextar. Então eu começo o boletim de hoje falando de uma mobilização da Polícia Civil para o cumprimento de mandados judiciais relacionados a investigações de violência contra a mulher. Nessa sexta-feira, equipes atuam em Salvador, na região metropolitana e em municípios do interior. A ação faz parte da sexta fase da Operação Mulheres Seguras 2026. Segundo a Polícia Civil, a mobilização de setembro inclui diligências, verificação de denúncias e cumprimento de ordens judiciais. Em agosto, foram registradas 156 prisões e mais de 2.400 diligências. O balanço da atual fase será divulgado após a consolidação dos resultados. Continuando com o boletim de hoje, a Polícia Civil também informou sobre a estrutura de segurança prevista para a micareta de Serrinha, que começa nesta sexta-feira e segue até domingo. No circuito da festa, foi instalada uma central de flagrantes avançada para o registro de ocorrências e procedimentos policiais. O esquema também inclui equipes de pronto emprego e de custódia. Delegados, investigadores e escrivães terão escalas extraordinárias durante o período de maior movimento, das 5 da tarde às 5 da manhã. A expectativa informada é de cerca de 30 mil pessoas por dia. O assunto agora é a nota premiada Bahia. O sorteio de setembro distribuiu 91 prêmios para participantes de 25 cidades. Foram 50 ganhadores de Salvador e 40 do interior da Bahia e um participante de Petrolina, em Pernambuco. O prêmio principal de R$100 mil ficou com uma participante da capital. Os outros 90 ganhadores receberão R$10 mil cada. No total, os prêmios somam R$1 milhão. A relação completa dos contemplados está disponível no site www.npb.cefaz.ba.gov.br. Segundo as informações da campanha, a nota premiada Bahia tem mais de 903 mil participantes inscritos. O próximo sorteio está previsto para 29 de outubro, com mais 91 prêmios. Para participar, é necessário estar cadastrado na campanha e informar o CPF na nota fiscal nas compras realizadas em estabelecimentos na Bahia. O cadastro é feito uma única vez pelo site. Pegue a caneta e anote aí, tá? www.npb.cefaz.ba.gov.br. E esse foi o nosso giro de informações nesta...
6: Valeu, muito obrigado, Suelen Queiroz. Bem informados aqui, bem informados. E agora vamos tocando o barco. Valeu, tá dado e chegando mais participações aqui no rádio. Além de Danila, além de Marcelo, eu reforço aqui, rapaz, também uma alusão para Cris aí no bairro Baixinha. Olha a Cris aí, gente, ligado na 96FM. Vem mais aqui. Opa, audiência na cidade. Tá dando recado. Aqui vale uma alusão mais uma vez aqui pra Wanda. Wanda tá na rua Paminondas Batista. Ô Wanda, o Vanusa Ribeiro também ligadou na Mulher Brasileira. Vanusa, bom dia, um ótimo final de semana. Tamo junto. 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

0: reforçando aí, desejando a todos aí, os piritibanos, os seus parabéns, hein? A cidade de Piritiba completando idade nova de emancipação política. Dia 27, amanhã, mas é com as homenagens já começaram, né? A programação no, aí, cultural, para você conferir. E aí, João, no aniversário vai estar funcionando, né? Amanhã, né? Pronto. Tamo junto. E você também, hein? Galera da Comercial Brandão no França, Dida. Chegue junto, Dida. O homem é bom de negócio, viu, produção?
1: Sonja, 22.
0: Olha aí, rapaz, quem é agora a vez, agora é de quem? De titia Hilda? Titia Hilda, rapaz, daqui eu vou deixar aqui o convite aqui para a neta de tia Hilda, né? Andresa, doutora Andresa, tem um papo conosco aqui, vamos convidar para ele falar das suas atividades profissionais como advogada, deficiente, uma competente advogada. Vamos trazer aqui, vamos agendar aqui com a Andresa aí, um bate-papo aqui no seu rádio. Andresa tá ligadinha aí, é, tia? Andresa também tá? Tá ligada? Um abração pra Andresa, pra Zay, todo mundo ligado.
2: Olá, Teixeira, bom dia.
0: Bom dia.
2: Olha só, hoje tem aniversariante, viu?
0: Opa!
2: Sirlene, lá no Cobé. Teixeira, eu gostaria que você passasse a música de Leonardo. Um feliz aniversário para Sirlene, que aniversariante de hoje, que Deus abençoe. Que ela seja sempre essa sobrinha linda, maravilhosa que ela é. Que Deus abençoe ricamente. Um feliz aniversário do Sirlene. Eu ofereço para Sirlene essa música de Leonardo. E para todos os aniversariantes de hoje, para Alda em Itapiramutá. Ofereço para Zé Carlos Mundo Novo, Pedro João de Jorge Macajuba. Ofereço para Rizalva, para Marlúcio Dias Coelho, para Cinesa na Cigana. Ofereço para Alexandre Família Nibuzeiro, para Celita, Suzanete, Valci, Rosana na Fazenda Xeró, Dona Anitta, Ronival, Princesinha Roseli, para Soninha Nascajá, para Leda aqui em Curitiba, para Márcia, para Jessia Martins e para todos os meus sobrinhos e sobrinhas que estão ouvindo seu programa maravilhoso. Tá bom, Ailton? Um beijo no coração.
0: Parabéns, titia Hilda. Sirlene, hoje, aniversariante. Hoje, nossas homenagens, hein, pro programa hoje. Tá, todo especial. Uma homenagem aí, Sirlene, ouvinte de carteirinha, ouvinte número 1, né, em Cobé de Mundo Novo. E aí, Sirlene?

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0: agradecer demais aí por a gente estar compartilhando esse momento aqui.
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2: Vamos nessa, um abração para toda essa equipe da Ramos de Acácia. Valeu, gente bonita ligada na gente. Chegando mais gente bonita. Além da tia Hilda, que já mandou aqui o alusão para os aniversariantes, né, tia? Sirlene Encobé de Mundo Novo, terra boa e abençoada. E aí eu volto trazendo para você a participação do ouvinte ligado também na cidade de Mundo Novo. Olha aqui, rapaz. Lá no bairro Polivalente, recebendo aqui a participação, a ligação da... Como é o nome? Edivânia, é isso aí, gente, de Mundo Novo, valeu, Mundo Novo, bom dia. O Salustiano Ribeiro também tá todo mundo ligado.
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2: E aí, gente, hoje, sábado 26 de setembro, e valendo também em nome de Comercial Brandão no França, as ofertas da Comercial do Brandão no França já chegou aqui em minhas mãos, rapaz. 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Quem mais, tia? Tia Hilda, alô, João, guardando aí o seu repertório, hein, garoto? João da Carne, o homem que tá na pegada.
4: Bom dia,
2: com bom Jesus dia.
4: E Vacio. Um bom dia, Teixeira, que o menino Jesus abençoa nosso final de semana, né? Na bênção do Senhor Jesus. Estou ligadinha, Teixeira. Bom dia, abençoado por Deus para nós todos.
2: Valeu! E Valci, rapaz, gente especial. E valeu, Valci. A audiência toda em Angico de Mairi, um buzeiro de Mundo Novo. Tem também, moçada, que nos ouve, Manguinhas, Mairi, todo mundo ligado. Vamos agradecer e dizer muito obrigado pela audiência. Como é, eu não tenho com o tempo dele respirar, está chegando aqui a participação de Suzanete também. Teixeirão, gostaria de parabenizar a Sirlene, aniversariante do dia. Passa uma música bem bonita para ela. E tem mais, hein? Para todos os amigos da rádio. E todos os amigos do rádio. Deus abençoe grandemente. Suzanete. Valeu, Suzanete. Combinado. Música de Fernandinho, não é isso, produção? Aqui você não tem moleza, não, viu, produção? Aqui não tem moleza, não, viu? É para trabalhar a produção do programa Show do Teixeirão. É, rapaz, vamos botar aqui na pesquisa aqui para trazer essa música aí, esse louvor do Fernandinho, não é isso, Suzanete? Afinal de contas, Sirlene merece. Quem mais aqui, Suzanete? Chegando aqui a participação de Osmaildo também. Olha o Osmaildo aqui digitando aqui, mais uma participação e um texto. Terceirão, um bom dia. Tudo bem, aqui é Osmaildo. Tô ligada na Rádio Aimoré, porque eu vi na Aimoré, faz bem pra minha saúde. 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Valeu, Osmaildo. 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Osmaildo, cadê a Lourdes? Louro, Osmaildo. Vem, mulher. Estão na Fazenda Salobra ainda, rapaz? Estão só curtindo. A Aimoré nem dá tempo de dar uma passeada, não é, Osmaildo? Bom, Mas o Osmaeda aqui é o seguinte, ó. Celita Paixão também tá participando. Já tá digitando aqui mais um texto aqui, a Celita. Bom, e a música do Fernandinho é Nada Além do Sangue, né? Isso. É isso, produção. Então vamos que.

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0: 9h39.
1: Bom dia!
2: Ailton, bom dia. Eu gostaria de ouvir uma música de Rick Renner. Vai para todos que estão na escuta, para minha família e todos os amigos e amigas de AZ. Abraço, Ailton. Fica com Deus. Um excelente final de semana para você.
3: Bom dia, Ailton. Aí eu tô, passa uma música pra mim, com o cantor de Paulo e Paulinho. Vou oferecer pra Lani no sítio Esperança de Ouro, pra você, pra tia Hilda, pra todos que tá na escuta. Estou aqui, meu filho, tomando conta das galinhas, estou na granja, estou no trampo. Um bom sábado pra você, um cheiro, tchau, tchau, um bom dia.
0: Bom dia, ouvimos antes Celita, valeu Celita, e agora a Sônia ainda, Granja Cajás, a mulher tá ligada, dá na pegada, num batente, valeu Sônia, tem mais outra participação chegando no seu rádio, é aniversariante do dia, é ela mesma, Sirlene, bom dia, bom dia.
4: Bom dia com Jesus, Ailton, Sirlene do Cobé. Ailton, toque meus parabéns hoje, viu, Ailton? Está todo mundo convidado, viu? Para o meu aniversário. Nossa tia linda, beijo para ela, beijo para Rizalva, beijo para vovó Bizuí, um alô para José Carlos, vai para minha irmã Marivanha Buzeiro, para Alexandre, para todos os ouvintes aí. Deus nos abençoe.
0: Sirlene, Deus os abençoe, muitos anos de vida, felicidade sempre, que continue sendo essa pessoa, né? Bacana, e aí recebendo aí todas as nossas homenagens, né? Em nome da família Aimoré FM, você merece, Sirlene, muitos e muitos anos, felicidade, Sirlene. 26 de setembro, muita gente bonita completando idade nova hoje. E amanhã é o aniversário de Piritiba, viu, Sirlene? Olha aí, rapaz. Tia Hilda, capricha no bolo pra Sirlene, tia Hilda. Afinal de contas, você é que faz o melhor bolo da Chapada. E aí? É, rapaz, é isso mesmo.

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3: Muito bem, eu soltei aqui mais outra mensagem, mais outra participação do João Batista, mas o João, dá uma arrumada aí que a sua mensagem veio mudo, não apareceu sua voz não. João, da onde, João Batista? Retorna aí, garoto, faça outra mensagem aí, e a sua chegou aqui mudo, né? Mandou uma mensagem de voz. Mas bom dia, Teixeirão, aqui é outra participação. Ildete, da Batateira. Prezado locutor, gostaria de ouvir música. Oferecendo para Ninha, na Lagoa do Veríssimo, para Leones, para todos aqui na Batateira, para todos nós. Aquele abraço. E para Rosana, hein, no Gato. Leones, em Batateira. Olha, Leones aí. E nesse Brasil da audiência, tá todo mundo ligado. Valdeide, da cidade até Pramutar. Bom dia, Teixeirão. Olha, rapaz, quanto tempo, hein? Eu quero ouvir uma música bem bonita e oferecer para todo mundo. Olha aí, Valdeir, esse grande flamenguista, rapaz. E sofrido agora é com a seleção brasileira, né? Mas, ô Valdeir, vamos que vamos. Aqui é um show de alegria no seu rádio.
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3: 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Vamos ao Porto Feliz, né, na Praça da Feira. Olha aí, Márcia. Fale com Laiane para ficar ligada. Tá bom, Márcia, Helenice, todo mundo aí. Vamos mandar uma alusão para Laura também em Porto Feliz. Para todo mundo ligado. Grupo Pimenta, tá todo mundo ligado. Olha aí. Sem esquecer também, é claro, da moçada aí na rua, na Avenida Tapiramutá. Você que está nos ouvindo, hein? Claudiene tá em Porto Feliz. Tassiana em Porto Feliz. Tem também Bruna, tem também Hamilton, tem também. E você, é isso mesmo, do Largo dos Quatis tem Cal, tem também essa galera toda aí na Baixa Seca. E é isso mesmo, vamos juntos, tamo juntos. 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A moçada do França vai estar amanhã aqui na cidade desfilando, né, também, não é isso? No aniversário de emancipação política de Piritiba. Então, é Sirlene lá em Comédia Mundo Novo completando idade nova. É Piritiba também completando idade nova de emancipação política. É, rapaz, e assim vamos que vamos, hein? Cidade movimentada. Começou ontem, 9h47. Opa, chegando aqui mais aqui, rapaz, tem Mercadinho em Moremo, sabe do Mercadinho em Moremo, valeu. Cleito Turismo, olha Cleito aí, tá no trecho, homem, tá na linha Piritiba Jacobina há 18 anos.

Bom dia, Ailton. Sou Maísa das Tocas. Se possível, Ailton. Ailton, passe a música de Toque 10, Morena Vaqueira. Ofereço para minha esposa Delsa, ofereço para meus filhos, ofereço para meus netinhos, ofereço para todas minhas amigas e amigos daqui das Tocas, ofereço para minhas amigas de Alagoinha, para meus amigos de Angico e amigas, e ofereço para minhas amigas de Embuzeiro e para todos que gostarem da música, e ofereço também para tia Hilda. Tchau, Ailton. Fica com Deus. Tenha um bom dia e um bom trabalho. E Deus abençoe seu dia. Tchau, tchau. Abraço.

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4: Muito bem. 10 horas e 7 minutos. Bom dia, Piritiba. Bom dia, Bahia. Bom dia, Brasil. Nesse Brasil da audiência, aqui estamos em um show do Teixeirão no ar. Piritiba, tá todo mundo ligado. Obrigado pelo carinho. Opa! Aí na Praça Getúlio Vargas, olha, também o radinho ligado. Uma alusão aí para Salete, todo mundo na sintonia, Otávio Moraes. E sem esquecer também na Rua Mundo Novo, rapaz. Né? Olha aí. Obrigado, gente. Eu tenho aqui é mais uma participação do ouvinte ligado, ouvinte lembrado. Tá valendo, hein? O João mandou aqui, renovou aqui o seu contato, mandou aqui uma outra mensagem. Valeu, Maiusa. As tocas. Olha a Maiusa aí, gente. Obrigado, Maiusa. Aí, sábado abençoado por Deus, estamos juntos. E hoje no aniversário de Sirlene, aqui a música não para não, é especial. Aguidemar Angico lá na sintonia, diz que vai para o aniversário de Sirlene. Todo mundo vai, Aguidemar vai, Ivalci vai, Celita também vai, Leninha vai. Tia Hilda vai pro aniversário de Sirlene. E Gil Santana vai. Quem mais vai, rapaz? Todo mundo vai. João da Carne vai. João leva a carne da mulher. O aniversário da mulher hoje. Tem que levar a carne aí, viu? E o cara da enquete aí de Zé da Chácara acertou. Quem não é, porque com o apelido é Zé da Chácara. Agora tem que levar o brinde da mulher ou a mulher aniversariante do dia. João, João.

0: Quero trazer.
1: Aí, Moré.
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4: E aqui, Miguel, nasceu do nascimento.

0: Isso, é isso mesmo, gente bonita ligada na gente, Doc 10 no seu rádio. E o show do Teixeirão tem sequência, você abraçando você com a música e a participação também. Aqui você fala, você tem vez, tem voz, você participa e manda as suas homenagens para os aniversariantes do o Sirlene. Hoje, 26 de setembro, Sirlene em Cobé de Mundo Novo, completando da Nova. E tem aqui vários áudios, várias mensagens de voz aqui para colocar no ar. Tá bombando, e vai ligando. Aqui não para não, quero ver você participando do rádio. Olha, gente, Tia Hilda mandou mensagem também aqui para Sirlene, mulher. O que foi que Tia Hilda disse aqui, Sirlene? Prepare, Sirlene. A Guilherme e a Chico também estão ouvindo a rádio. Aí, Moré, bom dia, Teixeirão. Aqui é a Guilherme, homem. Tô ligado aqui em Chico de Mairi. Todo mundo ligado aqui. Manda um alusão aí, especialmente pra galera da Comercial Soares, tá bom? Na Comercial Soares, não, pois é isso mesmo, hein, Chico? 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E Valci é, Celita é. E sabe quem é também, Guidemar? A galera daí de Angico. É a titia Hilda, rapaz. Tem Lucineide de São Paulo também, rapaz. Na conexão. Mas vamos começar aqui com tia Hilda. O que é que tia Hilda tem de surpresa aí, hein, Sirlene?
1: Olá, Teixeira. Bom dia. Olha, bom só, dia. Hoje tem aniversariante.
0: Epa, estão ligando aqui. Tem uma ligação em cima da outra aqui, rapaz. Não liga direto, não, porque não tem condições de atender a ligação direto. Manda mensagem via Zap, via WhatsApp, tá bem? Você que está ligando, manda sua mensagem via WhatsApp, que é melhor. Combinado, José? O seu áudio vai pro ar daqui a pouco, José, mas agora eu trago a participação de tia Hilda. Tem outra ligação aí. Em cima, vai, tia Hilda.
1: Aniversariante, viu?
0: Como
1: Sirlene,
0: é, tia Hilda?
1: Lá na Cobé. Teixeira, eu gostaria que você passasse a música de novo. Olá, Teixeira, bom dia. Olha só, hoje tem aniversariante, viu? Sirlene, lá na Cobé. Teixeira, eu gostaria que você passasse a música de Leonardo. Feliz aniversário para Sirlene, que aniversariante de hoje, que Deus abençoe.
0: Essa já que foi, né, assim, tia? Essa já foi. Esse áudio aí já foi. Essa mensagem eu já mandei no ar. Inclusive, toquei a música solicitada, né, Leonardo? Feliz aniversário. Mas tia Hilda mandou aqui uma mensagem de texto dizendo aqui o seguinte: ó, Sirlene, olha só. Teixeirão, eu vou fazer o bolo do aniversário de Sirlene. Vou levar e vamos comigo. Vou levar, vamos comigo. KKKK. Vamos sim, tia. Vamos levar. Aí vai todo mundo. Zay vai, Andresa vai. Vai todo mundo. E mais, quem mais vai? Olha aqui, tia. Você que é especialista em bolo. Agora trago a participação de Lucineide, rapaz. De São Paulo, Brasil. Olha aí, rapaz, Lucineide. Tá aí, rapaz, essa piritibana que está em São Paulo, acompanhando a programação do rádio pelo aplicativo.
2: Bom dia, Hilton Teixeira. Eu sou
0: bom
2: Lucineide,
0: dia.
2: Falo de São Paulo. Manda aí uma música aí pra minha irmã Cileide na Fazenda Java, pra meu cunhado Dé, pra Tassi, pra Danilo, meus sobrinhos, né? Também para o meu sobrinho Nen na Fazenda Java. Para Emilson, manda também um abraço aí para Geisa, para Lila, para minha mãe, sim, a minha irmã Luciana, Neide na Rua da Usina, Maria de Artuzinho, também para todos os familiares do seu Arthur que foi aniversariante dessa semana, um grande abraço.
0: Opa!
2: E um aniversário maravilhoso, que essa data se repita por muitos anos na sua vida.
0: Opa! Mais uma homenagem no show do Teixeirão. Aqui, você que faz a festa, você que faz a festa do seu rádio. É isso aí, Lucineide. Cadê que tem ali, aniversariante aqui também? Olha aí, rapaz, que galera bonita, completando idade nova. Nossas homenagens. O programa de hoje é dedicado a todos os aniversariantes. E é também dedicado a toda a cidade de Piritiba, que também é aniversariante. E amanhã, 27 de setembro, é de emancipação política. Vamos que vamos.
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0: Trago mais aqui. Parabéns pra você. Agora é a vez de João, é, rapaz? José. João não, rapaz. José. Não é João, não, prezado locutor. É José. Alô, José. Fala. Fala aí da feira, José.
4: Bom dia, bom dia. Aí, o Teixeira, como é que tá você? Tá bem? Eu tô bem.
0: Tudo bem.
4: Tô aqui no sítio Bom Viver. Aqui mais velho, Jorgete, Davi, Nino, Orlando. Estamos por aqui, ouvindo o programa. Quero mandar um alô aí para o compadre Carlito na fazenda, no sítio Amado Amante, em Mundo Novo. Mandar um alô para minha neta na Portelinha, para Marina de Mara na Portelinha, para Inácio, meu neto, no Covão. Na Vila do Cuei, para o Cuei, velho patriarca de lá e mais pessoas. Em Piritiba, de 1 a 100, para não esquecer de ninguém. É. No Cantinho, para Dona Eliane Passos, João Pau d'Arco e os Pau d'Arquinho tudo, e Luiz, meu primo. E no Porto Feliz, para Didi e família. No Prodecor, para Oswaldo de Dionísio Carlos. E a música, vou deixar com você. Escolha uma música bem bonita aí de Roberto Carlos e bota aí na sequência para tocar aí. Valeu aí, o Teixeira.
0: Vamos nessa, José. De José para João, João para José. De primeira ele entregou para João. Alô, João. Agora é a vez de João. Obrigado, viu, Zé, pela sua participação. Agora eu trago a participação mais uma aqui.
5: Bom dia, eu mando uma moda de Amado Batista para Tonhão aqui assistir, que Tonhão tá apaixonado.
0: Epa, João, rapaz, que é música apaixonada. Meu Deus, como tem gente apaixonada nesse mundo. Rapaz, eu também tô apaixonado, hein? Pelo que o meu trabalho, pelo que faço, pela família. Olha, rapaz, João José, quem também tá participando é Thais Santos. Bom dia, Teixeirão, amigão. Passa uma música de Toque 10, já toquei, foi duas, não foi produção. Foram duas de Toque 10 pra me curtir. Tá onde, hein? Tá aqui, Thais Santos. Você tá onde, hein, Thais? Thais, você está onde, Thais? Suzy! Eu sabia que Suzy estava demorando de participar, rapaz, da melhor programação do rádio. Suzy, você está lá em Manguinhas, nossa querida Estira. E não vai para o aniversário de Silene, não, hein, Suzy?
6: Bom dia, Teixeira, aqui é Suzy de Manguinha. Passa a música para a gente de Neto Brito. Ofereço para você, minha esposa, Tico, meus filhos, todas as minhas amigas e amigos. E vai para mim que faço aniversário amanhã.
0: Pra quem, mulher?
6: Bom dia, Teixeira, aqui é Suzy de Manguinha. Passa a música pra gente de Neto Brito. Ofereço pra você, minha esposa, Tico, meus filhos, todas as minhas amigas e amigos. E vai pra mim que faço aniversário amanhã.
0: Rapaz, então a coisa tá boa aí, Manguinhas, rapaz. Hoje tem Sirlene em Cobé de Mundo Novo. Amanhã tem Suzy de Manguinha. Tá vendo aí? Tá vendo, Sirlene? Tá vendo, tia? Então são dois bolos, viu, tia? Tem que caprichar aí. O de Sirlene, que é hoje, e o de Suzy, que é amanhã. Só que tem que cortar trecho, porque um é em Angico, fica perto, né, produção? O Estira de Angico não fica distante um do outro, não, né? Fica não. Fica não. Em Angico você vai pegar o trecho pra quem vai pra base do poço, não é isso? E aí, pronto, chega em Manguinhas, terra boa. Conheço Manguinhas, rapaz, terra boa e abençoada. Então só uma homenagem pra essa galera.
7: Feliz aniversário, feliz aniversário.
0: E o telefone não para, não liga direto não, meus abençoados. Olha aí, rapaz, o telefone toca. E aí, manda a mensagem aí de voz ou de texto. Produção, corta. E a hora certa, 10h26 no seu super sábado. Ah, que abençoado, hein? Tá ligando aqui, participação chegando mais. Vamos que vamos, vamos que vamos.
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8: Vamos nós, gente. 10 horas e 32 minutos em Piritiba. Bom dia, cidade. Bom dia. Bom dia, um sol brilhando aí. Vamos acionar nossos repórteres pela cidade daqui a pouco, trazendo aí as informações da cidade. Hoje é dia de feira livre, de todo mundo se movimentando, hein? 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Todo mundo ligado lá, hein, gente? Muito bem? 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João, desejando a todos os municípios um feliz aniversário. João, parabenizando Piritiba e todos os moradores, né? Que esse que faz com que a cidade seja abençoada por Deus, em nome de toda a população, povo bonito. E olha, gente abençoado também, gente bonita, hein? É isso mesmo, viu? Geovânia, você que tá aí em Andaraí, Geovânia, você que tá aí no povoado de Andaraí, 27 de setembro, amanhã, aniversário de Piritiba. E aí, Moré, tem programação especial aí, no aniversário. Giovanni tá aqui, hein? Povo da Andaraí, estou ligado a Teixeirão. Gostaria de mandar uma alusão para meu compadre Gildevan. Olha ele lá em São Paulo. Para minha comadre Valdira, estão na capital paulista ouvindo a Aimoré pelo aplicativo. Que maravilha! Cumprimentando todos aqui, vamos que vamos!

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1: Valeu, 10 horas e 40 minutos em Piritiba, Lucineide em São Paulo, mandando aí essa audiência também. Obrigado pelo carinho, né? Valendo aí pra Valdira, pra Gildevan, todo mundo por lá ligado no show do Teixeirão. A festa no seu rádio, a festa no seu rádio, a festa no seu rádio.
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1: Como é, produção? João!

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1: Valeu! Marília Mendonça, saudade, mais gente ligada. Vovó Vizio também mandou aqui a sua mensagem. Opa, não tiro ele do bar, não tiro ele lulinho, não deixo você aqui sem participar. Viu, Vovó Vizio? Mas antes eu de andar aí, rapaz, eu vou até também. Aqui tem uma mensagem de voz aqui. O código aqui diz 71, né? 71 é o que só? É Salvador, não é isso, produção? Vamos liberar essas mensagens, que são muitas aí, se acumular. Aí o tempo passa e não dá para atender todo mundo, não é isso? Então vamos aqui atendendo toda essa galera bonita. 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Olha aí, trago aqui mais outra participação, não é agora não?

0: Bom dia, Teixeirão. Aqui é Praxedinho. Estou ligado no seu programa. Passando os Lidemar Batista, por favor. Bom dia, Teixeirão. Aqui é Praxedinho. Estou ligado no seu programa. Passando os Lidemar Batista, por favor. Bom dia, Teixeirão. Aqui é Praxedinho. Estou ligado no seu programa. Passando os Lidemar Batista, por favor.
1: Um homem falou rápido que não deu nem para a produção dizer quem é, rapaz. Como é, rapaz? 10h45 tem outro áudio chegando aqui. Mas olha, produção, se vira aí, produção. Tem mais outro áudio aqui. Vamos ver de quem é esse. Bom, né? Aqui, esse aqui mandaram uma mensagem e apagaram aqui. Não apagaram a mensagem. Bom, 10h45, ainda temos aqui no show Teixeirão muita participação, muita música bonita. Muita homenagem para os aniversariantes. Sirlene Encoberto de Mundo Novo, Suzy no Povoado de Manguinhas amanhã. E aqui é só alegria. Agradecer o carinho de todo mundo, hein? Valeu, João. Valeu, Aguidemar, Lucineide em São Paulo, Ildete Batateira, Sônia das Cajás, Rodeir de Itapermutá, Suzaneta, Osmaílde. Todo mundo ligado, até Celita, rapaz. Celita, você vai comer bolo, Celita, no aniversário de Sirlene, Celita.

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8: E vamos nós, conferindo aí na melhor programação do seu rádio. Aí, Moré, 40 anos tocando o que você mais gosta. Valeu! Aqui registrar mais outra galera participando da melhor programação do rádio. Bom dia, amigão Teixeirão. O nome da cidade é Tapramutá, moro em Porto Feliz. Bom dia, Teixeirão. Gostaria de ouvir uma música bonita oferecendo para todas as pessoas de Itapiramutá, é isso aí. Moro em Porto Feliz, tá bom? Galega de Porto Feliz, alô Galega. Galega, combinado, Galega. Obrigado pela sua participação, todo feliz, todo mundo ligado, não é? E também Márcia, Helenice, todo mundo aí no restaurante. E olha, Laiane também, na ótica destaque aí na Praça da Feira. Também... Galega, a participação é de Lúcia de Dias Dávila. Mandou uma mensagem, depois apagou, mandou outra. Bom dia, Teixeirão, amigão. Lúcia, da cidade de Dias Dávila, Bahia, terra da água boa. Valeu, Lúcia. Ô, Lúcia, aquele time aí que você manda os alôs. Hoje você não mandou um alô pra ninguém, rapaz. Só pediu um alô pra você mesma, Lúcia. É, rapaz, seus conterrâneos estão aqui aguardando aí esse alô seu aí da cidade de Estável lá. Terra boa, terra Aragua Mineral, região metropolitana de Salvador, Bahia. Quem mais aqui, produção? Quem mais? Quem mais? Quem mais?
9: Uma benção! E olha só que coisa boa!
8: Olha aí, rapaz, é chegando aqui mais outra participação. Não deixa você na mão, não. Nilza! Tá aí no bairro Baixinha. É isso. Ô Nilza, aumenta o volume do rádio, Nilza. Aqui vem música bonita aí, hein? E tô aguardando aqui somente minha produção se arrumar aqui, rapaz. Pra mandar ver. Produção, tudo pronto? Tudo ok? Digitando aqui, estamos nós, hein? Digitando aqui, tá? Ela. Valeu, rapaz. Lúcia tá digitando. Vamos dizer aqui o que ela tá gravando o áudio também. Tô dizendo que essa audiência é maravilhosa, hein, rapaz? Agradecer a audiência do rádio. E lá em Dias Dávila, você que tá no aplicativo nesse Brasil da audiência, nesse mundão sem porteira. Os quatro cantos do planeta estão ouvindo, rapaz. Olha, rapaz, quem é agora? Ainda tá gravando o áudio aí, é, produção? Lúcia? Vamos esperar a Lúcia aí pra ver a voz dessa mulher. lá de Dias d'Ávila, Bahia, Brasil. Terminou aí, Lúcia? Já? Não chegou ainda aqui não. A internet aqui está mais lenta do que passo de tartaruga. Isso. Chegou aqui na tela do computador agora, foi? Ainda não chegou, não, rapaz. Chegou no celular e não chegou na tela do computador. Alô, Lúcia. É com você, Lúcia.
10: Oi, Ailton. Mas estou mandando um alô aí para a Normede, aí na Baixinha. Conversamos, a música de Tairone, que ela ama muito. Para meu irmão Debaldo, que mora em Taperamutá. Minha irmã Daniela, que mora em Gazeira, e para toda a minha família, que mora em Taperamutá, Mundo Novo, e na Engazeira. Que Deus te abençoe.
8: Amém. Bom dia. Olha a hora, 11 horas e... Já são 11 e 6, rapaz. Renews aí nas Populares Nova, bom dia, rapaz. As Populares também... Velha, todo mundo ligado. É, a galera já tá se movimentando aí, hein? 11 horas e 6 minutos. Dona de casa não para não. Um dia de feira livre já viu, hein? Não para, para não. 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Rodolfo tá chegando aí, rapaz. 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Hein, Rodolfo? Valeu, galera bonita. 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Diga que escutou na rádio.

0: Pedrinho, tô aqui com o M10. O clipe foi um sucesso, graças a Deus.
1: E aqui vamos que vamos, 11h21 em Piritiba. Em nome de Orca Destaque, eu trago mais outra participação. Alô, bom dia. Bom dia, todo dia a participação do ouvinte ligado.
2: Bom dia.
1: Bom dia.
2: Eu sou galega do Porto Feliz, moro nas casas popular. Eu mando um alô pro pessoal de Papiramentar.
3: Rodolfo tá chegando aí, rapaz.
2: Minhas amigas aqui do Porto Feliz, tá?
3: Final de semana, rapaz. Frango, baixou o preço.
2: Bom dia, aqui é galega do Porto Feliz, moro nas casas
1: Valéria.
2: Popular. Eu mando... Um alô pro pessoal de Papiramentar.
3: Rodolfo tá chegando aí, rapaz.
2: Minhas amigas aqui do Porto Feliz, tá?
1: Tudo bem, Valéria? Muito obrigado pela sua participação. Continue ligada. Estamos juntos aqui, Valéria. 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Viagem de segunda a sexta-feira. Saindo às 5h40, retornando às 11h40. Bom, gente bonita, aqui eu vou também mandar um abração aí para o pessoal que está mandando aqui sua mensagem através do WhatsApp mais paquerado da cidade. Valeu, Marinalva, Rua Virgílio Pereira Lima. A mulher tá ligadona e nós também ligada nela. Ai, Moré. Carla e Larissa na Rua Manuel Nazelzinho também ligados no show do Teixeirão pela Rádio Aimoré FM. Quem mais aqui? Produção, traga-me aqui. Marlene, Rua Epaminondas aqui, antiga Rua da Lama. É Marlene lá, rapaz. Marlene, o Marlene. Você, essa guerreira abençoada. E eu quero cumprimentar todo mundo, hein? Sem esquecer dessa galera aqui, olha só, aqui tá chegando aqui, tem mais outra participação, tem a participação aqui de Rose, também aqui no bairro Aimoré, tem também Marcelo no bairro Aimoré, todo mundo ligado, rapaz, tem mais gente chegando aqui, opa, olha aqui a relação dessa galera aqui que não pode parar, não pode parar. Aqui fica todo mundo conectado. João da Carne, vamos, João. Olha aqui, rapaz. Breno, da Savisa, ligadão. Valeu, Breno. Homem da Savisa. Tá indo ligado no show do Teixeirão. Um alusão também, rapaz. Pra Laís, filha de Adileuza, em Porto Feliz. Tá ligada. Tem mais, hein? Paulo de Tasso no sítio Santa Fé, valeu. Tem João Paulo, a moçada toda do Grupo Pimenta, gente, pensa aí numa parada obrigatória, o melhor churrasco da Bahia, churrascaria completa aí, né, no Grupo Pimenta, Multiapel, Porto Feliz, também em Ipirá e Feira de Santana, um abraço para toda essa equipe, Edilson hoje tá na pegada lá, ele, o Ivo também, é, Ana Rúbia. Bom, e aqui eu trago também a participação do Jardel. É, Jardel? E aí, Jardel? O gari que está na sintonia da 96FM. Tem mais aqui. Tem mais aqui para Luciano e Povoada Areia Branca. Também ligados. Tem mais aqui. Vovó Bizuí, rapaz. Cadê você, vovó? O vovó, esquecendo da vovó Bizuí, foi eu. Em produção. Não aceito, não, produção. Você esquecer da vovó Bizuí. Não aceito esse. Não, rapaz. Esquecer da vovozinha Bizuí. Como é que pode? Não, tem que trazer aí. Tá vendo aí, vovó? Desculpe a falha da minha produção, viu, vovó? Desculpe a falha da minha produção que não colocou. Aí é. Sua fala, a sua participação no ar. Passou batido aqui, rapaz. Onde é que tá aqui agora o Robizinho? E Geovânia já foi, né? Geovânia participou, SUS de Manguinha, ali de Maia, Gico. Agora eu quero aqui, vou procurar aqui a participação de vovó Bizuí. Sônia das Cajás também já mandou. Não é possível que sumiu aqui da tela a participação de vovó Bizuí. Não é possível. E sumiu mesmo, né? Ah, não. Aqui, a produção providenciou.
4: Vovó?
2: Bom dia, Ailton. Aqui é a vovó Bizuí. Passa um alôzinho para toda a minha família e para a Nassa, que é uma hora dessa medeira, tá te assistindo, para saber que tu já chegou, Ailton. Caça uma musiquinha aí para ele saber que tu já chegou, que eu disse a ele que tu viajou. Tchau. Um bom dia para nós todos. Tchau. Beijo.
1: Valeu, vovó. Valeu, vovó Bizuí. Povo da Andareia, rapaz, não pode não. Se não colocar a voz de vovó aí, não presta, tem que ouvir. Desculpa aí, vovó, minha produção passou batida aqui, hein? Você que mandou essa mensagem tem mais de uma hora, rapaz. Agora vai que minha produção veio, veio, vovó Bizuí. Tem mais outra participação aqui. Alô, bom dia.
5: Bom dia aí, Teixeira Luciano. Uma música, uma boa aí. Para o de Areia Branca e para Marcinho, Porto Feliz. Para todo Porto Feliz. Tô ligado.
1: Valeu, Luciano. E o Raposão, viu, Luciano? Tá ligado também nas populares velhas aqui em Piritiba. Olha, ele diz aqui o seguinte: geral, eu sou o Raposão Fox. Raposão Fox nas populares velhas aqui em Piritiba. Paulinho da Fazenda Piabas também dá ligado. Mandou aqui um bocado de figurinha. Rapaz, olha o que é que o homem tá fazendo. Hein, Luciano? E de Piritiba vamos até Cobérnimo Novo. É isso aí, fazendo Riacho dos Patos. É com ele, é com o Evaldo Gama. Vai para o aniversário de Sirlene hoje.
6: Bora aí, outro meu amigão. Tô ligado em seu programa, viu, meu irmão? Que Deus abençoe nós, viu? E ao Vira Gama tá ligado lá em Mundo Novo, viu? Valeu, amigão.
1: Valeu, Evaldo Gama. É, vira sua irmã lá na cidade do Mundo Novo, ligadona também. Muito obrigado aí pela sintonia. E aqui cumprimentando todo mundo. Estamos nós cumprimentando e abraçando você.
7: Sufocado de desejo.
1: Isso, opa! Chegando mais aqui, 11h29, bom dia. Bom dia, né, rapaz? O pessoal não para, não. O pessoal não para nem participar. Eu gosto de ver assim.
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Muito bem, na sua Rádio Moura FM, agora são 12 horas e 45 minutinhos. Tá aí, você curtiu o sucesso do Kiko Chicabana aqui na programação da sua Rádio Moura FM. Lembrando pra você que já já tem programa Revista Semanal do Rádio, com Ivan Cedrais ao vivo, aqui no estúdio da Emoré, levando muita informação pra você e a gente também destacando algumas notícias pela Bahia, pela nossa região, daqui a pouquinho, aqui no programa Revista Semanal do Rádio. Boa tarde para você que tá em casa, boa tarde para você no trabalho, abraçando você nas fazendas, distritos, povoados, abraçando você em toda a nossa região com o Rádio ligado em Moré FM. Muito obrigado pela audiência, muito obrigado pela companhia, viu? Daqui a pouquinho, Revista Semanal do Rádio, aqui na Moré FM, a partir de 1 da tarde.

Muito bem, daqui a pouquinho um programa Revista Semanal do Rádio Guiné-Moré. Enquanto isso, a gente segue tocando música bacana pra você aqui na 96 FM. Esse é o som do Bel Marques aqui na Imoré FM. Chega, chega. Lambada boa, hein?

tarde, acorda pra ver. A chuva dai, cidade. Bruna, Natália, vem. Leone, Graciana. Cadê Tassiana? Aida. Daniel Oliveira, vem. Cadê o nome da sua namorada, rapaz? Tem que escrever aí, pô. É cidade louca. Diga, diga. Vai, vai. É o que, menina? Ciúme de picante. Vou tocar. Vou tocar pra você. Matheus, já é canada. Matheus, Viana, vem. Acorda pra ver. Já é canada. Rapaz, você não sabe que trabalho isso dá, viu?

0: Muito bem, na sua Rádio Bora FM, são 12 horas e 53 minutinhos. Tá aí, você curtiu o sucesso da banda Adão Negro. Aqui na programação da sua Rádio Bora FM, Adão Negro que vai estar se apresentando hoje aqui na cidade de Piritiba, né? Aí os festejos de comemoração aos 74 anos de emancipação política de Piritiba. E aí, dando sequência a esse festejo, hoje tem a banda Adão Negro, né? Aí comemorando os 74 anos de emancipação política de Piritiba, que no caso é amanhã, dia 27, né?
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0: Muito bem, daqui a pouquinho tem programa Revista Semanal do Rádio aqui na Emoré FM. Van Cedrais ao vivo no estúdio Emoré, levando informação pra você. Enquanto isso, é por aqui tocando muita música bacana pra você. Mais uma do Adão Negro aqui na Emoré FM.

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1: Muito bem, na sua Rádio Moré FM, são 12 horas e 59 minutinhos. Tá aí, você curtiu o sucesso do Rafa e Pipo, a música Cabaré. Adeus, Cabaré. Manda abraço aqui pra Robério Popolá Muqueado, tá lá no bairro do Cruzeiro, trabalhando, curtindo o som da Imoré FM. Muito obrigado pela audiência, muito obrigado pela companhia, viu? Já já, revista semanal do rádio. Sucesso Pedrinho PS, motoboy, aqui na Imoré FM.
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Vamos para

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0: Muito bem, vamos lá então na sua Rádio Moré FM. Agora são 1h13. A partir de agora está no ar o nosso programa Revista Semanal do Rádio, já ao vivo aqui no estúdio da Imoré FM, Ivan Cedrais. Boa tarde, Ivan.
1: Boa tarde, Sandro. Boa tarde, Piritiba. Boa tarde, região. Boa tarde você, minha amiga, meu amigo. Não sei onde é que você está, mas se você está ligado na 96 ou no nosso aplicativo, você, nós agradecemos muito por essa audiência. Sandro, boa tarde, mas vai um conselho que serve para mim, para você, para todos que estão ouvindo. Vamos orar a Deus.

0: Pedir a Deus por um mundo onde o sorriso espante medos, onde abraços aqueçam os corações, onde beijos curem feridas e o amor transforme a vida da gente. Cada dia a gente sinta mais a necessidade de amar, amar a Deus, amar ao próximo. Eu agora só dar um conselho, viu, Sandro? Esse serve para todos nós. O tempo é a única moeda que você gasta sem nunca saber o saldo. Então precisa usar o tempo com sabedoria. Daqui a pouco o seu tempo acabou, não é?
1: Exato.
0: Ou pode ser longo, né? Então o tempo você não sabe o saldo. No banco você pega quanto é que eu tenho, aí pega o extrato, né?
1: Dá para administrar, né? Você,
0: o médico vai me atender daqui a meia hora. Que dia fulano vem? Daqui um dia. E o tempo? O tempo de cada um de nós a gente tem que saber administrar, não é?
1: E não está no nosso controle, né? Com certeza.
0: Não
1: está
0: no nosso controle, é o controle de Deus. É. O tempo é dele, né?
1: Eu antigamente dizia também, assim. Em amor, onde tem amor não há espaço para ódio, rancor, né?
0: Não tem de jeito nenhum. Eu antigamente dizia assim: nós somos. Deus é que tem o original. Nós somos o debucho. Você sabe o que é debucho?
1: Seria uma espécie de cópia?
0: Debucho é uma palavra francesa que quer dizer. Na verdade, é traduzido para debucho. As costureiras antigamente chamavam debucho, que era tirar o molde, né? Então, debucho, na verdade, é uma cópia.
1: Uma cópia, é.
0: Antigamente chamava debucho.
1: São linguagens estrangeiras adaptadas.
0: Exatamente.
1: Incluída no nosso português.
0: Mas hoje, Sandro, nós temos o tempo que você vai dizer, como é que vai ficar essa solenidade, esse final de semana, como é que tá aí?
1: O tempo aqui em Peritiba, nesse momento, marcando 29 graus. O tempo tá nublado, mas não tem possibilidade de chuva. Por incrível que pareça, né? O tempo nublado, mas zero possibilidade de chuva.
0: Rapaz, isso de alguma forma é bom pra festa, né? Pra
1: exato.
0: O desfile, pra as festas que tá acontecendo aí.
1: Exato.
0: Né? Então é muito bom. Vai esse lado, né?
1: Exato, mas a chuva é bem-vinda pra gente, né?
0: Ah, com certeza.
1: A gente aqui na nossa região, centro-norte da Bahia, tá em alerta amarelo pela baixa umidade, né? Peritiba mesmo, a umidade tá 43% nesse momento, né? Pode cair muito mais.
0: Tá quanto?
1: 43% a umidade.
0: Tá difícil pra respirar, né?
1: Exato, E lá no Google tá marcando aí alerta amarelo de baixa umidade para toda a nossa região, que é o centro-norte, né? Mundo Novo nesse momento marcando 29 graus, nublado também, sem possibilidade de chuva, umidade 45%. Tapiramutã nesse momento marcando aí entre 27 e 28 graus, nublado, sem possibilidade de chuva, umidade 48%. Morro de Chapéu marcando agora 27 graus, nublado também, mas sem possibilidade de chuva, e a umidade 46%. Várzea do Poço aqui na nossa região marcando 31 graus, parcialmente nublado, sem possibilidade de chuva, umidade 40%. E aí quando desce para essa região de Várzea do Poço, a umidade vai diminuindo mais ainda.
0: Diminuindo mais ainda.
1: Mairi marcando 31 graus, predominantemente nublado, sem chuva, umidade já cai para 38%. E Serrolândia, 31, entre 31 e 32 graus, predominantemente nublado, sem possibilidade de chuva, umidade já cai para 36%.
0: Ô Sandro, quanto está a umidade de Peritiba?
1: Peritiba está 43% nesse momento de umidade.
0: 43,
1: é.
0: 43,
1: é.
0: Pouco, mas...
1: E aí o que comprova que lá no site do clima tá marcando alerta amarelo de baixa umidade para toda a nossa região, né?
0: Nós já temos uma umidade um pouquinho maior, graças aí as águas, né, do Rio São Francisco, perenizadas através das barragens, do França, etc. Isso melhora bastante a umidade,
1: isso,
0: né?
1: Isso,
0: Ainda... pouquíssimas matas, desmataram tudo, ficou esse deserto aí, é óbvio.
1: Contribui,
0: que o deserto,
1: né?
0: Tem pouca umidade, né?
1: Exato,
0: Então, lamentavelmente, foi o próprio homem que destruiu o seu próprio habitat. Então, a gente sabe que se tivesse preservado pelo menos parcialmente as matas, nós estaríamos com clima, com tudo melhor.
1: E eu vi uma reportagem que lá na Arábia, se não me engano, né, no deserto, estão reflorestando uma boa parte do deserto. E já está bem verde mesmo, né? E uma área muito grande.
0: Tudo é. O homem destrói, o homem constrói. O homem constrói, o homem destrói. Depende da vontade, do projeto, do plano, dos planos.
1: Exato,
0: entendeu? Dele. Porque Deus dá a oportunidade de ele criar e destruir. Nós somos a imagem e semelhança de Deus.
1: Exato.
0: Então podemos criar como podemos destruir, né?
1: Exato. Como hoje. Hoje já mostrou uma floresta muito grande em pleno deserto, né?
0: Inclusive a China está fazendo cinturão verde em redor da muralha. São 25, parece que é 25 mil quilômetros de muralha. E aí volta e estão reflorestando todinha.
1: Exato.
0: Tem uma muralha mesmo, que é antiga, secular. E tem agora, estão fazendo uma muralha verde.
1: É a mesma força que tem para destruir, tem para...
0: O poder é o mesmo.
1: Refazer é o mesmo.
0: É o mesmo.
1: E fechando aqui então, Ivan, Miguel Comum marcando agora 30 graus, predominantemente nublado e 41% de umidade também. Aí está no alerta amarelo de baixa umidade.
0: Lá em Miguel Comum.
1: Miguel Comum também.
0: Salvador você não viu aí, não?
1: Salvador eu sempre penso que você tá lá.
0: Mas agora eu tô aqui.
1: A ficha não caiu ainda.
0: A ficha não caiu.
1: Exato,
0: Deixa eu te falar uma coisa, Sandro. Você já foi aí na praça?
1: Ontem eu estava, ontem à noite na praça.
0: Estava?
1: Eu não lhe vi. Não. Eu fui lá acompanhar um pouquinho a palestra do Ricardo Ismael. E também a gente sambou um pouquinho do Viola de 12, né? Aquele samba do Recôncavo. Viola de 12, né?
0: Dois shows, ontem.
1: Exato.
0: Ficaram revoltados, porque eu tenho um medicamento que eu estou tomando, tem no horário certíssimo, certo?
1: Exato.
0: E aí vim para casa, aí chegou em casa, não teve mais coragem de voltar, fiquei chateado. Depois eu, aliás, a programação não foi com muita clareza o que seria, né?
1: Exato.
0: Eu acho que devia ser hoje. Aí eu vim acompanhando. Vai ter isso. Uma coisa mais clara, que o cara muitas vezes você não vê. Vem ali o cara à feira, não sabe o que está acontecendo, os horários. Exato. que vão acontecer.
1: E o show do Viola de 12 é muito bom, viu? Samba, né? Quem tava lá curtiu muito,
0: né? Eu ouvi falar nesse samba.
1: Samba de roda.
0: Samba de roda, são do Recôncavo.
1: Exato,
0: né? Beleza. E a palestra, gostou?
1: A palestra é muito boa.
0: É muito bom, né?
1: Tinha muita gente. O Ricardo caminhou ali entre a população, né? Ele veio até embaixo ali, foi bem interessante.
0: Eu já vi muitos vídeos dele fazendo palestra em vários locais aí.
1: Exato.
0: Acho que o ano passado ele teve Mundo Novo, não foi?
1: Mundo Novo, exatamente.
0: Tá aí, então, grandes oportunidades ser oferecidas à população, principalmente para o despertar da cultura, da leitura, da história. Que o que eu mais estou admirando na Flip é as crianças interessadas em saberem como foi a história de Piritiba, como Piritiba nasceu, quem foram os mandatários, em toda aquela criança trazer essa história para... do passado para o presente. Ontem, numa homenagem merecida à professora Gleide, ela foi uma das idealizadoras, foi a idealizadora da Escola Oficina, né? E outros ajudaram, contribuíram, mas ela foi a que teve a ideia de transformar aquela escola numa Escola Oficina. E ontem a Escola Oficina, eu vou falar daqui a pouquinho, prestou uma homenagem a ela. E no momento que eu pude falar, eu disse que quem não preserva o passado não pode projetar o futuro, né? Se você não souber as virtudes e os erros do passado, você não pode cometer os mesmos erros ou pode deixar de praticar as virtudes que o passado ensinaram. Então foi muito importante. Olha, eu queria antes de comentar algumas coisas que estão aqui anotadas, deixar aqui mais uma vez o meu registro de minhas condolências pelo falecimento dos jovens lá de Porto Feliz e do Cantinho, né? Foi realmente trágico demais, quatro jovens, ainda muita esperança, né, de uma vida mais longa, de repente ver suas vidas ceifadas, né, pelo acidente automobilístico.
1: Isso.
0: Aí trouxe um constrangimento muito grande, não só as comunidades que eles moravam, mas também todos nós, né, piritibanos, e as pessoas que tomaram conhecimento desse triste fato. Inclusive teve amplamente divulgado pela imprensa.
1: Exato,
0: não é?
1: Choca porque são jovens, hein? Iniciando a vida.
0: As circunstâncias, né, que aconteceram.
1: Realmente, né, chama muita atenção, né?
0: Também chamou muita atenção do Brasil e até fora a morte do cantor, do Rick, né?
1: Do Rick, acidente de helicóptero.
0: De helicóptero, aquilo. Chocou bastante, porque ainda...
1: De forma repetina, né?
0: Repetindo,
1: e uma pessoa gozava de uma saúde.
0: A expectativa de chegar, porque é aquela história, né? A gente sabe a hora de sair, às vezes sabe a hora de sair, mas não sabe a hora de chegar.
1: Exato,
0: não é? Eu nunca me preocupei com o horário de sair. Tem uma embarada, para... Não tem problema. Deus está dizendo que é para ficar um pouquinho, que
1: exato,
0: vai nos livrar de alguma coisa na frente. Não tem agonia de sair nem de chegar.
1: E ele que viagem. Já tava, o Rick tava já beirando os 60 anos de idade, né? Mas
2: 59
1: até nos...
2: anos.
1: Exato, mas nos vídeos você vê que ele era uma pessoa que tinha uma saúde muito boa,
2: muito
1: né?
2: Boa, rapaz.
1: A prospecção avô, de futuro, né? Rapaz?
2: Casado há 40 anos com a mesma mulher.
1: Exato,
2: é. Prova de um bom caráter, de uma pessoa do bem, né?
1: Exato, é.
2: É, outra morte, um falecimento que abalou bastante a mim, eu sei que muita gente da comunidade, foi de Amando, né?
1: Exato.
2: Amando era muito querido. Aquela risada de Amando.
1: É uma figura histórica ali da Praça da Feira, né?
2: É, rapaz, Amando era a figura, aquele repórter da Globo, José Raimundo, muito amigo nosso, e veio aqui em Piritiba diversas vezes, né? Nas festas da Mandioca, no São João, todo ano, dos 4 anos de São João. E teve um ano que ele começou a filmar. Levou para contar uma história do São João, começar das roças, né?
1: Uhum.
2: Como começar nas roças, como era festejar nas roças. Ele contou uma história do São João no interior. E a roça, a escolhida para fazer essa filmagem foi lá, Lagoa da Onça, lá em Amando. E aí ele fez aquela... preparou todo mundo para dançar, e Amando ficou distante, sem querer dançar. E ele gostava de dançar, né?
1: Uhum.
2: Ele lá parado, quieto, e aí o Zé Raimundo percebeu que ele não estava dançando. Aí o Zé Raimundo se dirigiu a ele. Disse, Amando, uma festa dessa, tão bonita, eu não está dançando. O que é que está acontecendo, seu Amando? Zé, tem 15 dias que eu perdi uma prima, eu ainda estou de luto. Aí Zé Raimundo disse, e tua prima tá vendo se você tá dançando? Ele virou pra mulher e disse, mas sabe de uma coisa? Zé Raimundo tem razão, ela não tá vendo, vamos dançar. Zé Raimundo, toda vez que me encontra, fala isso, mas rapaz, Amando pra aquela figura. Né? São histórias assim que ele contava, a pessoa que a sociedade piritibana gostava demais, ele tinha uma forma comunicativa, diferenciada, né? Então fica aqui também o meu pesar, minhas condolências à família. É uma figura, outra que substitui. Ele vai substituir, é óbvio que ninguém substitui o outro.
1: Exato.
2: Mas deixa, traz uma imagem daquela Amanda Alegre, é Nélia, né?
1: Exato,
2: Nélia do Beiju.
1: Tem uma alegria bem parecida,
2: alegria espontânea,
1: né?
2: Natural.
1: Exato,
2: aí,
1: é.
2: Que era a prova de Amanda. Outro assunto para mim que eu tenho que registrar aqui foi a vaquejada de Matheus. A vaquejada, segundo ano consecutivo, realmente teve um público presente maravilhoso, uma participação muito grande do povo. Eu não sei de vaqueiros, mas do povo foi muito bom. Ele teve alguns problemas aí com a DAB, que criou algumas dificuldades, né? E terminou prejudicando, né, a vaqueirama, na verdade.
1: Exato,
2: né?
1: É.
2: Mas o parque está super bem organizado, muito bonito. A participação popular foi ótima, cheio principalmente. Até no domingo me surpreendeu. No domingo, que na edição passada, no domingo, meio-dia praticamente acabou. Esse é o contrário. Foi até tarde à noite, né?
1: Exato.
2: E o pessoal comentando sempre a organização, o tratamento. Maravilhoso. Parabéns a Matheus. Eu espero que continue, que é um evento que dignifica, que atrai, que traz uma referência, além de tantos outros eventos bons que Piritiba faz.
1: Exato.
2: A vaquejada, aí eu acho assim, é feito individualmente, uma pessoa que faz, e olha que a trabalheira ali é
1: muito ser, grande, muito,
2: muito grande.
1: Grande. Já
2: muito
1: começa grande. Com essa burocracia da própria DAB, né?
2: A DAB que cria dificuldades, muitas dificuldades.
1: Registro de animal, vacinação.
2: É muita, muita exigência, muita coisa.
1: E não é fácil, não.
2: Talvez, não sei se até que ponto isso traz algum benefício, né? Fiscalizar. Fiscalizar é necessário, porque muitas vezes há um maltrato.
1: Exato, né?
2: Mas às vezes excedem, não tem a tolerância que deveria ter para poder as coisas fluírem mais corretamente. Agora eu vou lembrar, parece que essa Flick agora veio, a Feira Literária e Cultura de Piritiba, né? E acrescentaram mais a cultura, que foi bom, porque a gente tem que demonstrar também o quanto nós temos aí de potencial na área cultural em Piritiba. Mas eu encontrei ontem com Valdívia, exatamente, era diretora de cultura, né, na época da minha gestão, que Lúcia Catoreba era secretária de Esporte, Cultura e Lazer, e Valdívia cuidava dessa parte cultural. Mas tem muitas ideias maravilhosas, ela era uma máquina de pensar. E nós idealizamos uma feira literária, né? Aí lá em casa fizemos reunião, ela fez um projeto lindíssimo, levamos para a Secretaria de Cultura do Estado, na época Jorge Portugal. Jorge Portugal, eu fui com ela, inclusive, entregarmos o projeto. Jorge elogiou bastante o projeto, estava muito bem bolado. Nós precisávamos de recursos, nós não tínhamos. Naquele momento, a prefeitura passava por uma situação muito difícil. E a expectativa era um custo baixo, mas o Estado pudesse ajudar. Nós pedimos um valor mínimo que pudesse. O Estado, infelizmente, não deu. O Jorge se revoltou muito, porque ele apoiou, achou que era importante. Era um momento que não se pensava. Hoje, praticamente, muito, os municípios, quase todos, fazem.
1: Exato.
2: Não é? Mas, naquele momento, foi uma ideia, um pensar de Valdir. Ontem nós estávamos lembrando isso. Poxa, isso era para ter desde aquela época, né?
1: Exato. Imagina
2: como já estaria hoje muito maior, muito mais participativa. Mas tudo tem seu tempo, né?
1: Exato.
2: Chegou agora e do ano passado, desse ano, eu quero parabenizar, começar pela própria prefeita, que tem dado um apoio muito grande, a todas as pessoas que estão envolvidas ali, não só professores, funcionários, alunos, o pessoal da própria estrutura, da infraestrutura que monta ali todinha, que não é muito bem organizado. Só temos que parabenizar e desejar que outros anos nós tenhamos assim as mesmas, cada dia melhor, cada dia coisas novas. Você ontem assistiu duas coisas que você não conhecia.
1: Exato.
2: Não é a samba de não é?
1: Uhum.
2: O samba de roda lá do Recôncavo.
1: Do Recôncavo,
2: né? E a palestra no ano passado, aquele cordelista, né, que veio, que aquele cara é fantástico.
1: Então, muito
2: cada
1: famoso.
2: Dia a gente foi enriquecendo a nossa.
1: Além de ser famoso, né? Que ele é bem assim conhecido no Brasil inteiro, né?
2: Ele era, foi da Globo por muito
1: tempo.
2: A história dele é muito bonita, é muito engraçada. Então eu acho que essas coisas que trazem, que enriquecem os nossos conhecimentos, melhora a nossa cultura, o nosso relacionamento, a socialização, né, da própria comunidade. Mas, olha, também eu acho que uma homenagem a Romildo Araújo, o Chão, né, me parece, eu não sei que é o momento, vai ter alguma homenagem a Chão, que se tornou uma pessoa, um folclore, né?
1: Exato.
2: Essa história dele maravilhosa. E eu tive algumas oportunidades de conviver com o Chão, né? Chão, quando Marivã morou em Jequié, né? Eu morei 2 anos em Jequié. E lá na fazenda chamada Provisão, era do pai de Lomanto, seu Toto Lomanto. E tinha uma área de lazer muito grande, inclusive piscina, bar, sorveteria, e estava fechado. E aí, um primo nosso, que era muito amigo dele, da família, Neném, que era da guarda da Polícia Rodoviária Federal, ele falou com o seu Toto que poderiam arrendar aquele. E o seu Toto concordou e nós levamos aí. Eu pensei em Chão, que era a amizade que eu tinha com ele. O nome dele foi para a Provisão. Ele passou, acho que, bem uns 10 anos lá.
1: Muito tempo, né?
2: Mas aí, rapaz, ele que fez muitas boas amizades lá em Jequié. Era muito frequentado pela a própria elite, a sociedade.
1: E até o jeitão dele mesmo, fazer amizade mesmo.
2: Eu lembro bem que Vanderlino Barreto, né? Fornecia milho para um moinho lá de Jequié, chamado Tabajara. Ele levava o milho daqui do sertão e entregava lá. E Vandu, às vezes, se hospedava nos hotéis lá em Jequié e ia para a Provisão, que é 8 quilômetros distante, para ficar lá batendo papo, vindo com o Romildo e contando os causos, levando essa história. E no dia que o Vandu chegava, eu descia para ficar lá, a gente armava redes e ficava ali. Depois que acabava o movimento no bar, na sorveteria, era cada história, cada risada. Lembro de outra vez Mirandinha também. Nós íamos, sempre tinha peritibano lá. É. E aquelas histórias, aquela coisa agradável, aquela convivência com ele. Então o Chão deixou uma marca muito grande.
1: Peritiba, exato, né?
2: Ele só não gostava de levantar para servir a ninguém na hora que ele estava jogando. Ele mandava: será que não tem outro lugar para você comprar sua cerveja? Essa história é verdadeira mesmo. Então eu queria também fazer esse registro e lembrar o pessoal da Escola Oficina, agradecer pela homenagem, pela oportunidade que eu tive, eu e Carminha, assim, Gleide e Selma, foi homenageado, Orlando, nós também estivemos lá participando, inclusive demos uma entrevista, contamos parte da história, os entrevistadores maravilhosos. E parabéns às crianças entrevistadoras, são habilitadas para irem até para a Globo, né? Uhum. E eu lembrar aqui da forma como está sendo conduzida a Escola Oficina, que é uma escola que não é só a escola que ensina o que está dentro dos currículos escolares, lá forma pessoas, forma com caráter. Inclusive, ontem eu ouvi um depoimento de um ex-aluno de lá, o Marcionílio. Ele disse, aqui foi a Guarda Mirim, mudou a minha vida. Quer dizer, você tem uma formação diferente, sai da, vamos dizer, quase que a mesma coisa, a mesmice, para uma coisa diferente, onde busca a integração entre a família, a escola e a comunidade.
1: Exato.
2: Então aí o Carla Dias, Carlos, que é a atual diretora, Madalena é a vice-diretora, Paloma Ribeiro, a coordenadora. A coordenadora pedagógica, a Diraci Gomes é a gestora da escola, da equipe, né? E aí eles mandaram aqui uma mensagem à equipe da Escola Oficina, que contribuiu para contar e preservar a história dessa unidade escolar. Cada pessoa deixou sua marca, seu conhecimento, sua dedicação nessa caminhada. Juntos, ajudamos a resgatar memórias, a valorizar aqueles que fizeram parte dessa trajetória e manter viva a história da nossa querida Escola Oficina. Uma história construída por muitas mãos, muitos sonhos e, acima de tudo, pelo compromisso com a educação. Então, lá na FLIC 2026. Parabéns a toda a equipe, a todos aqueles... Rapaz, a gente chega lá ontem, eu passei um bom tempo ali na escola com eles. É algo contagiante, alegria. Cada funcionário, cada depoimento, você vê que não é apenas estar ali para cumprir o dever, ganhar o salário, não. Há um comprometimento. Aquele sabe que entre a família, o aluno, a comunidade, existe uma forma mágica de se entrelaçarem, né? A escola é um exemplo. Dali que surgiu a Guarda Mirim, que se formou homens, crianças que se viram aquela guarda. O Sargento Leite era o instrutor da Guarda Mirim, né? Uhum. Chegou, era o delegado de Piritiba na época, né? O delegado com a sua curta. E ele tomou essa responsabilidade, né? Depois que criamos a Orquestra São Nascente, né? Que depois surgiu a banda
1: Pé de Moleque.
2: Pé de Moleque. É. E quantos músicos se formaram aí que hoje estão ganhando a vida graças ao aprendizado que tiveram na Escola Oficina.
1: Portanto, exato,
2: ela é uma referência de Piritiba. E quando eu trabalhei na UPB, que eu tive a época que eu era prefeito, eu era membro da UPB. Mas depois eu fui como assessor da presidência de Dr. Emerson Leal. E nós criamos, patrocinado pelo SEBRAE, fizemos 4 congressos e 19 seminários. E nos seminários eu era um dos palestrantes. Eu falava de gestões exitosas, mas quando eu mostrava que muitos prefeitos obtiveram êxitos e tiveram os aplausos e o reconhecimento do povo, não era muitas vezes pelas obras, mas pelas realizações. Entre as realizações que eu mostrava aqui em Piritiba, dava como exemplo, a Escola Oficina era uma das grandes realizações, que foi quem implantou aí foi ainda na época de Orlando Lima, né? Foi na primeira gestão dele. Então, muitas vezes, a obra é muito importante, mas às vezes os eventos, as realizações, as identificações das suas potencialidades, né?
1: Exato.
2: Vem depois, né? Vem depois, que você tem que identificar. Sempre eu faço citações de Getúlio, e faço também de Antônio Carlos, né? Quando o despertar de certas atividades, nem tudo eles fizeram. Mas eles, pelo menos, lançaram as ideias, os projetos, e os outros chegaram posteriores, fizeram, botaram para andar. Daí, então, as minhas homenagens e parabenizar a administração municipal, né, a prefeita e os vereadores que apoiam, e a todos os secretários que estão envolvidos, a todas as pessoas, por mais uma edição da Flickip, né? E agora é Flickpi.
1: Flickpi.
2: É Flickpi, porque botou cultura, né?
1: É quase um trava-língua, né? Aproveitando que é literário, né?
2: Eu pronunciar, treinei.
1: É um trava-língua.
2: É trava-língua. Então, parabéns a todos e que Deus nos abençoe. No próximo ano tenhamos novamente essa festa que eu acho maravilhosa. Carminha, se pudesse, morava lá na casa de Marivão.
1: Hoje ela já está ali no cedinho, no circuito mesmo.
2: As palestras, ficou revoltada. Ontem eu também fiquei. Quando eu soubesse, eu ia em casa, tomava um medicamento e voltava, né? Uhum. E quando hoje soubemos que os eventos que realizaram ontem foram muito bons. Hoje de manhã ela acordou cedo, chegou agora na hora, quase me atraso para vir para o programa. Aí volta, me deixar aqui, quer voltar para lá. É. Ela gosta demais, eu acho que tem por que gostar, porque é uma coisa que mexe com a gente, que movimenta, principalmente quando a gente revê as histórias, né?
1: Eu mesmo fui dormir 3 horas, acordei 6.
2: Foi?
1: O tempo de recuperação foi muito curto, né?
2: Muito pouco. É. Mas olha, nós vamos esperar, Deus nos deu oportunidade, se tá aqui. Aqui, a Sandra mandou um transmissor aqui é Sandra. A Teixeira e Paulo Roberto, era que fazia a transmissão ao vivo lá da feira do São João. Ao carro com minha branca, Sandra. Aí valeu, Sandra. Encontrei Sandra, também estava na escola, lá no stand da escola oficina. Hoje vai estar visitando Piritiba, a comitiva do governador Jerônimo Rodrigues, com ele. Vem também os dois candidatos a senador, Rui Costa e Jacques Wagner, e também o vice-governador. Estarão aqui a partir das 14 horas. Daqui a pouquinho estão chegando.
1: Daqui a pouquinho, né? Porque já é 13h40, né?
2: Já está pertinho. Mas olha, vamos então às notícias, que daqui a pouco também nós vamos ter a participação do deputado Luciano Araújo. Vai participar do nosso programa hoje, não é? Daqui a pouquinho ele vai entrar no ar e nós vamos entrevistá-lo. Vamos às notícias, Sandro?
1: Muito bem, então vamos lá, iniciando com as notícias pelo mundo.
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2: Bom, me chamou a atenção uma notícia que não é muito agradável, não é daquelas notícias boas, não. Aliás, é muito difícil achar uma notícia boa.
1: Hoje em dia, ultimamente, mundo... ou é tragédia...
2: Mas essa me chamou a atenção por um aspecto. Uma mulher chamada Christian Paig, de 50 anos, foi condenada à morte pelo assassinato de uma colega quando tinha 18 anos. Fez um pedido inusitado às autoridades antes da execução marcada para o dia 30 de setembro no Tennessee, nos Estados Unidos. O caso, a certeza seja mantida, quer que a equipe responsável pela aplicação da injeção letal seja formada exclusivamente por mulheres. As informações são do New York Post. A execução está prevista para ocorrer em Nashville, em Tennessee, e depende de uma eventual decisão de clemência do governador Bill Lee, se vai ser realizado ou não. Será a primeira mulher a ser executada no estado desde 1819. O pedido envolve, ela pede que seja feito por mulheres, porque ela, quando criança, foi abusada por homens. Ela não gostaria. Também um advogado avisa que ela tem um problema de saúde no sangue, que é possível que a injeção letal, que é feita para não sofrer, não ter dor imediato, ela não
1: faça efeito.
2: Não faça efeito imediato, ela sofra muito. Então ela pediu que, ao invés de tomar a injeção, que fosse então enforcada, que era muito mais rápido o sofrimento. O que até agora não foi pronunciado. O governador tem poderes de até... ela pode deixar de ser executada e pegar uma prisão perpétua, certo? Mas me chamou a atenção foi as razões. Porque ela só quer mulheres, não quer ver homem perto da hora da execução. Uhum. Segundo, esse processo da doença que ela tem, que pode a injeção não fazer um efeito tão rápido. Exato. Ela se bater bastante, é um sofrimento maior. O que eles procuram evitar. Inclusive, a cadeira elétrica em quase todos os estados americanos desapareceram exatamente porque ele trazia. Era
1: um muito sofrimento,
2: muito grande, né? Uhum. Para eliminar, elimina logo, né?
1: Exato.
2: E aí, resultado, essa notícia. E o terceiro é desde 1819. A maioria das pessoas teve perdão, né? Se transformou em prisão perpétua. Será que quantos
1: meses? Mais de 100 anos, né?
2: 160 anos, né? Quase 160 anos que não executa ninguém.
1: Exato.
2: Porque, além dos azares da vida, ela ainda vai ser
1: algo. É um azar danado mesmo.
2: Né? Não é, mas a vida tem coisas demais. Assim. A outra notícia foi agora essa reunião, a visita do presidente chinês, né? O Xi, né? Xi Jinping, veio visitar os Estados Unidos. E a cúpula teve uma reunião de 3 dias com o presidente americano, Donald Trump, e o mandatário chinês encerrou com a partida dele na base conjunta deles rumo a Pequim. Pode ter consequências diretas essa visita dele com a guerra da Ucrânia. Segundo analistas da Internacional da CNN, Fernanda Magnot, ela participa do programa CNN 360 Graus. Ela acha que, pelas conversas que ele teve com o Trump, ele pode influenciar o Putin a amenizar, acabar com a guerra. Se a China disser que não apoia, que tirou o apoio, obviamente a Rússia não vai ficar sozinha, né?
1: Exato,
2: com essa guerra, o mundo todo contra ele, né?
1: Exato,
2: ele não vai encontrar. Eu acho que o que mais tentou convencê-lo era vamos acabar. Porque o Trump, quando assumiu a presidência, disse que ia acabar a guerra com 24 horas. Ele já estava para acabar o mandato e não acabou a guerra.
1: Exato,
2: né? E esse foi um dos pontos fundamentais desse encontro. O outro, eu vou lembrar a vocês todos, aos nossos ouvintes. Na semana passada, Sandro, que tem uma memória boa, eu falei da questão da inteligência artificial, você lembra?
1: Isso.
2: Todos que estão criando uma verdadeira Torre de Babel, né? Olha, se você perdi domingo, eu falei no sábado. No domingo, o Fantástico dedicou um tempão falando sobre os perigos que o mundo está correndo com a inteligência, se não conseguirem colocar um limite.
1: Exato.
2: Já há cientistas que dizem que não tem mais como limitar, a não ser que se destrua todos os sistemas que estão aí. Porque a cada dia eles vão se conectando, vai se falando entre si, e ninguém tem mais controle. E esse encontro entre o presidente americano e o chinês foi uma prévia, vamos dizer assim, das possibilidades de coibir o avanço. Ambos têm medo. Por que tem medo do... Porque pode o humano perder o controle. O humano pode... E quem vai dizer uma máquina que não acione uma bomba atômica? Um sistema aí qualquer.
1: Exato,
2: que provoca uma guerra involuntária até, que os humanos não querem. Você vê que bomba atômica em 1945, né, quando Nagasaki e Hiroshima.
1: Os americanos
2: tentaram e fizeram para testar. Coitado dos japoneses.
1: Exato.
2: Né? Resultado, daí em 1945... Para 15. Quantos anos? Tem quase 70 e quantos anos, né? 15 que soltaram a bomba. E nunca mais, ninguém sequer fez um teste assim. Acabou.
1: Já sabe o potencial, né?
2: Pouca gente hoje tem mais de 5 mil ogivas espalhadas pelo mundo.
1: Exato,
2: né?
1: O próprio Iraque.
2: Sabe que destruindo não termina assim. É uma autodestruição.
1: Exato.
2: Então o medo que todo mundo está é se perder o controle. E aí, ao invés do homem, que ainda tem o raciocínio, que ainda tem a lógica, que ainda tem o espírito, uma máquina que não tem espírito, para ela que diferença faz?
1: Exato.
2: Então a gente está começando a ver que muitas vezes você vê seriados, filmes de ficção, mas isso nunca vai chegar. E quantas coisas já estão chegando?
1: Na matemática você fez aí, Dejan falou que é 81 anos.
2: Ah, 81, valeu, Dejan. Obrigado.
1: É bom de matemática, né?
2: É, rapidinho. Rápido, não dá pra se assentar. Olha, eu li muita coisa de Júlio Verne. Ali eu sempre gostei de leitura. Júlio Verne tem Viagem ao Fundo do Mar, que inspirou a criação do submarino. Viagem até aos 80 dias, que era uma volta. E naquela época, imaginar que dava uma volta à Terra em 80 dias. Ele conta a história do Eduardo Aventura. E dali surgiram muitas inspirações para se criar muitos meios de transporte, né, aéreos e tal. Então você imagina, quando Júlio Verne escreveu isso, há dois séculos atrás. Uhum. Você era um maluco, tá pensando uma coisa ali, as coisas chegaram, né? Você tá vendo que tem muita coisa que ele preveja melhor do que ele está
1: fazendo. Isso, lá para cá a tecnologia avançou muito.
2: Então
1: lá.
2: Você tá vendo que a ficção, hoje os filmes de ficção, esse dia bem me chamou, vô, peraí, aí ligou do jeito que ele quer lá, sei lá, o seriado. Você precisa ver esse seriado. É mesmo, ó, tem coisa demais, tem coisa. Era uma ficção, né? Vinha de espaço, cada máquina destruidora, cada.
1: Já assisti vários desses aí.
2: O senhor precisa ver, isso aqui é muito bom.
1: Hoje é uma ficção, mas futuramente.
2: Ninguém sabe. Né? Então, esse é um medo que os países têm. E o presidente da China hoje, realizou essa vez, diz, 3 dias nos Estados Unidos, um evento histórico que contou com reuniões com o presidente americano, Donald Trump. Os dois líderes ressaltaram a importância das discussões sobre a inteligência artificial, né? E debateram outras questões, como o comércio, o de Taiwan e a guerra do Irã e tal. Mas a principal pauta foi a inteligência artificial. Eu sempre. Ah, é muito bom, tá ligado? O avanço tecnológico, né? Eu que venho de um tempo da máquina de escrever. Que os bons datilógrafos tinham mais emprego mais rápido, quem datilografava mais rápido, né? Uhum. O melhor datilógrafo que eu, de minha geração, o melhor de Piritiba era Temilson, né? A mãe dele, acho que inclusive era datilógrafo também. O tio Milton era o professor.
1: Já era de família mesmo, né? Tem o dedo rápido.
2: Mas se olhar, para as teclas.
1: Para as teclas, né?
2: Então, mesmo naquela época, né? Uhum. Analógico.
1: Exato,
2: né? Aí quando eu comprei uma máquina de escrever elétrica para a prefeitura, que Antônio Disco Terço. Saudosa memória, ele é o secretário. Ele teve que treinar como fazer a máquina elétrica. Uhum. Só que ela fazia, os espaçamentos eram todos elétricos, não precisava. Quando eu chegava, eu voltava. Uhum. E ele teve que fazer um treinamento, a IBM, vem americana. Eu trouxe em 1993, para digitar. Quando eu trouxe, eu consegui uma empresa lá em Juazeiro que desenvolveu um sistema de fazer a folha de pagamento. Com as impressoras matricial, cara. Era uma coisa horrível, aquele barulho horrível. Era uma coisa espantosa. O computador que instalei na prefeitura só tinha esse programa da folha de pagamento.
1: E nada mais.
2: Não cabia, era 256 bytes. Veio nos Estados Unidos um amigo meu de Feira Santana, que foi para os Estados Unidos, e a gente comprou por $5,000. Ou seria hoje R$30.000 um computador, uma máquina desse tamanho. Você imagina, quando a gente vê hoje, você compra aí um computador, R$1.000 e poucos, um notebook.
1: Exato,
2: né? Não é? Mas do outro lado, há preocupação. Até que ponto vai se colocando essas máquinas, vão deixando o homem dominá-las, não é?
1: Exato, é.
2: Então essa reunião dos Estados Unidos e o presidente americano e o presidente chinês foi muito importante para o mundo. Enquanto o mundo está discutindo guerra, ideologia, a ideologia é esquerda, de direita, olhe bem, preste atenção, meu amigo, minha amiga, veja se eles estão discutindo ideologia. Se a China, que é comunista, se os Estados Unidos, que é democrata, se estão lá preocupados com a ideologia dos seus países ou com o desenvolvimento econômico dos seus países, com a geração de renda, de emprego, é isso que eles se preocupam? Não é discutir a esquerda e a direita. E como vivem, né? Acho que sábado eu até falei isso, que eu conheci um amigo, um amigo de meus irmãos, Gervásio Figueiredo, que era, foi prefeito próximo Feira de Santana, aquela cidade ali logo. Amélia Rodrigues. Ele era esquerdista mesmo, todo mundo que sabia. Ele disse a mim, disse, olha, quem está levando o homem à lua não é a ideologia, quem está levando o homem à lua é a ciência.
1: Conhecimento.
2: Quanto mais se aprende, pode vir qualquer ideologia. Quem quiser dominar o mundo, aprenda. Né?
1: Exato.
2: Aprenda. Então, o que aconteceu? Essa reunião, para mim, teve uma importância, um significado muito grande. Não é por os dois se tratarem bem, dizem que são amigos, enquanto os outros, um americano defende o americano, defende o chinês, eles estão lá negociando o que é melhor para outros países dele, o que é melhor para os cargos que ele ocupa.
1: Exato, né?
2: É esse que a gente precisa entender, né, se vira de degrau, quando chega lá em cima, nem lembra que você existe, né? Que você ajudou a chegar até lá.
1: É.
2: Uma das coisas que chamou a atenção essa semana, a imprensa internacional, inclusive a Globo, deu muita importância a esse fato. Foi essa reunião, está acontecendo, né? A reunião da ONU, né? Em Nova York. Teve uma passagem muito, muito perigosa para o Brasil. Apesar do Brasil ter representado, que é quem abre pela oitava. Já o Brasil já há mais de 8 décadas que o Brasil que faz a abertura da reunião, né, da ONU. Apesar disso, o que aconteceu? Houve uma reunião paralela em alguns. Chefes de Estado de países sul-americanos e esses chefes de Estado se aliaram a Trump nos propósitos que ele tem, que de alguma forma termina sendo deixa de sobressalto o que pode acontecer. Olha bem, a nota aqui, essa nota foi publicada em vários jornais, inclusive republicada aqui, editada em outros jornais aqui do Brasil. Os Estados Unidos e outros países membros do Escudo das Américas assinaram nesta terça-feira, 22, um acordo para impor sanções contra as facções dos narcotráficos, dentre as quais estão PCC, Primeiro Comando da Capital, e o Comando Vermelho. O grupo decidiu designar essas facções como, entre aspas, ameaças compartilhadas, a fim de tomar medidas para combater essas organizações. Com essa designação, os países pretendem impor suas respectivas sanções com base em suas respectivas legislações e obrigações internacionais. Dentre as medidas estão congelamento de bens, restrições de imigração e de vistos para integrantes, associados e apoiadores das organizações, além de responsabilização criminal quem contribuir para esse grupo. A declaração foi assinada conjuntamente pelos Estados Unidos, que lideram o Escudo das Américas, e pelos países membros que fazem parte: Argentina, Bolívia, China, Colômbia, Costa Rica, Equador, El Salvador, Goiânia, Honduras, Panamá, Paraguai, Peru, República Dominicana, Trindade e Tobago. O documento cita 24 organizações envolvidas com o tráfico de droga, e as classificando como, entre aspas, organizações narcoterroristas e transnacionais. A medida tem o objetivo de, entre aspas, fortalecer a resiliência do hemisfério ocidental por meio de 3 pilares: do Escudo das Américas, econômico, de segurança e coordenação multilateral. Essa passou a ser
0: uma grande preocupação, porque entre os países, você vê que citado os diversos países que assinaram esse tratado, esse acordo, o Brasil não faz parte dele, né? O Brasil ainda não considera, o governo brasileiro não considera que o PCC e o Comando Vermelho seja organizações terroristas, né? O que esses países estão considerando. E olha que a gente ficou cercado, olha qual é o país aqui da América do Sul. Todos apoiaram o governo americano. Então o Brasil está ilhado, né? Ilhado por esses países que estão seguindo a orientação do governo americano. Essa foi uma das grandes preocupações dessa reunião da ONU. Inclusive, alguns sites mostram às vezes que Lula até chegou a ser hostilizado, né? Ele foi abordado pelo presidente do Paraguai e também pelo secretário-geral lá dos Estados Unidos. Então, é preocupante essa relação, porque pode atritar o relacionamento, né, entre o Brasil e esses países que são, de alguma forma, muitos deles são parceiros, até parceiros comerciais e parceiros econômicos do Brasil. Bem, nós vamos partir para as notícias nacionais. Aí já chegou o telefone?
1: Não, até agora não. Estou aqui prestando atenção, viu? Manda um abraço aqui o pessoal lá do posto de lavagem em Dallas, né? Pessoal me falou que ouve o programa Revista Manual do Rádio.
0: Aonde é o
1: posto? Posto de lavagem do Dallas. Ali Dallas, na Rua do Mundo Novo, né?
0: É, rapaz, aquela turma legal, aqueles caras.
1: Lucival, lá, diz que fica lá ouvindo
0: com cheio, a gente nunca consegue lavar um carro ali.
1: É sinal que deu certo, né?
0: Eu lavei o carro essa semana aqui no posto do Germano, como é o nome? No Sertão, né?
1: Posto Sertão, é.
0: Posto Sertão. Tem um pessoal aí, tem inclusive um cubano, né? Tem uma turma boa aí.
1: Exato. Então abraço aí o posto Dallas Lavagem aí.
0: Um abração aí.
1: Lucival, toda a equipe tá lá. Com rádio ligado em Moré FM, forte abraço, viu? Manda abraço aqui também para Dejan Passos, o homem é bom na matemática.
0: É bom, né? É bom, não é só bom de boi, não. De vender boi.
1: Exato, Muito bem, então agora a gente vai para as notícias pelo Brasil, notícias nacionais.
0: Nacionais.
3: 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Ivan Cedrais comenta.
0: Bom, o Brasil está, acho que um São João permanente, a fogueira queima direto, né? Não é mais no mês de junho, não. O fogo comendo lá no Supremo Tribunal, é o Banco Master, é o Congresso Nacional.
1: Eu acho que foi o ano político que mais teve polêmica.
0: Nunca vi. Olha que, vou dizer a você, Lula deu um azar. Esse sistema de azar, eu não gosto da palavra de azar, mas se olhar, quantas coisas explodiram nesse ano eleitoral, não é? A maioria vai de encontro, porque não tem como desvincular. Exato, às vezes, por mais fugir. E às vezes o próprio Lula cometeu a imprudência. Eu falei a semana passada, para que Lula sair em defesa de Moraes? Se ninguém está defendendo, não vi um jurista, não vi um ex-ministro, não vi ninguém sair em defesa. Ele, nem ele mesmo foi explicar por que aconteceu. Aí ele tem, meu companheiro, deixa ele lá se virar, rapaz.
1: Exato.
0: Não é? Aí resultado, aí colaram. Aí estão colando.
1: Mas o caso Márcio foi tão absurdo que conseguiu abranger os dois lados, né? Que ninguém teve força para usar contra ninguém,
0: ninguém,
1: né?
0: Ninguém. Aí o cara foi muito inteligente. Ele se blindou, ele não imaginou que uma hora isso acontecesse.
1: Exato,
0: o ponta do novelo ia ficar de fora, ia puxar.
1: Exato, A bomba atômica estourou, mas ninguém usou, de munição para si próprio,
0: que,
1: né?
0: Só que escapa de bomba atômica diz que é barata, né? Porque ninguém quer ser barata.
1: Exato,
0: Mas olha... Dentre os comentaristas da chamada velha imprensa, o William Wang foi o único a ousar tentá-lo. No seu programa WWTET, comentando o embate entre Gilmar Mendes e André Mendonça, na infame sessão do dia 15 de setembro, o experiente jornalista fez algo raro no debate público e contemporâneo. Tomar um episódio pontual e expandi-lo em razão do seu potencial simbólico para além do seu contexto noticioso, que era naquele momento mais imediato. Depois de descrever o desprezo intelectual de Gilmar por Mendonça, E a fala agressiva do decano sobre, entre aspas, muita patifaria em nome de Deus, né? E foi como Gilmar se dirigiu a Mendonça, né? O Alckmin resumiu o episódio numa frase lapidar, né? Entre aspas. Nós estamos vendo, do ponto de vista político mais amplo, um personagem Mendonça que faz da sua força a fé em Deus contra personagens como Gilmar, Dino e Moraes, que fazem de sua força o uso da força. E evocou a Guerra Civil Espanhola por intermédio de Miguel Unamuno, professor em Salamanca, onde também estudou Mendonça, para que os vencedores daquela guerra, entre aspas, venceria por lhes sobrar a força bruta, mas não convenceria por lhes faltar a razão. Rapaz, essa matéria é extensa, é grande, mas é preciso se raciocinar como o jornalista colocou isso. Do lado, ele coloca, é muito fácil de você pensar. Ele diz que, nesse caso, os ministros Gilmar Mendes, apoiado por outro ministro, Flávio Dino e o Moraes, né? Os três usaram a força. Não foi o argumento, foi a força. Tem que impor. E era a força bruta. E como ele diz aqui, muitas vezes a força ganha. A força bruta ganha uma guerra, mas não dá mérito nenhum, né? Enquanto o André Mendonça está argumentando, buscando a força dele na fé. A diferença é que, enquanto os outros pegam a força bruta para ganhar de qualquer jeito, na raça, no grito, o Mendonça se detém a acreditar na fé, na confiança que ele tem em Deus para poder vencer. Então, se a força bruta ganhar a eleição, não leva ganhar essa batalha, não vai dizer, não pense que isso vai dar nenhum mérito, né? Por faltar o quê? A razão. Muitas vezes você ganha uma briga, ganha uma discussão, mas não quer dizer que você tenha razão. Não é sempre que você é mais forte.
1: Exato,
0: né? Porque você tem mais apoio, não quer dizer que você tenha razão, simplesmente porque você ganhou. Então, na análise desse jornalista, é assim, não quer dizer que a força, que mesmo ganhando a eleição, ele teve a razão. A razão ainda continua com o Mendonça. Então, foi uma análise feita por outros jornalistas, quando ele expôs isso de uma forma corajosa e detalhada, e dá para a gente entender bem o que está acontecendo dentro do Supremo Tribunal Federal. Entendendo? A razão contra a força. E aí, se a razão vai ganhar ou a força vai ganhar, a gente vai ver nos próximos capítulos.
1: Exato.
0: Tem outra notícia que também chamou atenção. Foi divulgada essa semana pela imprensa a questão da... Havia o sigilo de 100 anos. Eu ainda não deu para me entender. Eu queria que alguém me explicasse por que sigilo de 100 anos. Por que sigilo em coisas públicas? Porque um sigilo, mas decretou sigilo à justiça para não atrapalhar a investigação. Mas 100 anos? 10 anos? Já vai passar 100 anos
1: investigando. É totalmente fora do comum, né?
0: Não pode. Será que em outros países... Eu vou pesquisar se existe outros países que tem essa chamada sigilo de 100 anos. É um absurdo. Então não pode mexer com o sigilo de 100 anos.
1: É uma espécie de blindagem mesmo.
0: É blindagem para poder roubar e ninguém investigar.
1: Exato.
0: Né? Então o que aconteceu? Já começa o André Mendonça começa a quebrar esse sigilo. Uhum. E aí as investigações estão se ampliando, começando a mostrar com mais clareza certos aspectos que às vezes não passavam de suposições ou de aproveitamento, principalmente em momento político, né, que pega qualquer diferença aí. Eu falo, né, é a expressão qualquer pessoa, né?
1: Uhum.
0: E começa a expor. Então foi... E Lula, às vezes, tem cometido alguns enganos. Algumas falhas que voltam contra ele. Ele negar a relação, o conhecimento que ele tinha com essa lobista, né? Uma malandrona, né? Que a gente tá vendo, como o nome dela, Roberta Luchino, foi o pior negócio que ele fez.
2: Porque aí todo mundo foi buscar. Será que ele não conhecia mesmo? Aí resultado, foi cada dia mais chegando provas. Se ele não tivesse, não, eu conheci casualmente, fui apresentada, pronto, morri ali. A negação foi que levou a uma pesquisa, a investigação dos órgãos de imprensa. Quem foi investigar se era ou não, se tinha intimidade, não foi nem Polícia Federal, nem ninguém, foi os próprios órgãos de imprensa, que nunca teve. Aí começou os desdobramentos. Aí uma coisa vai levando a outra. Tem hora que não conserta. A verdade é sempre a verdade. Em qualquer momento, seja difícil, você tem que, você errou, você paga pelo seu erro. Mas negar, mentir, sempre traz consequências maiores do que a própria, o erro da verdade.

0: Né? Então, eu quero ter. Quem visitava a casa? Agora já investigaram quem é que constantemente visitava a casa dessa Roberta Lucena. Era Fábio Luiz Lula da Silva, Lulinha, filho do presidente, ministro da Saúde Alexandre Padilha, do Desenvolvimento da Saúde, do Desenvolvimento Wellington Dias e das Comunicações Frederico Cerqueira. A lobista é investigada por tráfico de influência ao usar a influência de Lulinha. Ela usava a influência de Lulinha como filho do presidente para fechar contratos privilegiados com o governo. A Polícia Federal também analisa encontros no local com o ex-chefe do gabinete de Lula, Marco Aurélio Santana, o Marcola, Swindberg Barbosa, o Berg, chefe adjunto do gabinete presidencial, o empresário Antônio Carlos Camilo Antunes, conhecido como Careca do INSS, e os irmãos Khalil e Fernando Bittar. As informações sobre quem teria frequentado a mansão são baseadas, segundo fontes ligadas às investigações, em relatos de funcionários, mensais e elementos reunidos nas investigações, que ainda tentam esclarecer a natureza da entrada e saía na residência de encontro. A defesa de Lulinha confirmou que ele visitava a casa, mas negou a utilização do endereço para reuniões ou negociações comerciais. Apesar da crise institucional do Supremo Tribunal Federal de desviar o foco do suposto tráfico de influência envolvendo o filho mais velho de Lula e a lobista, as apurações seguem revelando dados diferentes em diferentes frentes de apuração. Entre os mencionados que frequentariam a mansão, apenas o Ministério das Comunicações respondeu os questionamentos reportagem. O ministro Frederico Cerqueira, em nota à parte, afirmou: não dispõe nem comenta informações sobre temas de atividade e esfera pessoal de seus servidores e dirigentes. O Wellington Dias, ministro do Desenvolvimento e Assistência Social, por exemplo, teria participado de uma festa organizada por Lulinha em Brasília. O evento reuniu familiares e amigos do presidente. O ministro chegou a afirmar à Veja que não se lembrava do endereço onde ocorreu a comemoração. Lulinha, todas as informações que pede a ele, ele sempre dá informações, certo? Ele não se nega a informar. E a esses ministros, esses personagens que estiveram lá, chegar a dizer que não sabia o endereço, ele vai numa festa, não sabe onde foi o endereço da festa. Aí, por que não assume a verdade? Fui lá, fui na festa, fui convidado, bebi, dancei, encontrei amigos. Era uma festa, não sabia se teve alguma. Mas quando mente, leva. Qual é a coisa? Vamos ver se está falando a verdade. E vai as apurações. Aí vai começando, vai se desmentindo, vai ficando pior. Não é? Essa história podia ter morrido lá, na hora. Quem deu o mote para essa história se prosseguir foi exatamente a resposta mal feita naquela entrevista, né? Quando ele disse: eu não conheço, nunca vi essa mulher. Aí pronto. Mas será que nunca viu? Aí abriu espaço para se investigar. São coisas que mal pensadas e palavras. Já, tem três coisas, já, o cara, a pessoa me disse, eu já aprendi isso. Três coisas que não voltam atrás. Flecha quando solta, não é?
1: Exato.
0: Você não pega a flecha, mas ela foi embora e deu.
1: Já foi.
0: Né? Oportunidade quando chega.
1: Exato,
0: e palavra quando é dita. Acabou, quando você disse, acabou.
1: Já era.
0: Já era.
1: Por mais que peça desculpa, perdão, mas já foi.
0: Bom, agora, nem que você não quisesse dizer, cuidado com os maus espíritos sopram.
1: Exato. Não é? O povo fala o cão atenta, né?
0: Não, meu Deus do céu. Numa campanha que eu não soltei uma palavra que eu nunca passou na minha cabeça, rapaz.
1: Uhum.
0: Nunca! Não sei como chegou, na hora que eu tô com o microfone, a palavra chegou.
1: É. Pulou pra fora, já foi.
0: Aí, pronto. O adversário aproveitou. Não era nada comprometedor, mas não era o que eu queria.
1: É.
0: Foi a forma distorcida da coisa.
1: Exato. Então,
0: nada do homem não ligou, não, né?
1: Não, não.
0: Ele é quem sabe, ele que pediu o espaço. Vamos dar outra notícia, enquanto a questão de.
1: Tá ligando aqui agora.
0: Então bom, deixa pra depois.

0: Muito bem, na sua Rádio Moré FM, 2:15, Ivan. E já estamos aqui na ponta da linha com o deputado Luciano Araújo. Isso.
1: Ok, já está ouvindo, está ouvindo aí, deputado.
2: Olá, meu amigo Ivan. Olá, ouvintes da Imoré. Estou ouvindo bem.
1: Então, graças a Deus. Onde você anda? Você está por Piritiba? Está próximo? Onde é que você está nesse momento?
2: Eu estou nesse momento, Ivan, na BR-101, passando por Santo Antônio de Jesus, em direção ao município de Valença.
1: Vale, então você não vai estar em Piritiba hoje, né? A distância não vai permitir que você chegue a tempo aqui, não é?
2: Infelizmente, Ivan, eu não tenho como estar. Nós temos o apoio do candidato a prefeito da cidade de Valença, que sai agora candidato a deputado federal, o Valdemar da Conect, e eu tenho a satisfação de receber também o apoio do Valdemar. Então, é um evento que nós já tínhamos marcado há algum tempo, essa agenda, tentei até mudar para ver se atendia ao pedido da nossa prefeita Leandra, mas infelizmente não deu para conciliar. Nesse período eleitoral vai chegando o dia da eleição e aí a agenda vai ficando apertada.
1: Exatamente. E você que tem muitos municípios, viaja muito, não pode preceder de ter esse tipo de participação, de apoio, né?
2: Verdade.
1: Entendo. Olha, deputado do Piritiba passou a conhecer mais ainda depois dessa.
3: Para onde você vai?
1: Saiu aqui. Depois da sua candidatura a deputado, se bem que já tem uma relação maior entre Piritiba e você através dos seus próprios familiares. Eu gostaria de saber como foi que começou essa história, seu relacionamento político e de amizade, que você tem muitas amizades em Piritiba, historicamente tem essas amizades. E seu pai morou aqui em Piritiba um período muito grande, inclusive foi um pioneiro aqui no desfiguramento de sisal, foi que praticamente trouxe sisal para Piritiba. Eu não sei se você sabe, seu pai foi o primeiro também a ter carro de aluguel em Piritiba. Mas eu gostaria de saber como começou hoje, criou esse relacionamento seu com o povo de Piritiba, com a prefeita, com os políticos também de Piritiba.
2: Olha, Ivan, é verdade. A minha família, meu pai tem essa história com Piritiba. Meu pai morou aí em Piritiba com minha mãe logo depois de casado. Eu, na verdade, ainda não era nascido, mas o meu irmão mais velho ainda chegou a morar também em Piritiba e foi, como você mesmo disse, o pioneiro em levar a plantação de sisal para esta região. Tem algumas pessoas que ainda lembram da história e lembram do período em que meu pai morou aí, a exemplo de Orlando Lima, que estava conversando comigo e relembrando esse período. Na verdade, você foi prefeito de Piritiba, Orlando, Etemilson, e todos esses prefeitos, eu lembro e tive ligações com todos vocês na época em que eu era assessor parlamentar do deputado federal Haroldo Cedrais, que era votado em Piritiba. E nesse período eu tive o privilégio e o prazer de conhecer a história de Piritiba, a política de Piritiba, os políticos de Piritiba. E hoje, para minha felicidade, estou como deputado estadual, tendo o apoio dessa grande gestora que é Leandra e dos ex-prefeitos Orlando Lima, Ivan Cedrais, Bel, Dr. Jorge, que estão nos apoiando. Então, para mim é um motivo de muita alegria. Eu acho que Piritiba é a cidade que tem mais ex-prefeitos ainda participando da política ativamente e isso me deixa muito feliz. Quero agradecer também aos vereadores que nos apoiam, em nome da presidente da Câmara, minha amiga Mariana, e dizer, Ivan, que eu conheci Leandra e conheci seu esposo, Roberto, através de um grande amigo meu e seu sobrinho, Ricardo, que me apresentou. Leandra estava ainda para definir a vida partidária dela, para que partido ela ia, e Ricardo disse: olha, eu conheço um amigo que é de palavra, é de confiança, e você pode confiar que o partido, ele lhe entregando, pode ter certeza que não irá sair de suas mãos. E foi o que aconteceu, foi a partir daí que Leandra ganhou, eu ganhei a confiança de Leandra, e logo depois que Leandra emplacou de fato como vice, houve várias abordagens à minha pessoa para que a candidatura não fosse à frente, mas nós nos mantemos firmes e apoiamos Leandra, e hoje eu estou aqui tendo o privilégio de ter o seu apoio. Ela se manteve firme comigo, deu sua palavra e está cumprindo. Eu só tenho a agradecer, Ivan, a este grupo da prefeita Leandra, a todos que estão nos abraçando, e o carinho e o respeito com que o povo de Piritiba me abraçou. Isso que é muito gratificante também.
1: Hoje você representa a gestão municipal na esfera estadual, muito bem representada. Como você já historiou toda essa participação, Haroldo foi um deputado federal muito presente em Piritiba. Praticamente uma vez por mês Haroldo vinha a Piritiba e vocês sempre o acompanhavam. E tivemos um relacionamento muito grande, muito forte, e uma confiança recíproca, né, entre nós, às vezes que trocamos aí algumas ideias falando de política. E hoje, como é que você sente assim, essa responsabilidade? Você é o representante, você vinha como assessor parlamentar, via Haroldo com uma participação muito grande, muito efetiva aqui em Piritiba, um relacionamento também muito próximo do que você tem hoje. Como é que você sente assim, tá? Porque você tem a responsabilidade de representar o município com essa confiança que foi depositada. A princípio você ainda não foi votado, com certeza será bem votado em Piritiba, mas essa confiança que o grupo da prefeita depositou, como é que você se sente representando este grupo aí dentro dessa esfera?
2: Olha, Ivan, a gente sabe do tamanho da responsabilidade, até porque você é um dos que me conhece, sabe que nós somos de origem interiorana, de famílias de político no interior, e nós sabemos como é que a política no interior funciona. Então, eu que nasci no interior e numa cidade de Valente, mais ou menos do mesmo tamanho de Piritiba, sertão da Bahia, até mais seco do que Piritiba, nós sabemos das dificuldades que o sertanejo enfrenta, que o homem do interior enfrenta, que o homem da agricultura familiar enfrenta. Então, quando eu entrei na Assembleia Legislativa, foi uma de nossas bandeiras em defender o semiárido, em defender o homem do campo, em defender a bacia do Rio Jacuípe. Então, são coisas que estão nas minhas origens. Portanto, eu me sinto em casa em Piritiba, por isso é uma responsabilidade enorme, até porque o grupo político da prefeita Leandra me abraçou, todos os seus vereadores, tem vereador que não vota no federal, mas o estadual é um só, então isso aumenta em muito a minha responsabilidade. Então, como eu não tinha sido ainda votado em Piritiba, eu tive que arregaçar as mangas e colocar todo o meu esforço, todo o meu trabalho nesses dois primeiros anos da prefeita Leandra e levar algo para Piritiba, levar tudo aquilo que estava ao meu alcance para que eu pudesse agora ter o respeito e a credibilidade para poder pedir o voto do piritibano. Por isso, eu primeiro ofereci o meu trabalho para agora estar ao lado de vocês pedindo o voto.
1: Eu acho que se credenciou. Já, como disse, você tem uma família conhecida, que tem suas origens exatamente interioranas e que conhece bem o sofrimento de nós, interioranos, das pessoas do interior, principalmente o homem do campo. Em várias oportunidades eu não esteve presente, mas vi você participando de eventos aqui em Piritiba, principalmente na zona rural, onde as dificuldades são muito maiores, obviamente, né? Nós sabemos que nós temos uma barragem que serve a uma região inteira. Inclusive essa barragem tem muito da participação de Haroldo na época, o deputado federal, que articulou bastante para nós conseguirmos recursos até para construí-la. Mas hoje ela carece muito do suporte, do apoio do governo para mantê-la. Até porque a vazão dela eu acho que já está no limite. É, e aí se continua se sangrando, fornecendo água a diversos municípios. Existe dentro de seus projetos, suas propostas, uma cobrança do governo do Estado, que é a quem você deve se relacionar melhor, seja quem for o governo, seja o governador, para que dê uma assistência melhor a exatamente essa área, essa questão hídrica do nosso município?
2: Olha, Ivan, com toda certeza, você sabe... Você conhece muito bem a história da Barragem do França. Nós tivemos quantas e quantas vezes reunidos. A Barragem do França teve, como você falou, de fato, uma participação do deputado Haroldo Cedrais, mas teve também uma participação muito especial de um piritibano, que é seu irmão, que é o meu amigo Milton Cedrais, que foi também um dos pioneiros nesse projeto e que trabalhou e conhecendo do jeito que Milton conhece, a região teve de uma importância muito grande para a elaboração desse projeto. Eu, Ivan, defendo sempre a construção de barragens e há mais de 20 anos o estado da Bahia não se constrói a barragem nova. Portanto, eu tenho defendido isso, tenho feito várias defesas na Assembleia Legislativa em torno disso aí, porque se nós não tomarmos uma providência em relação a isso, a ampliação do número de barragens no estado da Bahia, nós poderemos entrar num caos por falta de água muito em breve.
1: É, a água é vida, né? Ou seja na cidade, ou seja no interior, seja na zona rural, ninguém vai sobreviver sem ela. E Piritiba, deputado, você conhece bem, se há um deputado que tem conhecimento detalhadamente de Piritiba, é você. É, pelas origens, seu pai que morou aqui, eu não sei se ele já lhe contou muitas histórias, né? As histórias da passagem dele, você sabe da relação de meu pai com seu pai, né? Tinha uma relação, vamos dizer assim, bem fraternal. E seu pai foi um dos pioneiros, não só do Cisal, mas foi o primeiro carro de aluguel que teve em Piritiba, foi de seu pai, Epitácio, né? Quando ele foi embora, ele vendeu esse carro, era uma Fobico, uma Fó 29. Ele já contou essas histórias para vocês ou você sabia dessas histórias?
2: Ivan, ele me contava, né? Mas como já fazem 30 anos que meu pai faleceu, aí as histórias ficaram curtas, ficaram poucas. Mas hoje, com essa minha ligação com Piritiba, que eu tenho e minha presença em Piritiba, minha mãe hoje tem 95 anos e ainda está lúcida e forte e me conversa bastante, me conta muita coisa dessas andanças deles dois por Piritiba. Por isso eu estou sempre atualizado dessas histórias do período em que meu pai e minha mãe moraram aí em Piritiba.
1: É o que eu queria levar, é o seguinte, Piritiba tem... O rio Jacuípe corta Piritiba inteirinha, um turno todinho, nascendo em Monte Chapéu e vai desaguar praticamente na barragem do São José. E nós já identificamos vários pontos onde poderiam ser construídas barragens. Naquele período, tínhamos a representação estadual, a federal era Haroldo, estadual era o deputado estadual, na época, Otto Alencar. E nós conseguimos construir diversas barragens no leito do rio Jacuípe. Mas essas barragens de pouco monte, de pouca acumulação. Há a possibilidade de um projeto, de se defender esse projeto na Assembleia, aí o governador se sensibilizar, o futuro governador se sensibilizar, para construir uma barragem de maior porte, dentro ainda das possibilidades dos espaços que ainda tem em Piritiba para essa acumulação, ou até... um estudo de aumentar a barragem do França para aumentar a sua acumulação. Existe nas suas propostas, nos seus projetos, essa defesa? Eu vi que você defendeu muitas vezes veementemente cuidados com a barragem do França. Eu vi as suas colocações, tanto na Assembleia como na imprensa, a sua preocupação com a questão da do esvaziamento, vamos dizer assim, da barragem que estava ameaçando chegar até o ponto morto, né? Então você sempre teve essa altivez, essa coragem de falar. Existe algum projeto na sua seu projeto de defender essa bandeira?
2: Oi, Ivan, tudo que se refere a recursos hídricos, você sabe que eu estou pronto, preparado e querendo. Portanto, em qualquer tipo de relação, em relação a hídrico, a seca, a agricultura, eu faço parte da Assembleia Legislativa. Portanto, eu hoje sou da Comissão de Agricultura, já por esse motivo. E pode ter certeza que estaremos lá, sim, e para ouvir a qualquer uma opinião de vocês, qualquer opinião de qualquer ouvinte, estou aí para acatar na apresentação de algum projeto. Eu estou aí à disposição e pode ter certeza que o peritibano e o baiano contam comigo nesse sentido.
1: Ótimo, então essa é uma bandeira que acho que o sertão da Bahia, a Bahia inteira defende. E a questão do hídrica é uma questão fundamental para a sobrevivência, principalmente de quem mora, né, nessa região mais árida. E essa, eu vi essa sua sensibilidade, presenciei, li vários momentos em que você se colocou. Não é agora, porque estamos na véspera da eleição, mas é uma bandeira que você sempre teve esse posicionamento. Portanto, eu gostaria muito de vê-lo pessoalmente, mas você já disse as razões de que não vai poder estar aqui. Amanhã Peritiba completa os 74 anos de emancipação. É uma oportunidade.
2: Quero lhe dizer que amanhã, no aniversário de Peritiba, estarei presente. Estarei presente, sim. Pela manhã estarei no município de Jacobina, no distrito de Junco. E à tarde, com certeza, e à noite, estarei aí abraçando todos os peritibanos.
1: Ah, então ótimo. Eu ia pedir para você mandar sua mensagem. Você mandou a mensagem, porque muitas pessoas estão aí na zona rural, tem outros municípios. Nossa rádio tem uma capacidade de chegar a mais de 20 municípios. Tem um aplicativo hoje que é pelo mundo. Temos ouvinte na Itália, temos ouvinte no Canadá, temos nos Estados Unidos, no Brasil, no Rio Grande do Sul, né, Sandro? Temos no
0: Rio Grande do Sul,
1: São Paulo, manifestações de todos os lugares. Então aproveita, esses tem peritibanos ausentes, mande sua mensagem agora pelo rádio e amanhã você faz sua mensagem pessoalmente.
2: É isso aí, Ivan. Em primeiro lugar, eu quero agradecer a toda a sua bancada aí da Rádio Aimoré, essa rádio de história, de tradição no município de Peritiba. Quero abraçar a todos os peritibanos, mandar o meu abraço e os meus parabéns à nossa prefeita Leandra, que vem fazendo uma gestão exemplar aí. Uma gestão que vai ficar na sua história, na história de Peritiba, e dizer que amanhã, no dia do aniversário de Peritiba, eu estarei aí não só abraçando a todos os peritibanos, mas abraçando também aos amigos que estão na nossa caminhada, na nossa luta, e que com certeza no dia 4 de outubro estaremos juntos.
1: Ok, então espero que tenha um bom proveito nessa sua investida daí por Valença, né, que você vai estar?
2: Como é, Ivan? Não ouvi.
1: Você vai estar amanhã, vai estar hoje em Valença, é?
2: É, tô chegando a Valença agora há pouco e logo mais à noite retorno. Eu devo dormir por Valente e estarei em Jacobina amanhã e à tarde e à noite em Peritiba.
1: Muito obrigado por sua participação. Deus esteja acompanhando sempre você e tenha muito êxito nessa sua jornada. Valeu, um abraço.
2: Muito obrigado, Ivan. Muito obrigado a todos os ouvintes da Rádio Aimoré e pode contar sempre conosco.
1: Valeu, deputado. Um abraço.
2: Abraço. Tchau.
1: Tá aí o deputado Luciano. Aí, Luciano era assessor de Haroldo. Da rapazinho, assessor parlamentar. Todas as vezes que Haroldo vinha a Peritiba, ele estava sempre acompanhando. Nas reuniões lá em Salvador, nessas participações até para a discussão da barragem, da construção, você vê, ele fez a citação de meu irmão Milton, que foi uma pessoa preponderante, importante. Foi ele todos os detalhes da barragem, localização e projeto. O Milton foi uma pessoa mais... Ele era superintendente do SRH, superintendente de recursos hídricos. Fazia parte do Sertão Forte. Então teve muitas coisas que ajudaram para que tivéssemos essa barragem hoje, que serve a uma região inteira. Então, é uma lembrança dele, mas eu mostrar assim que... Luciano Araújo é uma pessoa já que tem origem, né? O pai dele morou muito tempo aqui em Piritiba, nos anos 50, 60, por aí. Tinha uma Fobica, Fol 29, que era o carro de aluguel, era o único de aluguel. Quando ele vendeu, quando foi embora, acho que quem comprou foi Policarpo, né? Que era tio de Pedro, uhum. Roberto, Pedro Iga, parenta. Então... As raízes, a história, o conhecimento da região é muito vasto.
0: Tem um certo vínculo, né?
1: Tem vínculo. Com certeza.
0: Ressaltando que a ligação estava muito boa, viu? A qualidade estava
1: muito
0: boa mesmo.
1: Pois é, ele me pediu que gostaria de justificar porque não está hoje aqui, e gostaria de falar para que a população soubesse a ausência dele, a razão da ausência. Mas amanhã eu imaginei que ele não viesse, dada a distância.
0: Exato, amanhã é o dia principal, né? Da celebração mesmo, né?
1: Então vamos voltar às notícias, né? Dando prosseguimento. A notícia agora, nós estamos falando das notícias
0: nacionais,
1: Nacionais, né? Deixa eu localizar aqui que eu faço o...
0: Manda um abraço aqui para Jailton do Sítio Machixe, mandou boa tarde para a gente, está lá ouvindo. Muito obrigado pela audiência aí, viu, Jailton?
1: Então está sempre presente. Eu estava falando de qual foi a notícia que eu estava falando. Foi sobre a questão de atrair mais eleitores agora no segundo turno, né? Isso foi uma pesquisa ampla feita por diversos, aliás, todos os institutos de pesquisa fazem essa pesquisa. Só que nem sempre são reveladas, elas são mais internas. Os candidatos sabem, mas a população desconhece, até que agora algumas delas revelaram. Foi revelada essa tendência do eleitor que vota no primeiro turno em Zema, Renan, Caiado e Cury, e como vai ser no segundo turno. Como essas pessoas vão se comportar no segundo turno. Segundo o jornal A Folha de São Paulo, o senador Flávio Bolsonaro, do PL, tem vantagem no segundo turno contra o presidente Lula, do PT, na preferência dos eleitores que apoiam as quatro principais candidaturas alternativas no primeiro turno da eleição. Isso foi mostrado pelo levantamento feito pelo Datafolha. No conjunto formado por eleitores de Romeu Zema, Novo, Renan Santos, Missão, Ronaldo Caiado, PSD, Augusto Cury, do Avante, Flávio capta 43% das intenções de voto no segundo turno, contra 30% de Lula. Os outros 26% optaram por votar em branco. Ou seja, a tendência, assim como foi na eleição passada, a maioria votou em Lula, né? Ao próprio Alckmin, tem aquela mulher que hoje é ministra.
0: Simone Tebet, né?
1: Hein?
0: Simone Tebet.
1: Simone Tebet, então optaram mais por ele, né? Dessa vez a página está virada, né? mas até porque praticamente não tem candidato com força de esquerda a não ser o próprio Lula.
0: O próprio Lula,
1: Então ficou sem essas possibilidades. E com a margem de erro de 4 pontos percentuais. Nessa amostra, para mais ou para menos, Flávio oscila entre 39% a 47%. E Lula varia de 26% a 34%. Isso confirma a vantagem do bolsonarista, independentemente da margem. Os números derivam de duas pesquisas feitas pela Datafolha entre o dia 8 e 10 de setembro, 15 e 17 de setembro de 2026, com um total de 4.003 eleitores entrevistados presencialmente, com eleitores de 16 anos ou mais, em diversas regiões do país. A margem de erro da pesquisa gerais é de 2 pontos percentuais, para mais ou para menos, considerando um nível de confiança de 95%. Contratados pela Folha e pela TV Globo, Os levantamentos estão registrados no TSE sob o número BR-04029-26-BR-03-183-26. A dianteira do pré-candidato do PL ocorre principalmente nas bases de Romeu Zema e de Renan Santos. Entre os eleitores do governador mineiro, Flávio atrai 48% dos votos no segundo turno, enquanto Lula capta 25%. Eleitores de Zema declararam voto em branco, nulo soma 27%. Já com a margem de erro específica para o recorte de Zema é de 11 pontos percentuais. Flávio oscila de 37 a 59, Lula de 14 a 36. A vantagem do senador ocorre sempre em empate técnico. No eleitorado Renan Santos, o cenário de empate do senador tem 43 a 22. O presidente tem 34 brancos em nulo. Ou seja, o Renan Santos é mais radical, né? É mais, já 34% vai votar em branco, não vota nem ninguém. Mas é, Lula vai ter 12%, pode ir a 32%. Uhum. Flávio Bolsonaro pode ter 33% a 53% desses votos que vão votar nele no primeiro turno. Agora, o que chamou a atenção é de Ronaldo Caiado. Junto os apoiadores de Ronaldo Caiado, Flávio resiste 43% de intenções de voto contra 30% de Lula. Diante da margem de erro, 8 pontos percentuais. Flávio tem 35% a 51%, Lula possui de 28% a 38, existe um empate técnico. É uma coisa que a gente não dá. Eu achava que na minha ideia, os votos de Caiado
0: naturalmente 100% para Flávio, né?
1: Já você vota aqui.
0: Mas eu particularmente achava que não.
1: É?
0: Já eu achava que não mesmo. Porque, no caso, o eleitor de Caiado já não aceita o Flávio, senão votaria no Flávio mesmo.
1: Caiado tem feito algumas colocações, né? Mas, assim, em relação a ele, não demonstra esse...
0: E o público dele provavelmente é da direita, né?
1: Agora, tá. Imagine, a tendência de voto de maior é de Cury, de ir para Flávio. Eu não entendi. Eu achava que Cury.
0: Mas com todas as pesquisas aí, todos os gráficos, só lembro da fala que você falou, que política é igual feijão.
1: Só depois da apuração.
0: Exato. E o resto é só especulação, né?
1: É, a gente tá. E essa então, viu? Se pensa uma eleição difícil de se prever.
0: Porque todo mundo prevê que seja difícil, né? Mas na prática mesmo.
1: A eleição é assim, você começa parecendo que não vai dar, que é apenas uma questão de, às vezes, de capricho, as coisas vão tomando corpo e o próprio candidato vai vendo as possibilidades, vai se inteirando mais, vai se dedicando mais, né?
0: Exato,
1: Agora, essa campanha está polarizada. Enquanto houver Lula, enquanto houver Bolsonaro, vai ser isso. Não adianta botar a cara. Exato, ou tem um apoio de um ou tem do outro.
0: Ou é lado A ou é lado B.
1: Não adianta mesmo, né?
0: Mas eu tava prestando atenção também na fala do deputado Luciano Araújo, né? Quanto é difícil uma campanha para deputado estadual, né?
1: É muito difícil. Né? Não é fácil. É
0: percorrer a Bahia, que não
1: ele
0: é
1: já,
0: um estado grande, né?
1: Ele tem 60 municípios que tem apoiadores, né? Ele tem que frequentar e correr de um lado para o outro.
0: Tem que dar assistência.
1: Não é fácil, né? Mas vamos voltar agora a outra. Você tomou conhecimento, talvez, a população toda, que está amplamente divulgado, é a história do cantor e compositor Alexandre Pires, né?
0: Exato,
1: Envolvido com uma operação chamada Operação Disco de Ouro, em que ele é explorando as terras na
0: mineração. Garimpo ilegal, né?
1: É, o grupo comercializava cassiterita, né? É um minério.
0: Nas terras Yanomami, né?
1: Yanomami. E acontece. Eu não sabia que esse material, esse minério, ele serve para fazer vidros automotivos, né? Ele serve para muitas peças de carro, é feito com isso daí. Equipamentos eletrônicos, inclusive celulares e computadores, usam muito, né?
0: Então é uma espécie de terra rara mesmo, né?
1: É um tipo certo. Só que aí é especificamente esse tipo de minério, né?
0: Exato.
1: Tem até misturado. Aí ele já está sendo investigado, né? Porque dois assessores dele são os exploradores desses minérios. Já eram empresários dele, assessores. E aí estão vinculando o nome desses assessores, desses produtores, né? Assessores, produtores. E ligados a ele, que pode ter, inclusive, lavagem de dinheiro, passar para poder sustentar essas clandestinidades, né, da extração desses minérios.
0: Exato.
1: É. Pessoa rica, conhecida internacionalmente, ele tem um conceito internacional muito grande, rapaz. Eu via Faustão, quando falava daquele homem, parecia que era um amigo, era um filho de... Faustão
0: rasgava. E por um tempo ele teve uma carreira internacional.
1: É, internacional, né? Pois aí, é.
0: Pelo dinheiro em si não é, né?
1: Não sei, tem hora que não dá pra entender porque chega a esse ponto, né?
0: Exato.
1: Não dá pra entender. Agora tá aí, de qualquer jeito, fica um... Até... Se apurar, se ele não tiver nada a ver com isso, mas de qualquer jeito há um estrago, né?
0: A imagem já fica meio
1: manchada. Mas olha, outro assunto que também muito comentado na imprensa é a questão de Lula, as próximas eleições, começar a tomar algumas atitudes que não... Ele não está seguindo o script dos organizadores da campanha, do marketing. Está começando a tomar atitudes que não sei se trazem benefício. Agora mesmo, ó, ele está falando em comprar as dívidas, dívidas que estão consideradas quase que impagáveis, os bancos já estão desesperados. Olha bem, o governo Lula esboça às vésperas das eleições nova tentativa de conter o elevado endividamento e as inadimplências das famílias brasileiras. A medida anunciada pelo ministro da Fazenda, Dário Durigan, ocorre no momento em que pesquisas eleitorais apontam para uma disputa acirrada entre Lula e o candidato Flávio Bolsonaro. A nova medida, em estudo do Ministério da Fazenda, é voltada às dívidas antigas cujos credores já não tem expectativa de receber o dinheiro. A ideia é realizar um leilão para que esses débitos sejam negociados com deságio elevado, ou seja, com desconto sobre o valor devido, com expectativa de efetivação a partir do próximo ano. O que te chama a atenção? Lula está propondo comprar as dívidas que não foram ajuizadas e dificilmente os bancos vão receber, e o Estado, o governo, pagar essas dívidas, livrou as pessoas que estão endividadas com o banco e tal, o banco na tentativa de receber, mas às vezes não compensa com a dívida, vão 2 mil, 5 mil, 8, 10 mil, para o banco botar um advogado e processar. Não, não vale a pena, o custo dele vai ser muito maior. E termina, né? Quantos anos para receber?
0: Exato.
1: Né? Teve que ter a sua conversa então. Então, qual é a ideia dele? É o governo pagar essas dívidas. Dizem, os cálculos chegam a 25 bilhões. Aí o devedor passa a não dever nada, já fica habilitado
0: para fazer novas dívidas.
1: Para fazer novas dívidas. Sabe quem ganha com isso? Quem vem com isso são os bancos.
0: Exato.
1: Os banqueiros
0: nunca perdem
1: no Brasil.
0: É, e nunca
1: aí
0: perde.
1: Convencendo ele que vai ser bom. Tu acha que alguém vai votar nele por causa disso? Ele está prometendo em janeiro.
0: Uhum.
1: Então, os bancos vão ganhar muito dinheiro e vai liberar o povo para se endividar. Aí já sabe que quando chega um determinado preço, não pode pagar. Aí vem o governo pagando, o povo pagando, né? Eu não vejo isso que seja uma medida que traga resultado político eleitoral. Não vejo. Mas olha, outro fato que também chamou a atenção foi a parte. Veja bem, eu vou ler uma matéria, foi publicada pela Folha de São Paulo. A Folha que publicou, a Folha, todo mundo sabe que a Folha sempre teve, é uma tendência mais de esquerda, sempre apoiou o governo Lula. Não é à toa que a Folha, quando publica isso, tem o lado de mostrar os erros que estão sendo cometidos agora nessa campanha. Ao longo da história, a Assembleia Geral da Organização das Nações Unidas serviu tanto como palco para reflexões sobre a geopolítica, quanto para demonstrações de líderes periféricos dando recados domésticos sobre holofotes globais. Em sua intervenção na abertura na 81ª edição do evento, que aconteceu terça-feira 22, Luiz Inácio Lula da Silva almejou um amálgama dos dois papéis, mas o candidato à reeleição suplantou o projeto de estadista do mandatário. O púlpito da ONU serviu a assuntos variados e privativos do eleitor brasileiro, incluindo até o prometido fim da escala 6x1, algo digno de estranheza, ainda que não comparável à merecida pelas alucinações proferidas por Jair Bolsonaro durante sua passagem por lá. Então, veja que o jornal critica Jair Bolsonaro. O jornal não tem essa tendência de apoio. Ele critica que as passagens de Bolsonaro na ONU não foi lá, deixou algumas, ele chama aqui, ainda merece alucinações, certo? Sem recusar integralmente o apoio do Itamaraty, Lula começou bem a sua fala. Fez um correto diagnóstico da derrocada do sistema multilateral, que seria evidenciada pelo fato relevante do orador seguinte, que foi Donald Trump. O discurso escorregou ao tentar negar a máxima de Karl Rumpfus, segundo o qual a guerra e a continuação da política é uma continuação das políticas por outros métodos. Alguém com conhecimento do vernáculo alemão poderia lembrar a Lula que política do general prussiano ia além dos objetivos imediatistas. Queixou-se de um mundo em guerra, que está longe de ser exagero, mas sem apresentar mais do que palitudes sobre o tema. Mas fustigou Israel, o embargo a Cuba e outras associadas a Trump. O republicano nunca foi nominado, talvez para não piorar uma relação já esgarçada, mas a sua obra estava lá para ser criticada. Guerra tarifária, militarismo, inteligência artificial desabrida, a retomada da doutrina segundo o hemisfério oriental é a área de influência exclusiva de Washington. Trump não lhe deu ouvido, tanto que o Brasil nem sequer foi citado no discurso americano. Na seara da disputa com Flávio Bolsonaro, Lula deteve-se sobre o tema de segurança, além de elencar itens como PIX, lei trabalhista, foi mais diretamente ao ponto ao rejeitar ingerência interna ou externa do pleito deste ano. A referência, novamente, é implícita, era a Trump e sua relação com o bolsonarismo. O petista usou o trunfo da soberania: o Brasil não cabe no quintal de ninguém. Não se trata de preocupação implausível, dada a estratégia de segurança nacional, o ímpeto intervencionista de Trump, além de ser estocada no bolsonarismo devotado ao republicano. A Folha comenta, que o artigo é muito grande, que todas as vantagens desse discurso não são tão visíveis como agora no Tarifácio 2025. A ofensiva da Casa Branca contra o crime organizado, por populista que seja, avança sobre um tema delicado para a campanha petista. Aos poucos dias da eleição, não se materializou até aqui o temor de uma interferência externa direta, como o próprio Lula atestou na conversa com o senador esquerdista Bernie Sanders. Então, o que é que a Folha analisou? Lula não sabia se portava como estadista, como ele sempre fez, teve desenvoltura, tanto que naquele período, o primeiro mandato dele, o comportamento dele foi elogiadíssimo, tanto que Barack Obama disse: esse é o cara falou, ele era um estadista, ele se portava como tal. E esse ele ficou entre o estadista, quando trouxe temas que o mundo está discutindo, as guerras, o Irã, Israel, o inteligente, ele não se deteve a buscar isso aí para que as pessoas assimilassem, até ver a inteligência dele, a capacidade. Aí misturou entre o estadista, que estava representando uma nação o Brasil e a candidatura dele, alguns temas que só dizia respeito à disputa eleitoral. Então o jornal analisa aonde que, o que é que Lula quis dizer, até que ponto foi importante para ele. Ele desperdiçou talvez o momento de mostrar ao mundo que ele ainda é o homem, que ele é o estadista, que ele tem preocupações com as questões do mundo, ou ele trouxe de lá e discutiu questões que são mais internas. O mundo está ali, as nações do mundo todo. A ONU tem mais de 200 países com mais diversas formas de governo. Está incomodando. Para o mundo interessa discutir o comportamento do bolsonarismo aqui no Brasil, ou o mundo quer discutir a inteligência artificial, quer discutir a guerra do Irã, né? O mundo está preocupado com isso. Tem uma voz a mais defendendo a paz e tal. Aí é onde o jornal fala que ele não se posicionou. Não ficou nem bom como estadista, nem ficou bom como candidato. Ele perdeu uma oportunidade. Não era o momento para candidato. Ali não é palanque para candidato, não é? Ele tinha que continuar, todo mundo admirando ele pela postura que eu sempre disse. Ele tem muito mais postura, a liturgia do cargo. Ele cumpria mais corretamente que o próprio Bolsonaro. Bolsonaro nunca respeitou esse lado, né, desse comportamento.
0: Exato.
1: Ele tinha admiração do mundo. Nesse desgaste que ele está ainda preocupado com essa eleição, são coisas domésticas. Você não pode ter os problemas de sua casa, você está lá em sua casa, tem problema com família, com parentes e tal, e você sai de sua casa e levar para onde você trabalha e trazer o problema para...
0: Exato.
1: Tem a ver. Você resolve o seu problema lá, meu irmão.
0: Exato.
1: Né? É lá com sua mulher, só com a sua sogra, seu sogro, seu sobrinho, seus parentes. Mas aqui não, aqui você tem que, não é?
0: Tem a parte particular mesmo e o coletivo.
1: No entendimento do jornal, ele não se posicionou. Trouxe um assunto que não interessava ao mundo. Né?
0: Exato.
1: Então, outro assunto que preocupa aí o mundo. No mundo não, o Brasil, né? Foi o presidente do Senado, o tratamento dele com o Vocaro, né? O que é que aconteceu? Todo mundo negava que ninguém nunca viu o Vocaro, ninguém nunca sabia que o Vocaro existia. Daqui a pouco tá revelando que a intimidade que existia. O cara tinha dinheiro, o cara tá dando dinheiro, o cara tava patrocinando isso, patrocinando aquilo, aí todo mundo correndo atrás, né? Ele tava fazendo a cerca para ele ficar no centro, cercado. Ele não tava com problema de ideológico, não. Ele não tinha nem esquerda nem direita, ele queria saber qual era a cerca que ele tava fazendo para ser blindado, para fazer as coisas que ele vinha fazendo, os malfeitos que ele vinha fazendo.
0: Exato.
1: E aí, o Alcolumbre, que vem segurando um bocado de pepino aí, dizia até que não tinha essa relação, tá negando. Aí a Polícia Federal vai descobre mensagem entre eles, trocado entre eles, em que ele chama Vocaro, de Daniel Vocaro, dono do Banco Master, que teria chamado irmão, meu amor. E as conversas foram divulgadas nesta quinta-feira pela revista Veja e o jornal Folha de São Paulo. Em nota enviada também à Gazeta, o senador negou as informações e afirmou que as mensagens são de teor pessoal e não indicam ilegalidade alguma. Prometeu adotar medidas judiciais, né, contra a Veja, por ter divulgado. Após Alcolumbre ser eleito presidente do Senado, Vocaro o parabenizou e o senador teria respondido: fala, meu amor, muito obrigado por tudo, em especial pelo seu carinho, amizade fraterna. Gratidão, meu irmão. Sou seu irmão para a vida toda. Aí quer alegar que olha a relação, o tratamento.
0: Exato, é bem íntimo mesmo, né?
1: Não é?
0: É.
1: Aí vem negar. O pior é isso, é que ele faz o mal feito, quero negar. Vai ficando, em vez de melhorar, vai ficando pior, porque vai buscando mais provas, ficando mais contundente, né, de que essa relação existia. O que pegou agora, Sandro, você acompanhando, é essa questão de Lula ter suspendido as bets, né? Rapaz,
0: exato, é.
1: Me diga uma coisa, Sandro, pelo amor de Deus, você fala inteligente, pensando, tu acha que essa medida de Lula vai trazer algum reflexo político, algum voto, porque Lula suspendeu as bets?
0: No momento, não.
1: Não havia um jornal, eu leio tudo.
0: Mas tem muito clube de futebol que já está preocupado, né?
1: Já estão fazendo campanha para a torcida. Exato. Não votar mais nele, porque vai dar um prejuízo grande.
0: São
1: vai
0: os principais patrocinadores hoje, né? É do futebol. Você
1: sabe quanto o Flamengo, só o Flamengo ganha, recebe por mês das bets?
0: É muito dinheiro, muito dinheiro.
1: 200 milhões, rapaz.
0: Exato, é.
1: O Vitorinha recebe 20. Agora você imagina a situação que esses... Eu sou contra a bet, não devia existir. Não devia nem... Eu sou a favor, por exemplo, abrir cassino. Porque eu fui a 3 cassinos aqui, dois da América do Sul, um fora, e encontrei muitos brasileiros, saem daqui para jogar. Mas quem vai em cassino, você não entra em cassino qualquer. Cassino é um negócio chique, só vê quem tem dinheiro. É? Se ele não pode jogar no Brasil, ele vai jogar fora.
0: Exato, é.
1: Cassino nos pontos turísticos e tal, ali é uma renda turística. Mas as bets se tornam qualquer pessoa, em qualquer lugar, poder jogar. Né? E jogo, só quem ganha é o dono da banca, né? O jogador nunca ganha.
0: O problema é isso.
1: Por sinal, tem essa novela das novas. Né? Como é? Quem ama, cuida, né?
0: Exato, é quem ama, cuida.
1: Esse é um dos temas da novela.
0: Tem um cabra lá que é viciado. O cabra, né? Já perdeu tudo. Falta perder só as cuecas agora.
1: Mas vai ficar nu. Então, eu acho que o Jornal Nacional, a Globo, ontem baixou pau mesmo, porque... Olha, por que a Jornal Nacional? Porque as televisões todas vão perder muito dinheiro. Quanto é que os anúncios que esses betos fazem?
0: Exato,
1: é. Você já olhou aí quem patrocina agora a transmissão de jogos?
0: Eu acho que se legalizasse para receber imposto do governo seria muito melhor.
1: Mas legalizou, aí é que tá. Olha,
0: o jogo
1: que tá.
0: Entra quem quer,
1: o problema
0: quer, né?
1: Tá esse, é. Foi que legalizou.
0: Exato, é.
1: Legalizou no ano passado.
0: É.
1: Cada um para ter o direito à outorga pagou 30 milhões. Cada empresa daquela paga 30 milhões para uma outorga valendo 5 anos.
0: Exato, é.
1: Não é ilegal, não. É legal.
0: Quem é viciado em jogo, se não achar dentro da legalidade, vai jogar.
1: Aí, agora o presidente do tem uma associação que cuida dos abertos, está dizendo, tá bom. Não vai ter mais legal, não vai pagar mais imposto, não vai contribuir. Mas quem é que proíbe da ilegalidade?
0: Exatamente, é.
1: Não tem jogo de bicho no Brasil, não é?
0: Tem.
1: Não tá proibido?
0: Todo lugar tem.
1: Aí piora.
0: Exato.
1: Porque ainda se associaram o jogo de bicho com o tráfico de drogas.
0: Exato, é.
1: Então o que é que vai fazer? Esse cara, eu vi hoje por causa do depoimento. A minha empresa tem 200 funcionários. É ligada a um grupo lá internacional.
0: Aham.
1: Sabe quanto a gente contribui, quanto a gente já pagou de imposto? Esse ano o governo já arrecadou mais de 6 bilhões de impostos.
0: Exato, é. Porque se falar em jogos, a lotérica ela oferece um sistema de jogos do próprio governo.
1: É.
0: E tem muita gente que é viciado ali e separa religiosamente. Todo mês, toda semana, pra estar jogando.
1: Eu tenho uma casa lotérica em cada esquina,
0: exato,
1: né, em Salvador, né?
0: E qual é o distrito? Como você mesmo falou, jogo, quem ganha a banca, né? No quem caso, a lotérica promove jogos. Né,
1: pro próprio governo. O ganhador fica com um quarto.
0: Aham. Uhum.
1: 3/4 vai para o governo, vai para as instituições. Aqui, ó. O que é o que ontem falou o Jornal Nacional? A decisão do governo Luiz Inácio Lula da Silva de proibir bets ganhou destaque no Jornal Nacional. A TV Globo, nessa sexta-feira, a reportagem chamou atenção para a mudança de posição ocorrida apenas 3 anos depois de o próprio governo ter regulamentado o setor. A proibição foi anunciada há 9 dias do primeiro turno da eleição de 2026 e formalizada por meio de uma medida provisória publicada em edição extra no Diário Oficial da União. Está legalizada. Ó, o Jornal Nacional recuperou o histórico das apostas de cotas fixas no país para mostrar a mudança. O setor havia regulamentado pelo governo Lula em dezembro de 2023, com definição de regras para funcionamento e tributação e autorização das empresas. As plataformas autorizadas começaram a operar legalmente em janeiro de 2025, após o pagamento de outorgas de 30 milhões pelo período de 5 anos. Segundo dado apresentado no material, a União arrecadou cerca de 19 bilhões em 2 anos do mercado regular. É, já, a União já arrecadou 19 bilhões de impostos em 2 anos. Pelo cronograma anunciado pelo governo, novos depósitos da plataforma estão proibidos desde sexta-feira. Os apostadores terão até o dia 5 de outubro para retirar os valores restantes. A partir de 6 de outubro, os sites e aplicativos deverão sair do ar. As empresas terão ainda de informar os bancos, os saldos vinculados, os CPF dos usuários do dia 7 e dia 8. O governo justificou a mudança como impacto das apostas sobre a saúde pública. Lula comparou a dependência em jogos ao problema com câncer e crack e afirmou que a sociedade estaria desprotegida diante dos avanços da plataforma. A medida provisória do governo enviou ao Congresso com um projeto de lei que prevê a criminalização da exploração e operação da publicidade da aposta fixa. Então, olhe bem o que é que ele fez. Eu pergunto, faltam 8 dias para a eleição. Toma uma atitude dessa. Quantas pessoas vão votar em Lula porque Lula proibiu as bets? Quantas pessoas não vão votar, ficam revoltadas e fazer campanha contra ele porque foram prejudicadas? Como é que ele vai encontrar espaço na televisão, principalmente, que recebe milhões por mês para divulgar essas bets? Eles vão encontrar espaço, né, dentro dos estádios de futebol contra a torcida, que os times não vão receber mais recurso?
0: Exato, é.
1: Vai somar mais ou diminuir? Será que não tem ninguém mais? Presidente, isso não traz nenhum, não vale trazer vantagem. Até porque se tivesse sido criado no governo anterior, ele já foi Bolsonaro que criou o desfazer. Ele teve 3 anos para desfazer, deixou se endividar e gastar, que é questão de saúde. E é só agora. Poxa vida, não é fazer das outras. Peraí, né? Será que ninguém pensa nesse país? Se ele fizer 3 meses, 4 meses no início do ano, agora. Não tem, não tem sentido, rapaz.
0: É.
1: Não tem sentido. Tudo que estiver acontecendo no Brasil não tem acrescentado, nem somado nada. Talvez o aumento da Bolsa Família, alguém que vai receber mais um pouco aí, né? Pode até ser que isso. Tal, de todas as coisas, melhor foi o aumento da Bolsa Família. De todas as coisas que ele já fez. Você pode olhar, nesses últimos dias aí, na tentativa de conquistar a ordem. Porque vai diretamente, o dinheiro vai chegar, né? Para as pessoas vão ver um aumento.
0: Exato, é. Não é? E algumas pessoas questionaram porque teve 3, quase 4 anos sem ter aumento nenhum, né?
1: Quando tivemos energia, subiu 36%, a água subiu 34%, o gás subiu 40%.
0: Exato,
1: e a Bolsa Família, o mesmo valor. Chegou na época da eleição, já encontrou forma de aumentar? Isso. E essas betas, tá prejudicando a saúde do povo, o povo está endividando e não viu antes? Arrecadou 19 bilhões o governo. É legal, não tem nada. Tem 84 betas funcionando no Brasil, legalizada.
0: Fora as clandestinas, né?
1: É. Aí, quantos bilhões botou de arrecadação?
0: Exato.
1: A previsão é que até o final, quando vencesse a outorga, o governo ia arrecadar 145 bilhões. Agora eu lhe pergunto, quando o governo tira dessa arrecadação, já com déficit, que tá no... ele vai ter que buscar outro para compensar, não vai?
0: Exato, é.
1: Ele não vai buscar outro?
0: Com certeza.
1: Ele já não tem o suficiente, ele está gastando mais do que o que ganha. E agora ele tira mais uma fonte de renda, como ele tirou das blusinhas. É? Ele vai buscar em quê? Vai taxar alguma coisa que a gente vai consumir. É? Vai taxar alguma coisa que a gente consome. Se tiver maior consumo, para poder compensar o peso. Quem vai pagar aí as coisas no final, Sandro?
0: É sempre a população, né?
1: O povo.
0: Exato.
1: O povo. Pois é, então essa situação ficou vexatória. E quando eu venho, eu trago meus comentários aqui, são baseados também no que eu ouço, no que eu leio, né?

0: entrevistar um professor da USP. Ele disse, olha, olha bem, em que situação ficou o país? Para se proteger um ou dois, três ministros corruptos, alguém vai sair na defesa de Alexandre Moraes? Foi mentira que ele viajou no avião, que a mulher dele recebeu 130 milhões, que tem outras benesses dele aí. É mentira? Eles fazem, escondem tudo. Você vê aquele, o Gonete aí, não, está proibido investigar. Mas investigar, tudo bem, pode provar de investigar e não deu nada. Não é? Ah, aconteceu um roubo, olha um exemplo, viu, Sandro? Aconteceu um roubo na Imoré, sumiu o microfone. Quem é que pode ser, ter levado o microfone? Quem trabalha é locutor. Aí vamos investigar todos os locutores. Ah, mas Sandro não pode ser investigado, não. Por que Sandro não pode ser investigado? Pode, os outros locutores podem ser, mas Sandro não. Sandro que devia dizer, investigue, que não foi eu que roubei, eu não vou ter medo.
1: Exato.
0: Não é? Por que você tem medo de ser investigado?
1: Quem não deve, não tem medo.
0: Ah, Sandro não. Sandro tem um sigilo, tem que ser guardado 100 anos, não pode investigar.
1: Exato.
0: Não é? E você, não, eu não roubei, então pode investigar. Vamos ver quem foi o ladrão, pelo menos me tiram dessa culpa. Exato. Aí proibir de investigar. O Ministério Público Federal não permitir investigar o Gonete. As fotografias estão ali, as evidências não estão provadas, mas ele não pode ser investigado. Tá bom que não pudesse ser afastado até a conclusão da investigação. Mas proibido de investigar? Só esse país mesmo, gente. Aí está desmandado. Aí esse professor disse, me diga uma coisa. Uma empresa, um investidor, o Brasil tem um potencial grande, tem matéria-prima, tem toda a logística que favorece a determinada indústria. Ele quer estabelecer essa indústria porque o Brasil compra esse produto industrializado lá. Ele vai botar aqui, vai investir bilhões de dólares para montar essa indústria no Brasil. Mas tem um contrato de fornecimento que o governo é o principal comprador. O que ele fabrica, o governo é o maior comprador, certo? Aí ele vem, bota as indústrias lá, bota aqui, o governo começa a comprar. Aí pronto, ele já tem a garantia que vai comprar. Um ano depois, lá, depois que já está estabelecido e colocado aí em funcionamento, o governo muda a regra. Não, não quero mais o seu produto. Apareceu outro dizendo, tá pensando, eu vejo a novela Batanga. Que os ingleses e os franceses querem tomar conta do melhor. É mais ou menos isso aqui. Aí, não, aqui achou uma oferta melhor, não, você. E o cara faz o quê? Botou a indústria dele todo dia. Que garantia? Ele vai apelar pra quem? Se o Supremo Tribunal tá aí provando que não dá garantia a ninguém, aos direitos a ninguém. Exato. É o que ele disse, esse professor disse hoje. Nenhum país sério, democrático, tanto faz Sandro como Lula. São cidadãos sujeitos aos mesmos princípios legais da lei. A lei tem que funcionar para todos. Não, Sandro é locutor da Imoré, o presidente da República. Então, cometeu o mesmo delito, mas você é penalizado e ele não, ele está blindado.
1: Exato.
0: Por exemplo, não pode ser assim.
1: É.
0: Então, não tem garantia. A falta de garantia jurídica faz com que afugente os investimentos. Se não tem investimento, não tem geração de emprego. Você viu que o presidente do Paraguai parabenizou o presidente. Hoje o Paraguai quer agradecer, você é o melhor presidente do Paraguai, porque as empresas brasileiras estão fugindo para o Paraguai, com medo. Não é nem de um presidente. É que o país não tem ainda, não tem um ordenamento jurídico capaz de você. Se der errado aqui, eu vou. Está vendo as betes, vão recorrer à justiça. Uhum. Vai recorrer. Hoje está todo mundo dizendo, todo mundo vai correr para a justiça. Como é que a justiça... Quem sabe como a justiça vai se posicionar? Né?
1: Exato. É.
0: Inclusive esse professor hoje, ele falou que lá na CNM, que teve um caso, viu Sandro?
1: Uhum.
0: Que acho que foi um estado, não lembro se foi... um estado do brasileiro que autorizou o funcionamento das metas, né? No estado. Só, foi o primeiro estado. Se valeu de uma lei que autorizava ao Estado a permitir um implante dentro da própria Constituição, uma brecha, né? E o Estado deu. E aí recorreram, foram ao Supremo. O Supremo reconheceu que o Estado tinha direito de...

0: de otorgar aquela relação. O Supremo já deu direito a um Estado. Ou seja, se Lula também otorgou e regulamentou o uso das betas, é porque não houve contestação nenhuma que haja ilegalidade. Não houve ilegalidade na implantação.
1: Exato,
0: não houve. É. Ninguém contestou, feriu a Constituição, a Constituição não permite, não. Tanto que funcionou esse tempo todo.
1: Até os deputados têm o dever de fiscalizar, não questionaram nada, né?
0: Não, ninguém questionou nada.
1: Exato. É.
0: Agora, vamos acabar. Primeiro disseram que ia taxar as blusinhas, chamaram, que era aquela taxa de que até 50 dólares era dispensada, não pagava imposto, né? Depois foi pagar imposto porque o governo precisava arrecadar. Ele estava concorrendo com os varejistas no Brasil. Você comprar um produto importado através dessas aí, Mercado Livre,
1: os aplicativos, né?
0: Chique, hein?
1: Esse aplicativo de compra, né?
0: Aplicativo de compra. É. Aí concorria com quem? Com a Renner, com a Riachuelo, que é tudo nacional. Ele disse que esses empresários foram lá. Ó, peraí, tá tirando as vendas da gente, né? Mais do que é justo proibir.
1: Exato,
0: essa venda.
1: É.
0: Mais do que é justo.
1: É.
0: Não houve nenhuma. Eu acho que injustiça não. Então, tá, quer comprar fora? Compra. Agora paga imposto. Porque os que estão aqui estão pagando imposto. Tá certo? Não houve erro, não. Agora, quando chega perto da eleição, não, tem que pagar, o povo tem que comprar mais barato. Pera aí, rapaz. Aí, onde é que está o nosso raciocínio, a nossa inteligência? são coisas que eu acho que tem muito mais. O próprio Lula tem muita coisa para mostrar que não precisava chegar a isso. Deixar uma brecha para se explorar. Então agora das betas. As betas vai dar muito pano para manga, viu? Por que não foi mexer com 84 instituições legalizadas, não? Foi mexer com um bocado de gente. Foi com as pessoas que vão perder emprego. Foi com os canais de televisão que anunciam e ganham uma fortuna. Né?
1: Exato.
0: Quem é que patrocina? Foi a TV Cazé TV, não é?
1: Uhum.
0: Ali que transmite esses jogos aí. Que pode assinar uma Bet que patrocina? É? A maioria do esporte que transmite, as Betas que transmitem, né? Você aí que pagam. Aí vão perder receita, porque as Betas não vão existir. Tu acha que vão ficar contentes, vão bater palma, agora vão botar. Tu
1: exato,
0: acha?
1: É.
0: Ah, bem lógico, rapaz. Bem lógico, não é?
1: Clube de menor expressão que nem o Vitória, esses 20 milhões com certeza faz uma diferença.
0: Maria, mesmo, né? vai ter que mandar buscar jogador aqui em Piritiba, né? Pra poder conseguir pagar, não é?
1: Exato.
0: Imagina os 200 milhões do Flamengo. Olha do jeito que vocês são.
1: Exato,
0: flamenguista doente.
1: Só que já apareceu outro master pro Flamengo, né? Patrocinador, né? Que é o Alubrax.
0: É.
1: Já demonstrou interesse.
0: Mas o Flamengo não vai ter problema de arranjar patrocínio.
1: Não, de forma nenhuma.
0: É conhecido no mundo.
1: Exato,
0: O Flamengo tem uma representatividade com o Palmeiras, etc. Agora, um timezinho pequeno que tem recebendo essa para ajudar, que não tem essa força.
1: Fica muito difícil. Fica muito difícil.
0: Não,
1: montar uma equipe competitiva
0: de
1: alto nível fica realmente complicado.
0: Ele. Esse. Lula agora está falando também em regulamentar os mandatos dos ministros do Supremo ser temporário, vai eleito 10 anos, não serem vitalícios.
1: Uhum.
0: Eu acho que eu nunca concordei com esses mandatos vitalícios. Aí o cara tá lendo, ninguém me tira. O que é por quê? O Moraes e outros ministros aí que tá aí cada dia expondo, cada um arranjou as suas vantagens. Eles achavam, não, quem vai mexer? Eu não perco o mandato, eu não perco o meu salário, eu não perco o meu prestígio. É uma coisinha dessa aí, escolhe para debaixo do tapete, entendendo? Eu acho que a forma de escolher já não é correta, e ser permanente, entra governo, sai governo. Quantos? Tem a idade, né?
1: Uhum.
0: Mas, vamos dizer, o primeiro governador depois do carlismo foi Jacques Wagner. Jacques Wagner governou o primeiro ano, segundo mandato, com a maioria. Na maioria dos conselheiros do Tribunal de Contas do Estado e dos municípios, ainda na época do governo de Antônio Carlos. Aí tem que ter jogo de cintura para conviver.
1: Exatamente, né? E ele teve, né?
0: Ele teve. Ele saiu bem. Mas hoje já não tem mais. Hoje já está tudo praticamente indicado pela esquerda. Então quem chega um governo de direita já está em dificuldade. É a forma de escolher, certo? Não é. Sempre a gente pregou. Tem a Confederação Nacional dos Municípios, que representa todos os municípios do Brasil. Todos, 99% dos municípios brasileiros são filiados. Né? Eu trabalhei 4 anos lá e sei com eles. Não tem voz para indicar do TCU, do Tribunal de Contas da União. A CNM tem direito a um voto. Né? A ABM tem direito a outro. Quer dizer, um indicado. Como no Tribunal de Contas dos Municípios. A UPB podia ter os prefeitos fazer indicação de um, né?
1: Exato.
0: Tem representatividade lá dentro.
1: Ou para não ter lado partidário, a melhor forma era um concurso público.
0: Era o concurso.
1: Porque aí você não é ligado.
0: Já vi mostrando.
1: Você não é ligado ao partido, né?
0: Você olha assim, pessoas que fazem parte desses conselhos que não entendem nadinha. Nada, absolutamente nada. Mas estão lá para decidir as contas, né, as orelhas e tal. Tem o voto. Eu acho que nós não vamos consertar o Brasil se nós não consertarmos as leis que regem o Brasil.
1: Exato, é.
0: Não é? É.
1: O problema do Brasil começa com as próprias leis. Né? Se melhorar as leis.
0: Ninguém conhece, pessoa nenhuma vai consertar nem o Brasil, nem lugar nenhum, se não consertar as leis.
1: Exato.
0: As leis é quem? Não é?
1: Que rege praticamente tudo.
0: Você sabe que o futebol, eu vi. Como começou o futebol? Como era que jogava futebol? Era diferente o futebol de hoje. Futebol, qualquer jogador podia correr para debaixo da trave, não ficava um goleiro lá não, sabe?
1: Uhum.
0: Qualquer jogador de linha corria, quem pegasse a bola ali dentro era o goleiro.
1: Tinha que evitar o gol, no caso.
0: Tinha que evitar o gol.
1: Uhum.
0: O que é que eles jogavam normalmente assim? Era nove jogadores.
1: Uhum.
0: Todos em linha. A bola pegava aqui e ia jogando em linha. E voltava em linha.
1: Até o futebol americano, né?
0: Hein?
1: Lembrava o futebol americano.
0: É mais ou menos aquilo que era inspirado.
1: Né?
0: Aí foram colocando regras. Como era que era o lateral? Você sabia como era o lateral? A bola saía pro mato. Quem pegasse primeiro era o dono da bola. Quem botava a bola, pô, não era quem... Entendeu?
1: Uhum. Independente de quem chutou pra fora.
0: Três escanteios. Três vezes escanteio. Era pênalti. Então as regras foram mudando e foram melhorando.
1: Exato.
0: Então o futebol já cada dia melhorando mais.
1: Uhum.
0: Foram estabelecendo regras.
1: Exato.
0: O Brasil precisa estabelecer regra para muita coisa. Muita coisa.
1: É. E o futebol que tem muito contato, se não tivesse regra, é da cintura para baixo, vai.
0: Ah, eu acho.
1: A foice comia solta, né?
0: Aí o cara me contou uma vez que ele resolveu fazer um campo de futebol. E aí convidou a turma todinha. Quando chegou lá, disse: onde é o campo? Disse: não, o campo é nós que vamos fazer. De que? Se nós vamos botar a bola aqui e vamos quebrar no mato. Depois que o mato estiver quebrado, aqui é o campo.
1: Imagina como era. Imagina as canelas dos adversários.
0: Bom, aí nós chegamos, ó. É 3h30, rapaz, o tempo passa, viu?
1: Exato,
0: Vamos agora você falar.
1: Pronto, vou trazer então a agenda dos candidatos.
0: Vai lá.
1: É o governo da Bahia. Aqui a gente vai entrar aqui já na parte da Bahia aqui, viu?
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1: Muito bem, hoje aqui a gente vai ficar só com a agenda dos candidatos pela Bahia, viu? Pelo tempo que está corrido. Os candidatos do governo do estado da Bahia cumprirão agendas de campanha no interior e também em Salvador neste sábado, dia 26 de setembro de 2026, conforme divulgado por veículos de imprensa e assessoria. Jerônimo Rodrigues, do PT, segundo Bahia.com, o governador e candidato à reeleição cumpre intensa agenda no interior do estado. Pela manhã, fez caminhada em Santo Estevão às 7 horas e mobilização em Santo Antônio de Jesus às 9 horas. Agora pela tarde, carreatas na cidade de Piritiba às 14 horas e em Miguel Comum às 16 horas e à noite, caminhada e compromissos em Jacobina. Então, portanto, o governador Jerônimo Rodrigues agora à tarde está aqui na nossa região em evento aqui, né? ACM Neto do União Brasil, conforme divulgado pelos sites e pelo portal Salvador FM, o candidato foca em atos públicos em várias cidades. Tucano pela manhã, caminhada em Cruz das Almas, turno da tarde, caminhada em Uruçuca e passagens por Itabuna. Já no turno da noite, comício e mobilização em Porto Seguro. Haroldo Félix do UP, de acordo com o levantamento da agenda do candidato, concentra atividades em Salvador ao lado de militância e da candidata presidencial da legenda. Pela manhã, fez panfletagem e caminhada no bairro do Uruguai, às 6 horas, e na Boca do Rio, às 9 horas. Almoço à tarde, visita à Feira de São Joaquim, às 12 horas, e encontro com militantes em Piatã, às 13 horas. Final da tarde, debate sobre a educação pública na UFBA, campus de Ondina, às 16 horas. Outros candidatos, como Ronaldo Mansur, do PSOL, possuem agendas e reuniões de campanha previstas com apoiadores no estado. Ariel Capistrano, do DC, conta com atividades de campanha articuladas com passagens previstas por municípios do interior. Maria Bona, do PSOL, não divulgou agenda pública oficial para este sábado. É a única candidata aí que a gente vê que pouco se movimenta, né?
0: Ah, é. Né? Sabe o que é? Hoje essas cotas de partido, para receber tem que ter candidata, mas rapaz, isso tem que acabar. Tem muita coisa que tem que... que parecia que ia funcionar bem, que era para dar oportunidade, que não tivesse dinheiro. Aonde que vai dar oportunidade? Não tem musculatura financeira, ou não sai candidato, ou não vai para lugar nenhum, né?
1: Exato, aí parece também que não vai para rua, a gente não vê aquele movimento, né? De
0: não
1: realmente,
0: né,
1: tá em atividade.
0: Porque polariza. Em todo lugar aí, é polarizado. Governador, tudo é polarizado. Ou é daquela corrente, ou não adianta.
1: Exato, não é? Muito bem, então agora a gente já falou aqui da agenda dos candidatos pela Bahia, então agora a gente pode partir aqui para os aniversariantes do dia, né?
0: Você tem aí a relação?
1: Tia Hilda mandou aqui os parabéns para Sirlene Nucobé, lá em Mundo Novo, que é aniversariante de hoje, desejando aí feliz aniversário, que Deus abençoe. Então, parabéns para Sirlene, que também é nosso ouvinte, né?
0: De quem é? Só foi Tia Hilda que só mandou esse?
1: Isso, é.
0: Nunca mais Jorginho mandou, né, rapaz?
1: Jorginho tá nos devendo essa lista lá da Cigana, né?
0: Hoje são quanto? Hoje são...
1: Hoje é 26,
0: né? 26, né? Então bora ver aqui quem está no aniversário.
1: E aproveitando a oportunidade, que amanhã é 27, parabenizar meu filho Cristiano, amanhã...
0: Meu netinho,
1: né, completando 7 aninhos, e aí é nossa alegria dentro de casa, né?
0: Veja bem, neto, Davi nasceu programado, dia 27 de setembro. Eu imaginava que a gente pudesse estar juntos, sempre juntos, comemorando o aniversário da cidade, era o meu primeiro neto. Infelizmente, não é possível voltar aqui, ele vai estar lá em Salvador, mas... A alegria mesmo.
1: A mesma, né?
0: Cada dia que passa, cresce, vai ficando mais homem, mas a gente não perde. O tamanho dele não significa que o amor vai acompanhando.
1: Vai acompanhando, crescente, né?
0: É crescente. Mas olha, vamos no aniversário antes da semana. No dia 21, a abertura da primavera, né? 21 de setembro.
1: Exato, Isso que é a estação mais bonita do ano, né?
0: Do ano, infelizmente a gente não tem.
1: A estação das flores.
0: Das flores, né? Nesse dia nasceu, comemorar o aniversário de Maria José de Manelito, né? A mãe de Rogério.
1: De Rogério,
0: Também Jéssica Maria Martins Prado.
1: É a irmã de Sandra Martins, né?
0: Jéssica, pois foi no dia 21. Jorge Miranda Ramos, né? Lilian Santos, Bárbara Barreto, Aline Nascimento, Cláudio Santos Sobreira e Beta Pires. No dia 22, minha nora, Patrícia Helena, a mulher de Loi, Getúlio Cedrais, Matheus da Vaquejada Martins, Cid Casanova, Jailto Pirida, do restaurante, foi do dia 22.
1: Bacana.
0: Mandar um abraço, que ele está ouvindo nosso programa. Gesiane Silva, Alberto Dias, o Wilson Mascarenhas, o ex-prefeito de Várzea da Roça, né? Sempre está dando entrevista aqui na rádio. Isso, né? Eric Santos e Luan Souza. No dia 23 foi Marcelo Barreto, Flore Bispo, Marli Brandão, Vitinho Lima, Wesley Oliveira, Kézia Lopes, João Pedro Nascimento Bela. Então, quem é esse aqui? Fred Santos. Deixa eu ver aqui, tem mais um cara aqui para completar a semana. No dia 23. Marcelo, Flávio, Marli Brandão, Vitinho Lima, Wesley Oliveira, Kézia Lopes, Silvio Gomes, Nívia Gomes, Girlene Alves, João Pedro Almeida Belas, o Birai. Agora no dia 20. Que é dia 24? Meu Deus do céu, eu esqueci, minha agenda tá toda atrapalhada. Vou botar dia 25. aqui quem foi da semana, Fabílio Oliveira, Isaac Souza, Marcelo Poleto, Osmar Micucci, Kátia Leite, Bebeto Gerivaldo Pereira Lima, o nosso querido Edivaldo Braga,
1: É o Dil Cassotti, né?
0: Dil Cassotti,
1: O repórter amigo. Furão.
0: Adriano Santos, Mareza Belas, Erotilos Pereira Matos, lá no dia 24. Adnadeu Primo, Cauã Pereira, Samuel Eusino, Bruno Gomes, João do Clone Oliveira, Letícia Dias, o pastor Cláudio, no dia 25, né? Aline Santos, hoje é 26, né?
1: Hoje é 26,
0: Maria Clara Braz, Luciano Leão, Priscila Fraga Martinez, Maristela Gomes, a esposa de Silvio Romero, Lene Silva Araújo, a mãe de Jean. É hoje, hein? As festonas lá. E amanhã, dia 27 de setembro, dia do aniversário de Piritiba, vai estar aniversariando Dilma Queiroz Serapião. E amanhã, aniversário de Barretão. Olha, Barretão, prepara aí, viu, para fazer essa festona. Vamos de Uri Sampaio, Zé Brito, Davi Dias, Leusa Lima Nunes, Elimária Souza, Everton Barreiros, Dulce Souza, e quem é outro aqui? Taina Brito, não sei esse nome aqui. Então, nossos parabéns a todos, e que os votos de muitas felicidades, muita paz, muita saúde. E agora vamos dar os alôs para a turma, né?
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1: Muito bem, vamos começar aqui então com os alôs. Mandar um abraço aqui para Erivaldo, tá em Tietê, lá em São Paulo, acompanhando o programa. Ele gostou aí da entrevista com o deputado Luciano Araújo falando sobre águas. E ele falando aqui que a barragem do França foi muito importante quando você aí conseguiu trazer essa barragem aí, amenizar a questão da seca. Ele falou que tá se aposentando, ó, dá 34 anos lá em São Paulo, tá vindo embora.
0: Que bom!
1: Que ele é da tabela, né?
0: É da tabela?
1: E aí ele falou, eu espero chegar na tabela e já ter a água da barragem do França abastecendo o povo da tabela. Vai,
0: eu tive ontem com o pessoal da tabela, né? Inclusive com o Cristiano, e ele me falou que a água tá próximo de chegar, a água tratada lá da tabela, né? A gente tá preparando já pra...
1: Muito bom,
0: a prefeita deve inaugurar aí.
1: Que ele até falou aqui que antigamente o açude de Odak socorria Piritiba
0: era,
1: na tabela.
0: Exatamente.
1: E agora ele quer tomar água da barragem do França.
0: vai tomar com certeza. Vamos aumentar também essa barragem, a vazão da barragem, para poder aguentar, né?
1: E depois de 34 anos lá em São Paulo, que seja bem-vindo, né, à nossa terra aí,
0: com
1: né?
0: Com certeza.
1: Mais um filho ilustre aí chegando para o povo da tabela, né?
0: Quem mandou uma luta aqui, Tia Hilda, já como sempre, né? Tá a turma toda de Itaí, lá. Tá lá, ligadinha. Aqui, Zay, Eloísa, Devival, Andresa, Ralph. Tá todo mundo lá ligado, né? E também ela mandou pra Sirlene, né? Do Colbert, né?
1: Sirlene do Colbert, aniversário.
0: Mas eu quero mandar pra essas pessoas, que a lista é muito grande e hoje o programa. Pela entrevista a gente ampliou mais o tempo. Se bem que quando está presencial a gente não olha para o tempo, né?
1: Exato. Não, mas Suzanete falou que enquanto você estiver aqui não tem tempo não. O comandante está na área.
0: Mas olha, vai meu abraço aí para a Vanjo lá em Porto Feliz, para a Doge, o mestre de obra aí, Tarcísio Alves, Manfredo Lima. Quero mandar também para a Gleidinha de Beto, Laerte Barros, Dudé, Nilza de Porto Feliz, Sabrina, Evandro Rosa, Catita e Sibenon, Jacozinho da padaria, Jau lá do Cansanção, Marlene, mãe de Boca Pio, Normando Santista, Wagner Tic Tac, Aninha de Dita, Tainã e Henrique Vilela, Leci Ferreira, Lúcia e o professor Nilton, Jânio Manchinha, Ricardo de Bela, Mazinha da Farmácia. Tive com ele essa semana, tinha muito tempo que eu não ouvia. Vilmar de Wagner, João da Carne, Rosa Vance, Nivaldo Quirino, Jair da Metalúrgica, Maria Luzia, Escada, Zé Oscar Carminha, teve com ela essa semana. E lá em Areia Branca, foi pro sepultamento de Amanda, né? E ele mandou um recado, eu vou lá visitá-lo, viu? Valtemir, Barbosa, Homem das Pedras, Danusa, Dodi Reis, Erivaldo da Areia Branca, Boca Preta, Léo Machante, Lauri de Porto Feliz, Caldejal, Lúcia de Andaraí, Humberto Barreto, tive com ele ontem, bateu um papo gostoso, me mostrando as fotos da casa que ele fez lá na fazenda dele, né? Tatiana, Vitinho. Tatiana é uma das primeiras professoras lá da Escola Oficina. Sinésia Mendes, Iris Gomes na Farmácia de Paulo, Jaldi Doge de Diocleciano, Zete da Fazenda Alvorada, Dico de Pichita, Aberval Barbosa Oliveira, grande professor, Alio Márcio, Nego Som, Cátia Cima, Louro Barbosa, Adenilson Cardoso, Aline, Cida, Nene, Fiso, Janicélia, lá no Porto Feliz, não, no Cantinho, Marquinhos do Arrocha, Marivan Inete, Lita da Baixinha, Beto da Caçamba, Jardel Meira, Vadinho do Sumaré, Vado de Tité, Dejavan, e o futuro coronel Dejão, Homem dos Bois, Lene de Porto Feliz, Clóvis de Adão, Doutor Ney, Beto de Binha, Everaldo das Cabacinhas, Leopoldo Júnior, primo, tive com ele essa semana, Cleof, falei com ele também, Ian Santos, Mara da Palmeira, Ana Ivado Manchinha, Lisene Evangelista, Muqueado, que não tá mais no caldeirão, caiu fora, tá aqui.
1: Tá construindo agora uma casa ali no Alto do Urubu ali.
0: Ah, caiu fora do caldeirão, né?
1: Tá lá no alto agora.
0: Cleide Vaqueira Apaixonada, Erivaldo, Erinho, Marcão e Dali, Pedro e Diego, Eusébio lá em Irecê, Débora Cardoso, Igui Carneiro, Dianito do Caldeirão, Elian Coelho, Marão e Márcia lá no Andaraí, Adigail Prachedo no Largo, Doutor Eduardo em Mundo Novo, Eduardo, o ex-vice-prefeito, né? Silmária, Tarcísio, Fabinho, João os Mangalô todinho, Ana Cleusa, mandar também para Luzinar, mandar para Paulo Emílio, para Cristiane, Marco lá na Tabela, Valdon, mandar para Tom no Mercado Aliança. Eu quero mandar aqui um especial para Roseli da Coelba, aquela menina da Coelba que atende muito bem. A Dozinho, que é o avô dela, e Nete, que é a mãe.
1: Dona Leda também falou que tá esperando a alô dela.
0: Dona Leda!
1: Eu encontrei ela na rodoviária aqui, acho que foi ontem, se eu não me engano. É. E eu fiquei na dúvida se era ela, porque ela tava mais nova.
0: Leda,
1: o tempo tá passando, ela tá ficando mais nova.
0: Que Dona Leda tem, que tá... é outra lista, né? Eu leio o cara uma semana a uma. Eu quero mandar, inclusive, pra Jerusa, eu encontrei ontem, e Suzanete, que está dando as notícias da rádio. A rádio sai do ar, eu sei, na mesma hora.
1: Exato,
0: né?
1: Suzanete.
0: Então é a lista que está, ela é da próxima semana. Certo? Porque aí agora eu lembrei da tabela, que Solange é lá na tabela.
1: Isso. Mas falando da tabela, então, para finalizar os ouvintes, a gente vai passar o áudio de Vovó Bizuí.
0: Sim, né? Esse
1: daí não pode faltar de jeito nenhum.
0: De jeito nenhum.
1: Vamos lá.
4: Meu Deus, Sejana, marcando. Ô, oh, felicidade, Sejana, a gente vê a sala de vocês. Eu tô bem, graças a Deus, Sejana. Tô ligando pra senhor que a internet tá ruim. E todo dia aqui, Sejana, agora tá folhinha de papel, foete, gente da casa da gente. Aí quando acaba tudo isso, ninguém vê ninguém, né, Sejana? Mas Deus, Sejana, Deus tá no controle de tudo. Morar a Deus para o Linho ganhar, né, seu irmão? Deus é fiel. E dê um abraço do Carminha, no Marivane, no Ricardo, em todos, em sua família toda, seu irmão, que é uma bênção, viu, para nós. E Deus lhe proteja, senhor e Sandro, com sua filhinha. com a mãezinha dele, sua família, seu Ivan. E dê um abraço bem apertado em Marivan e em Docarminha, que ali é do meu coração, viu, seu Ivan?
0: É, né?
4: Eu já sei, quando eu vejo ela, eu digo a ela, seu Ivan, que você lava cavalo pra ela, aí nós saía puxando, ela mocinha nova, nós saía puxando o cavalo lá no passo do Riquinho.
1: Vovó Bizuí também tem muita história, viu?
0: Ora, vou lá, pra bater papo com vovó Bizuí.
1: É? É.
0: Eu quero ouvir as histórias dela, contar as minhas histórias. Vamos estar aí perto, viu?
1: Passar na padaria de Chinho, né?
0: Passar na padaria de Chinho, um avoador que é uma referência nacional. Mandar aqui um abraço, viu? É, pra essa turma toda e mandar pra Nira, né? Nira como política com farinha.
1: Eu acho que hoje...
0: Aí uma ela emenda de outra.
1: É, hoje mais não é novidade mais não, a política virou uma febre, né? Zé aí... Carlos também da Vila do Coelho tá mandando um abraço pra você, tá lá ouvindo, viu?
0: Um abração pra ele, um prazer muito grande. Olha quem mandou também um abraço pra gente, foi Raimundo lá de Porto Feliz, o ex-vereador, o fundador de Porto Feliz, viu? Pode esquecer de Raimundo não, porque Raimundo foi quem idealizou o Porto Feliz.
1: Isso é.
0: Então, olha, o tempo passa. Olha, eu fiquei muito emocionado no dia que fui convidado para dar uma entrevista, e as crianças entrevistaram da Escola Oficina, entrevistaram a minha, a Carminha, a Gleide e Orlando. Gente, a gente precisa entender que não pode se apagar o passado, senão você não constrói o futuro.
1: Exato,
0: né? Você tem que ver o que é que errou, o que é que essas pessoas que mandam no país erram e a gente continua ao lado dele, ou acertam e a gente não valoriza. Muitas pessoas foram importantíssimas. A Piritiba já nasceu prontinha, ou muita gente ajudou a fazê-la. E por que essas pessoas não são lembradas?
1: Exato.
0: Quando entra um grupo político e faz questão de esquecer o outro que fez, apagar a memória. Não se pode fazer isso. Não é uma perversidade.
1: Exato,
0: com a história, com as pessoas. Então, eu dei essa homenagem onde da professora Gleide, da Escola Oficina, quando eu fui lá dar entrevista, eu fiquei emocionado. A gente está lembrando ainda a pessoa viva, lúcida, podendo dar, participar dessas alegrias, não é?
1: Exato. Aí, e um ato de 27
0: de setembro. Me perguntou, conversando com o Orlando, Ivan, quantas pessoas em Piritiba dizem e falam que foi você que hospedou Raul Seixas em sua casa, recebeu ele em sua casa e hoje, Piritiba, Capinguiné, não sei o quê. Você já viu alguém falar que foi você? Orlando que me falou isso. Quantas pessoas dizem, negam porque acham que pode me dar mérito. Então, foi uma questão espontânea que Beto Sodré me pediu, não achou onde colocá-lo. Eu dei, aí criou a relação de amizade com muita gente em Piritiba. Mas todos falam dos outros, mas nunca falam que foi Ivan Cedrais e Carminha que hospedaram Raul durante 30 dias, né? Ele bebendo, chegava bem, mas não deu trabalho a gente lá dentro de casa. Criou um relacionamento de amizade com o filho, com todo mundo. Criou uma amizade grande. Inclusive tem uma dedicatória dele em um daqueles LPs. Mas Piritiba não fala, onde um humorista aí veio dar um show na praça. Muito bonito, muito bom. Aí ele contando a história de Raul. Disse, olha a casa que Raul ficou, a casa de Moisés. Eu não sei se Raul pisou no passeio. Mas aí foi, disseram ele que era a casa que Raul ficou, para não dizer que foi na Ivan Cedrais.
1: Uhum.
0: Fazem questão de negar mesmo, fazem questão. Eu nunca fiz nada pensando em colher esses. Esse louro, esses méritos. É uma questão espontânea, da vontade, da do desejo, né? Para mim, eu estando satisfeito, minha família me apoiando, exato. O resto é tudo consequência, vem lá.
1: Exato.
0: Mas lamentavelmente.
1: É um fato que eu lembro que foi muito bom, foi aquela ala dos prefeitos, ex-prefeito, no 27 de setembro. Você estava presente daquela vez ali?
0: Foi, aquela ali foi na época de Zuzinha. Saiu no 27 de setembro?
1: Todos os ex-prefeitos.
0: Foi, chamou todos, estavam presentes. Quinzinho, doutor Carlos, entendendo? Todos eles prefeitos. Então é a história que a gente não pode deixar. Não pode falar que foi José ou João ou Antônio que fez. Chegou um ponto, uma época, Sandro, que tiraram todas as placas que tinham meu nome, mandaram arrancar. Por que não destruíram a barragem do França? Não jogaram a bomba aí no Paulo Renato, isso, na rodoviária? No aeroporto. Pronto, não era isso que queriam? Rapaz, é uma mentalidade mesquinha, perversa.
1: Exato,
0: Não é? Perversa que leva. E qualquer. Eu hoje fico vendo certos comportamentos do próprio presidente Lula, que tem uma experiência grande, um estadista, um homem que tem algum tempo. E hoje a gente comete essas gafes. Será que não é influência dessas pessoas? Eu diria até endemoniadas. Vai lá, não é?
1: Exato.
0: Não é? Bota aí para fazer as coisas, né? Nem seja da própria vontade. Mas eu quero dizer, mais uma vez, a Escola Filicina, que já tinha de mim os reconhecimentos por tanto que tem feito, né, passando gerações ali, servindo muito de diferenciado. Tanto que o melhor IDEB de Ibiritiba é da Escola Oficina. Dedicação de funcionários, de diretor, de professores, de alunos, dos pais, de todo mundo. Então, traz um resultado.
1: Já tem um método próprio de ensino, ali, né?
0: Quando é agora, essa homenagem foi a Gleide.
1: Uhum.
0: Mas eu tive como testemunha participando. Me emocionou. Uma emoção grande em ver com esse reconhecimento ainda.
1: E traz boas lembranças também, né?
0: Muitas,
1: né?
0: Boas. A gente fala
1: com... Já teve muitos eventos ali,
0: e
1: né?
0: Orlando também tem muita memória, conhece, lembramos de muitas coisas, rimos de umas, achamos interessantes de outras. São essas coisas que fazem. Se a gente tivesse a lembrança correta de tudo que aconteceu no Brasil, desde que o Brasil se tornou um país, né? Uhum. Há 204 anos, né? Pelo menos enquanto ficou independente dos erros e dos acertos, os erros não cometeríamos mais e os acertos copiaríamos.
1: Exato.
0: É muito fácil. A mesma coisa na gestão de Ibiritiba. Então, os erros que alguns prefeitos cometeram, ninguém não vai cometer. Mas os acertos que eles tiveram, que todos tiveram, vamos copiar, vamos fazer.
1: Pegar de exemplo.
0: Por isso, né? Que eu elogio a atual prefeita, a Leandra, porque ela tá resgatando. E ela está deixando livre o resgate da cultura, o resgate de algumas ações que estavam morrendo e desaparecendo, está aparecendo voluntariamente. Pode não ser a prefeitura, pode ser alguém que queira fazer e não tenha um empecilho de fazer. Isso que é importante. É manter viva a história. A história não pode morrer. A história do mundo não morre, né? Quem deixou o melhor exemplo da história é o próprio Cristo. É uma história de 2000 anos contada detalhadamente. Ela vai alimentando gerações e mais gerações, até sem pressa, mas todos os detalhes estão ali. Exato. Uma história viva, né? E a gente sente que, como se a gente estivesse nesse momento. Quando a gente fala de Cristo, a gente pensa que ele está hoje conosco. Aliás, eu acho que ele está conosco. Né?
1: Uhum.
0: Então, a história, imagine se tivesse apagado essa história de Cristo.
1: Exato,
0: que o mundo seria?
1: É.
0: O desastre que seria do mundo. Então, é isso que eu acho. Preservar a história, preservar a própria vida.
1: Isso. Marlúcia, lá no Dias Coelho, também está ouvindo o programa. Dá um abraço para você aqui. Então, a gente finaliza mandando esse abraço para ela, né?
0: Pois é, fica aqui o meu abraço para todos vocês, parabéns a todos que estão organizando a Flic e espero que hoje e amanhã seja só de alegrias e sucesso, que tenhamos assim um final de festa feliz, todos participando, independente da posição política, se festeja o aniversário de Ibiritiba.
1: Isso,
0: né? Quem está fazendo, quem está realizando, isso é o de menor importância. A importância é de estarmos juntos e com a mesma alegria, com a mesma satisfação. São 74 anos de história, uma das histórias mais bonitas que eu conheço nos municípios baianos, a de Ibiritiba, compara a qualquer lugar, desde a sua fundação, a sua independência. Hoje Ibiritiba é uma cidade bonita, organizada, povo vaidoso, graças a Deus. Se o comércio de Ibiritiba é super organizado. O comércio não deve nada a ninguém, às cidades maiores.
1: Isso,
0: você chega às vitrines, né? Cada uma mais bonita que o outro. Cada casa bonita, linda, as pessoas se esforçam cada dia mais para ter uma moradia bonita, dignificando a cidade. Uma cidade, um povo bonito.
1: Gosto de andar bem vestido, porque na praça estava todo mundo na beca.
0: É um povo que se veste bem, tudo bonito. Olha, inaugurou uma hamburgueria agora, que é linda. Eu mandei as fotografias, filmei, mandei lá para o pessoal em Salvador. Ah, isso é em Ibiritiba? Espantaram, Ibiritiba tem isso.
1: Exato,
0: é algo assim, a altura. Então, quando a gente vê um investimento desse, uma pessoa que investe, a gente tem que aplaudir, tem que estimular para chegarem outros também, fazendo também da mesma forma. Então é isso, Ibiritiba merece, né, esse carinho, esse apreço, e merece de nós tudo que puder fazer. Não fique só perguntando o que é que Ibiritiba pode fazer por você, não. Pergunta o que é que eu posso fazer para Ibiritiba ficar melhor. E faça o que você puder. Um abraço a cada um de vocês. Que Jesus esteja conosco, agora e sempre. Que tenhamos uma festa de muita paz, de muita alegria. E, Sandro, muito obrigado e até sábado, se Deus permitir. Sábado faremos na véspera da eleição.
1: Exato, é. Falta apenas 8 dias, né? Contagem regressiva.
0: É, 8 dias para decidirmos o nosso destino. Não é dos candidatos, não, que vai ganhar ou vai perder. É nós que estamos sendo julgados, né? E depende de nós para nós sabermos escolher. Um abraço, até sábado, se Deus nos permitir.
1: Valeu, forte abraço, Ivan. Daqui a pouquinho a gente sai por aqui na programação musical da Imoré FM. Nosso programa Mesa de Bar, viu?
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0: 3,51.
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0: 3h52.
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muito bem na sua rádio Morã FM, agora são 4 horas, a partir de agora tá no ar o nosso programa Mesa de Bar na sua rádio Morã FM, hein? Boa tarde para você que tá em casa, boa tarde para você no trabalho, abraçando você nas fazendas, distritos, povoados, abraçando você em toda a nossa região com a rádio ligada em Morã FM, abraçando você também que ouve a programação da Imoré, nosso aplicativo. Muito obrigado pela audiência, muito obrigado pela preferência, hein? Hoje, sabadão, dia 26 de setembro, para você que é aniversariante de hoje, parabéns, felicidades, que Deus continue abençoando sempre, sempre a sua vida, viu? 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Muito bem, mandar uma boa tarde para nossa ouvinte, a nossa amiga Cíntia da Palmeirinha, curtindo a programação da Imoré FM. Boa tarde, Sandro, se possível. Passa a música aí do Silvano Salles. Daqui a pouquinho a gente passa aí um sucesso do Silvano Salles. Um abraço para você aí na Palmeirinha, curtindo a programação da Imoré FM.

bem, lembrando que hoje no Túnel do Tempo a gente vai tocar a música aqui do Jimmy Cliff, Rebou em Mim, né? Música boa, hein? A gente vai ouvir aqui no Túnel do Tempo a programação Mesa de Bar da Imoré FM. Rebel em Mim, né? Jimmy Cliff. Muito bem, abrindo nosso programa Mesa de Bar, um som do Amado Batista, o amado mais amado do Brasil. Não é segredo pra ela.

Muito bem, na sua Rádio Moura FM, em 4 horas e 14 minutinhos. Tá aí, você curtiu o sucesso do Silvano Salles, 93 milhas. Música bacana você curtindo aqui no Mesa de Bada em Moré, hein? Muito bem, agora a gente vai trazer aqui a participação do ouvinte.

0: Muito bem, vamos registrando a participação do ouvinte aqui no programa Mesa de Bademoré FM. Manda um abraço aqui para minha amiga Thelma Queiroz, lá em São Bento das Lages, curtindo a programação da Imoré, dando boa tarde dela. Uma hora dessa lá fabricando aqueles lanches saborosos, é deliciosíssimo, como fala o Chaves, né? Valeu, minha amiga Thelma Queiroz, aquele abraço, hein? Muito obrigado pela audiência aí, bom sábado. É, curtindo a programação Mesa de Bademoré FM, né? Minha amiga Marlúcia, povoado do Dias Coelho lá em Morro Chapéu, também ligado aqui na Imoré FM. Ótima tarde, bom sábado. Muito obrigado pela companhia aí, viu? Chegando por aqui na programação da nossa rádio Imoré FM, nosso amigo Pingo, boa tarde.
1: Boa tarde, Piritiba, boa tarde 96. Boa tarde, nosso amigo Neto lá em Feira, lá na Bahia, ouvindo aí pelo aplicativo, né, Sandro Barreto. Boa tarde, o pessoal lá em Andália aí, Porto Feliz. Boa tarde lá em Limeira, São Paulo, Andália aí também. E ouvindo aí pelo aplicativo aí, Sandro Barreto, eu passo uma música aí. E outra música sem parede, aquela música bem romântica, Sandro Barreto. Eu beijo pra mim o grupo Dante, bode lá nos Marcelinhos, todo o grupo Dante. Daniel Dante, Zé Dante, todos os bodes, Sandro Barreto, Sandrão. E nossa, vai também para nossa amiga Silene lá em Mundo Novo, o bairro do Coberto. Mundo Novo, Sandro Barreto, sem pareia, todo mundo escuta.

0: Vou com você até Oi, Julgamento de Sandro Barreto. Uma música bem romântica, Sandro Barreto. Vai pra todo o grupo Bode. Marcelino, nós, Sandro.
1: Valeu, tarde. Meu amigo Pingo, aquele abraço. Daqui a pouquinho a gente toca aí. Sucesso da banda Sem Parê. Aqui no Mesa de Bada e Moré FM, viu? Também registrando aqui a participação do meu amigo Valdeir, lá de Tapiramutá. É, toca aí pra mim, Sandro, Natanzinho Lima. Pra todos os flamenguistas. Muito bem, um abraço pra você em Tapiramutá, ligado aqui na Imoré FM. Muito obrigado pela audiência aí, viu? A nossa amiga Cíntia da Palmeirinha pediu sucesso do Silvano Salles. A gente tocou aí a canção 93 milhas, né? Muito obrigado pela audiência, pela companhia aí, viu? Minha amiga Sueli, lá de Tapiramutá, boa tarde. É, quero ouvir música de Amado Batista, Carta Sobre a Mesa. Mando pra meu irmão Zé Ailton, um abraço aí. Para Sueli, lá em Tapiramutá, seu irmão Zé Ailton. Muito obrigado pela audiência, pela companhia. Bom sábado, viu? Muito bem, também chegando por aqui a nossa amiga Sirlene do Cobé. Boa tarde.
2: Com Jesus, Sandro, Sirlene do Cobé. Sandro, hoje eu gostaria que você me parabenizasse.
1: Ah, parabéns para você, viu? Felicidades.
2: Estão todos convidados para o meu aniversário.
1: Opa, coisa
2: nossa
1: boa, hein?
2: Tia Linda, Rizalva, vovó Bizuí, todos. Então, sintam-se todos convidados. Deus abençoe, Sandro.
1: Amém a nós todos, viu?
2: Gostaria, Sandro, se você pudesse passasse uma música de Rick Renner para mim, mãe. Viu, Sandro? Obrigado, Sandro.
1: Valeu, Sirlene. Parabéns pelo seu dia, viu? Deus te abençoe aí. Muita saúde, paz. Toda a felicidade pra você, viu? Muito bem, na hora do ouvinte, também chegando por aqui o nosso amigo Zé Carlos, lá da Vila do Coelho e Mundo Novo, né? Boa tarde, meu amigo humilde locutor Sandro Barreto. Um alô pra tia Hilda, Vera Martins, Adriano, Alexandre, Daldi, Nau, Valelegue, Umbuzeiro. Um abraço também para Celita e Valci. É... Suzanete, Nem Nas Tocas, também Rosana, é... Ronival, Valdeir, Pedro de João de Jovem. Vai também para Rizalve Família, para Natalino na Vila ACM. Vai para você e sua família. Abraço, Zé Carlos, Vila do Coelho e Mundo Novo. Ela tá pedindo a música aqui de Mairone Brandão. Muito bem, valeu. Zé Carlos, aquele abraço, tudo bom pra você aí, viu? José Donilton, povoado do Salgado Grande, Miguel Comum. Vamos lá, boa tarde.
3: Boa tarde, Sandro. Aqui é José Donilton Moraes, do povoado do Salgado Grande. Eu gostaria de ouvir a música de Hilton Vargas, Parabéns, Parabéns. Para oferecer para meu filho Emerson Moraes, que foi aniversário de ontem. Que desejo muitos anos de saúde a ele, que ele seja um menino feliz e alegre que nem ele é, que nunca me deu trabalho na vida, que ele é um menino exemplar. Valeu, obrigado.
1: Valeu, José Adonilton, povoado do Salgado Grande, Miguel Comum, Bahia. Boa tarde pra tia Hilda também, na sintonia da Imoré FM. Aquele abraço, hein, tia Hilda. Tá sempre aí curtindo a programação Mesa de Bada da Imoré, né? Minha amiga Lita, no bairro da Baixinha, aquele abraço. Minha amiga Lúcia também, no bairro da Baixinha. Muito obrigado pela audiência, muito obrigado aí pelo rádio ligado, hein? Muito bem, na sua Rádio Moré, são 4 horas e 20 minutinhos. Daqui a pouquinho, tocar a música aí que você pediu, viu?

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0: Muito bem, na sua rádio Moura FM, tá aí você curtiu um sucesso da dupla Rick Renner. A música Mãe.
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0: Música bacana, você curtindo aqui no Mesa de Bar da Moura FM. Recentemente aí, infelizmente, o sertanejo perdeu aí o grande Rick, né? Grande cantor, compositor. E aí deixou sua saudade, né? E muita música boa que fica aí pra sempre pra gente curtir, né? Falando em música boa, vamos ouvir aí mais um grande sucesso do Rick Renner, a música Gostando Só. Uma singela homenagem também, né? Nosso saudoso Rick.

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1: 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Muito bem, na sua Rádio Moré FM, são 4 horas e 50 minutinhos. Aí você curtiu o sucesso do Mastruz com Leite aqui no Mesa de Bada em Moré FM. Muito bem, agora a gente traz a participação do ouvinte, a galera participando aqui no Zap do Mesa de Bada em Moré.
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1: Muito bem, manda um abraço aqui, meu amigo Neto, lá em Feira de Santana. Neto Araújo, né? É, grande Netão. Tá lá em Feira de Santana, curtindo a programação da Imoré FM, toda a família. Mandando um abraço aí pros amigos de Piritiba, toda a região. Valeu, Netão, aquele abraço, hein? Tudo de bom pra você aí. Em Feira de Santana, Princesinha do Sertão. Manda abraço aqui, meu amigo Jailson, lá em Brotas, São Paulo, curtindo a programação da Imoré FM. Boa tarde, Sandro, estou ligado, mesa de bar. Um abraço, meu amigo. Valeu, Jailson, aquele abraço, hein? É, Jailson, que é lá de Umbuzeiro de Mundo Novo, mas está lá em Brotas, São Paulo, curtindo a programação da Imoré FM no nosso aplicativo, né? Muito obrigado pela audiência aí, viu? Fala só uma coisinha pra você, segue o líder, viu?
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1: Você com essa camisa verde aí, segue o líder.

0: Não, toda a cara da Morechinha emoção. Passou a música de Adelino Nascimento aí pra nós, todos estiverem na escuta. Aqui na Mansoba e todos ouvindo, estiverem na escuta dessa maravilhosa rádio. A todos, passa a Adelino Nascimento aí pra nós, aquela música Tânia. Olha aqui de Mansoba que fala de um dum. Passa pra todos que estiverem na escuta aí. Aqui da Mansoba, todos que estiverem aí. Onde tiver gente escutando aí. Feliz para todos e um bom fim de semana para todos.
1: Valeu, aquele abraço. Abraço a turma aí da Mansoba, curtindo a programação da Imoré FM. Um
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3: Oi, Sandro Barreto, boa tarde.
1: Aqui opa, é boa tarde.
3: Tapiramutá,
1: Bahia.
3: Eu vou deixar você escolher uma música para você tocar aí, poder ouvir. Eu feliz para você, para sua família, para todos aí da rádio. Né? Todos que curte Borroso Bisuíde, que Ailda. Ah, sim, como é o nome dela? É Marlene, né? Marlene? Lá do que faz aniversário hoje?
1: Sirlene, é.
3: Que Deus abençoe esses os que estão fazendo aniversário, né? Eu tenho muita paz,
1: exato,
3: muitos amigos de saúde. Que Deus abençoe nosso domingo, nosso sábado, nosso domingo e nossa semana e sempre, né? Um abraço, Sandro. Escolha aí a música que eu vou ouvir. Você
1: valeu, passar. Aldo. Aquele abraço. Tudo de bom pra você, viu? Boa tarde, bom sábado aí, viu?

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1: Muito bem, o áudio saiu vazio, né? Mais um abraço aí pra Delmo Salgado Grande, Miguel Comum Bahia, ligado aqui na Imoré FM. Muito obrigado pela audiência aí, viu?
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1: É, registrando aqui também a participação da nossa amiga Suzanete, lá do Angigo de Mairi. É, boa tarde, meu amigo Sandro. Gostaria de parabenizar a Sirlene, aniversariante do dia. Felicidades. Faço uma música de Toque 10, Vaqueira, para Ronival, Roseli, Rizalva, Tia Hilda, José Carlos e todos os ouvintes. Um abraço, Suzanete. Valeu, Suzanete. Aquele abraço. Tudo de bom para você aí. Bom final de semana. Muito obrigado pela audiência. Muito obrigado pela companhia. Também chegando por aqui, minha amiga Márcia da Mistura, curtindo a programação da Imoré FM. Boa tarde, Márcia.
2: Boa tarde, Sandro. Tudo bom, meu amigo?
1: Tudo bem, graças a Deus.
2: De Neto Brito. Tô ligadinha, pra todos que curtem. É Márcia da Mistura de Baixo. Obrigado, meu amigo. Deus abençoe.
1: Valeu, Márcia. Aquele abraço. Daqui a pouquinho a gente toca aquela música no Banco do Carona, né? A música é boa. Neto Brito. Manda um abraço à turma aí da Fazenda Cajazeiras, lá em Serrolândia. Um abraço aí pra Lívio, Josi, toda a Tobatuba, turma aí que acompanha a programação da Imoré FM. A turma também é da Fazenda Junco, lá em Miguel Comum. Muito obrigado pela audiência, hein? Muito bem, acho que o áudio agora do Adelmo, ele gravou outro áudio aqui, vamos lá, né?
3: Ô, Sandro, boa tarde.
1: Boa tarde.
3: Fazenda Saguado. Município de Baixa Grande. Eu queria uma música de Toque 10 para oferecer a Del.
1: Pronto. Daqui a pouquinho então a gente toca aí. Música bacana do Toque 10. Muito obrigado pela audiência, a turma aí. É, Salgado Grande, Baixa Grande, Bahia, né?
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1: Wagner Moraes, povoado do Salgado Grande, Miguel Comum, também chegando por aqui. Boa tarde.
4: Boa tarde, Sandro. Aqui é Wagner, povoado do Salgado Grande. Se for possível, gostaria de ouvir Rick Renner, Ao Lado de Deus. Valeu, Sandro. Abraço.
1: Valeu, meu irmão. Aquele abraço. Tudo de bom pra você também, viu? Salgado Grande, curtindo a programação. Mesa de Bada Imoré FM. Alô, Gilbertão, aí na região da Bela Vista, na região do Mucambo, né? Gilbertão também, ouvinte mesmo de Bada Imoré FM, né? Muito obrigado pela audiência aí.

0: Muito bem, na sua Rádio Moré, são 4 horas e 57 minutinhos. 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Muito bem, quero parabenizar meu filho Vitor. Quero dizer que amo ele. Iago, quero música de aniversário. Pronto. Nayane, parabenizando aí seu filho Vitor, né? Dizem que ama muito. É isso aí, música de parabéns, hein? Então vamos tocar a vinheta de parabéns, viu?
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0: Valeu, Nayane, aquele abraço pra você aí, a turma de Alto Bonito, né? Ligado aqui na programação da Imoré FM, parabenizando o filho Vitor. Muito obrigado pela audiência, turma bacana aí, de Alto Bonito. Falando em Alto Bonito, meu amigo Raimundo, Raimundo aí da rua São Domingos, rua da Independência, com dona Maridalva, Eridalva, tá vendendo uma casa em Alto Bonito aí, viu? Uma casa muito boa, perto da igreja. E é pra negócio, viu? Tanto na venda no real como na troca, hein? Tá. Se achar algum objeto aí pra trocar, troca também, viu? O negócio é fazer negócio, né? Botar pra frente.
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0: Vovó Bizuí do Andaraí, chegando por aqui. Boa tarde, vovó Bizuí.
2: Meu Deus, Sandro, vovó Bizuí de novo. Eu quero que você passe uma blusinha, aquela vaquejada da blusa amarela.
0: Blusa amarela.
2: Da blusa amarela.
0: Nunca mais eu vi aquela mulher da blusa amarela.
2: Passa a blusinha da vaquejada, viu? Passa uma blusinha pra ele, que ele mandou pedir a blusinha da vaquejada. Viu? Tchau, Sandro. Eu passei para seu irmão, não sei se ele viu. E Deus proteja vocês tudo, viu, Sandro? Sua filhinha, sua mulherzinha. E Deus abençoe nós todos, viu? Faça a blusinha da vaquejada. Qualquer uma da vaquejada para ele, que ele me pediu agora, que ele assiste você de lá de Minas Gerais. Tchau.
0: Valeu, vovó Bizuí, aquele abraço. Depois dos nossos comerciais aí, a gente toca então. A mulher da blusa amarela, viu? Muito obrigado pela audiência, pela companhia, turma também aí do Núcleo Rural do Andaraí, né? Galera bacana, sintoniza. Ai, Moré FM.
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5: 5 horas. 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

0: Muito bem, na sua Rádio Moré FM, são 5 horas e 9 minutinhos. Manda abraço aí pra Dona Irene, lá na Praça do Cansação, ouvinte mesa de Baden Moré FM. Dona Irene, aquele abraço aí, muito obrigado pela audiência, pela companhia, viu? Dona Elieci também na Rua do Mundo Novo, aquele abraço, muito obrigado, tá sempre acompanhando a programação, mesa de Baden Moré FM. Muito obrigado pela companhia, viu? Meu amigo Pedro de João de Jovem, lá em Macajuba, aquele abraço. Muito obrigado pela audiência também. O 20 Mesa de Bada e Moré, né?
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0: Muito bem, daqui a pouquinho eu vou tocar sucesso aí do Adelino Nascimento. É também Mulher da Blusa Amarela. Nunca mais ouvi aquela Mulher da Blusa Amarela. E aí a galera vai lembrando, a gente vai tocando aí as músicas aqui na programação Mesa de Bada e Moré FM, hein? Daqui a pouquinho tem sucesso do Jimmy Cliff, No Túnel do Tempo. Rebel em Mim, né? Sucesso aí do Jimmy Cliff. Vai curtir aqui na programação Mesa de Bada e Moré FM. Enquanto isso, a gente curte mais uma do Zezé, das antigas, porque das antigas são as melhores, né? Manda um abraço aqui pro Capitão Miro, tá no sítio MC10, é o cabra diferenciado. Tá passando o final de semana aí no sítio, tá na tranquilidade, tá no sossego, né? Curtindo a programação da Imoré FM, nosso programa Mesa de Bar. Valeu, Capita, aquele abraço, hein? Bom sábado, bom domingo, bom final de semana, bom feriado. Tá no sítio, tá na roça aí. Só comendo coisa boa e curtindo a programação da Imoré FM, tá bom demais, né?
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0: Muito bem, toca sucesso, Zezé de Camargo e Luciano das Antigas. Essa é boa demais, né?

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1: Muito bem, na sua Rádio Moura FM, 5 horas e 16 minutinhos. Abraço aí pro nosso amigo Jailtão. Jailtão do Cid Machis, né? Manda abraço também, meu amigo Renilson. Renilson na tabela. É, o cabra é diferenciado, hein? 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

Alô, Joy, na Luiz Cedrais, aquele abraço, hein, Joy também. Ouvinte, mesa de bada e Moré FM. Muito obrigado pela audiência, pela companhia, viu? Para a gente se banhar. Muito bem, agora a gente vai ouvir aqui Mulher da Blusa Amarela.

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0: Muito bem, na sua Rádio Moré FM, são 5 horas e 41 minutinhos. Agora a gente vai atender aqui a participação do ouvinte. Daqui a pouquinho a gente toca a música aí que você pediu, viu? Vamos lá então, atendendo aqui o nosso amigo Marcelo Salas. É, Marcelo Salas na sintonia da Moré FM. Bora, Sandro, passa uma música aí de Zezé pra Danila aí. Danila e Romilde, né? Pra você também. Valeu, Marcelão, aquele abraço, hein? Obrigado pela audiência, pela companhia. Forte abraço a galera bacana aí curtindo a programação da Imoré FM. Fui curtir o Viola de 12 ontem, pai. E aí eu perdi o costume de dormir tarde, né? Tô aqui cochilando. Vamos lá. Quero sentir o seu corpo. Mas foi bom, o samba foi bom, viu? Pensa no moído danado, né? Gonzaga, o vaqueirão diferenciado, tá aqui na sintonia da Imoré FM. Fala, meu amigo Gonzaga.
1: Fala, meu cabaré. Corta o som, cabaré. Você tá massa,
0: hein? Valeu, Gonzagão, aquele abraço, hein? Muito obrigado pela audiência aí, viu? Meu amigo Aguinaldo Santana, esse poeta cantador aí, lá de Itapiramutá, Bahia. Boa tarde, meu amigo, tudo bem? É, Aguinaldo Santana, forte abraço, tudo bem, graças a Deus, viu? Muito obrigado aí pela companhia, pela sintonia. O Cabra também tá ligado aqui na Imoré FM. Ô Sandro, boa tarde, meu brother. Manda um alô aí pra mim e meu velho. Estou aqui. Manguinhas, José, não perca teu programa. Valeu, José, aquele abraço, hein? Abraço a turma de Manguinhas, curtindo a programação, mesa de bar da Imoré FM. Manda um abraço também pra minha amiga Cristiane lá de Mundo Novo, tá mandando boa tarde aqui, tá ligado na programação, mesa de Bada e Moré. Todos os sábados tá aqui, nos dando o prazer da companhia, né? Um abraço aí pra você, Cristiane Pereira, lá em Mundo Novo, Bahia.
2: Eu faço música de Rick Renan aí, pra mim aí, ouvir aqui. Aproveitei pra Deus. Cida, Nicole, Lucinha, Pedinho, Dande. Boa tarde, Sandro. É com essa mulher de Rick Renner, viu? Vou fazer para Ricardinho, Juliana, Nega, Daniela, Rafaela, Pedinho, Lucinha, Desde, Nicole, Cida, Dandenise e Bahia.
0: Valeu, Ricardo, aquele abraço. Abraço pra você, pra Cida, toda a turma aí curtindo a programação, mesa de Bada e Moré FM. É, boa tarde, Sandro. Estamos na escuta aqui no Rancho Pindoba. Danila, Marcelo, Salas, Rick, Henrique, Lid. É, se possível, passa uma canção aí do Zezé de Camargo e Luciano das Antigas. Pronto, daqui a pouquinho, com certeza vai passar aqui na programação, mesa de Bada e Moré, viu? Pode preparar um meropel, viu? 6, 3, 8. Curtiu o Zezé das Antigas sem o meropel, não, não, né? Se o Cabra já tiver pendurado o copo, né?

0: Muito bem, registrando aqui também a participação do Tia Hilda. Boa tarde, meu lindo sobrinho maravilhoso, Sandro Barreto. Por favor, passe uma música aí de Fernando Mendes, Recordação. Ofereço para a Sirlene, que é aniversariante de hoje. E oferecer para você, para todos meus sobrinhos e sobrinhas, desde sua Tia Hilda. Muito bem, daqui a pouquinho a gente toca aqui na programação, viu, Tia Hilda? Muito obrigado pela audiência. Muito obrigado aí pela companhia aqui na Imoré FM. A gente vai ao nosso intervalo daqui a pouquinho. A gente toca o sucesso que você pediu, viu?
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2: 5h46. 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
10: 5:51. 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
1: Boa tarde, São José. Boa tarde, São José. Eu quero ver aquela vitória do Sampaio, campeão do milênio, fez isso agora. Tá tomando lá uma rocinha super europeia, eu cheguei agora, viu? Pra campeão do milênio. Eu, pra mim, ouvi agora e curti, tô aqui em casa, de boa, viu, Sandro? Valeu, Sandro, boa noite. Boa noite pra nós todos, com uma saúde, né? Que Deus abençoe nós todos. Valeu, Sandrão. Valeu, Sandrão! Tô aqui curtindo aqui a musiquinha de Rio Nascimento.

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0: 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Um abraço aí pra Nego Dinadinho lá no Mucambo, ouvinte Mesa de Bada e Moré FM. Um abraço aí pro Bigode na Fazenda Bela Vista, lá no Mucambo também, Mucambo Itapura, Miguel Comum, Bahia. Um abraço aí pra Dizão, Sinhá também aí na região da Bela Vista, lá no Mucambo. Muito obrigado pela audiência, pela companhia, hein? Galera bacana, tá sempre ligado aqui na programação Mesa de Bada e Moré. Muito bem, manda um abraço aqui pra Dene Vazel do Poço Bahia, curtindo a programação Mesa de Bada e Moré. Tá mandando um alô pra sua amiga Genivalda, lá em Tapuã de Vazel do Poço, hein? Então um abraço aí pra Dene Vazel do Poço, também dona Genivalda em Tapuã. É, muito obrigado pela audiência, muito obrigado pela companhia, viu? Muito bem, continuando aqui com a Hora do Ouvinte, registrando aqui a participação do ouvinte na programação Mesa de Bada e Moré FM. Vamos lá. Chegando por aqui, meu amigo Walter, lá de Tapiramutá, Bahia. Boa noite, Walter.
1: Fala aí, meu amigo Sandro Barreto. Boa noite, Sandrão. Sandrão, foi impossível. Passa pra mim aí um sucesso de Raça Negra. Oferecer pra você, meu filho Walter Ney, pra galera da Rua do Copo. E pra galera do Recanto, Cafundó, e todo esse curso do seu programa, viu? Tenha uma boa noite e um ótimo trabalho. Tô aqui ligadinho até as 8, hein?
0: Opa, coisa boa, hein?
1: Mude, hein? E o Vascão.
0: O Vascão. Tá por força, viu? É. Esse ano tá sofrendo um pouco, aquele que sofresse mais, né? Mas tá bom, né? Também não ganha nada, tá bom demais, né?

0: Alô, Sandrão, que fala aqui na Iguleia, demônio de Jeová. Moção, se é possível passar pra mim aí, Adão Negro, velho, que eu curti um pouquinho aqui com a galera.
1: Adão Negro?
0: Eu mando esse alô pra todo o regueiro aqui de Piritiba e região. Mando pra Ricardo, pra Cília também, que gosta de reggae, Sorriso. E todo o regueiro aqui da Piritiba.
1: Que hoje vai estar ao vivo, né? Amigão. Aí na Praça Getúlio Vargas, né?
0: Ana Pita.
1: Exato, é fazer um esquenta, né? Já que o Adão Negro vai estar tocando aí, ao vivo, na Praça Getúlio Vargas, hoje em Piritiba, né? Comemorando aí o aniversário da cidade, 74 anos de emancipação política, né? Baby, não dá.
2: Boa noite, Sandro Barreto. Mandar um alusão pra toda a galera das tocas, pra Lúcio nas tocas, pra José no Cinto Cajueiro, Nuca, Zica, Fogo, Cachoeira Grande Ivo, Imbuzeiro, Gels Pantera, João de Maurício, Eduardo, Nelson e todas as galera de Imbuzeiro e de toda a região. Mandar um alusão pra Dio Teolina Vistosa, Zé Nilton, compadre Arlindo Sorriso, Área Branca, Bobó e Família e todos que estão na sintonia, eu quero oferecer a música
1: Seresteiro da Noite, né? Valeu, Misso das Tocas, aquele abraço, tudo de bom pra você também, viu? Muito obrigado pela audiência, bom final de semana, muito obrigado aí pela companhia, viu?
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1: Boa noite, aqui é Camilo.

0: Ilã de Itapiramotá, manda um alô aí pra Lucas e João na Rua do Campo. Abraço a turma da Rua do Campo, hein? Itapiramotá, Bahia, muito obrigado pela audiência. Um sabadão pra vocês aí.
1: Olá, olá, boa noite, Sandro.
0: Opa, boa noite.
1: Tudo bem?
0: Tudo bem, graças a Deus.
1: Aqui é Giorlândia.
0: Giorlândia?
1: A sogra de Sandro, Fazenda Brejo.
0: Meu xará, Sandrão.
1: Eu gostaria de ouvir uma música pro Toque 10, para mim mesmo ouvir, oferecer para Girleide, Gicleia, Gleidson, Ezequiel, para Sandro, para você e todos que gostarem da música. Todos os ouvintes.
0: Pronto, muito daqui bem. A pouquinho a gente toca, viu? Um abraço à turma da Fazenda Brejo, lá em Baixa Grande. É, curtindo a programação, Benza de Bala e Mora FM, hein? Falando em Baixa Grande, manda um abraço aqui pra nossa amiga Aninha, lá de Baixa Grande. Mandou boa noite dela aqui, tá curtindo a programação da Imoré. Muito obrigado pela audiência aí, viu? Chegando por aqui também nosso amigo Lívio, Fazenda Cajazeiras, lá em Serrolândia, Bahia.
2: Boa noite, Sandro Barreto, velho. Tô na escuta aqui na Fazenda Cajazeira, município de Serrolândia.
0: Coisa boa, coisa
2: mais
0: boa.
2: 12, viu, velho? Manda outro pra nós, estamos na escuta. Valeu, velho.
0: Valeu, Lívio, aquele abraço, hein? Tudo de bom pra você aí, pra Josi, a turma da Fazenda Cajazeiras, hein?
3: Boa noite, Sandro Barreto.
0: Opa, Zé da Chácara.
3: Quero mandar um alô aí pra Véio, pra Jorgete, Ina, Anselmo, Davi, Rian, Orlando, todos no sítio Bom Viver. Mandar um alô pra compadre Carlito e Mundo Novo no sítio Amado Amante. Na Portelinha pra minha neta Beatriz. No Marina de Mar, no Covão. Pra Inácio, meu neto e família. Voltando a Piritiba, a dona Denise, Cida, Ricardo, Lucinha, Dez, Nicole, Moreninho, família, Dai, família, Suelisa, família, Dona Maria de Seu Lineu e família, da Lúcia, Poli, Nerivaldo e a turma toda. Em Piritiba, de 1 a 100, para não esquecer de ninguém. É, na vida do Coelho, para o Coelho Velho, que é o patriarca de lá, e mais outros amigos que eu tenho, para não falar o nome de tudo, que guarda ficou muito grande. E a música que eu quero lhe pedir é Doméstica, Carona Cigano 2005. Valeu, ofereço para todos que gostaram da música. E um Porto Feliz para Didi. De Maia e no Prodecor, para Oswaldo, filho de Dionísio Carlos. Valeu!
0: Valeu, Zé da Chácara, aquele abraço, hein? Um abraço a turma aí também do sítio Amado Amante, lá em Mundo Novo. O nome do sítio tem a música, o nome do sítio é o tema da música do Roberto Carlos, né?

0: Manda abraço a turma aí na Fazenda Palmeira, lá em Mundo Novo também, né? A Torre da Palmeira, curtindo a programação, mesa de bala em Moré FM. Muito obrigado aí também pela companhia. Bom final de semana pra vocês aí, viu?
1: Valeu, locutor estourado. Valeu, Sandrão. É nóis da fita, meu irmão. Deus abençoe.
0: Valeu, aquele abraço. Muito bem, chegamos por aqui nosso amigo Juninho Play. É, boa noite, Juninho Play.
2: Boa noite, senhor Barreiro. Tô ligado aqui na mesa de bar, viu? Manda um parabéns pra sua filha. Amanhã é aniversário da tua filha, é? Muita saúde e muita paz pro seu filho.
0: Amém. Deus,
2: proteja ele.
0: Sempre é o Cristiano. Valeu. Pois é, um abraço aí, meu filho Cristiano. É, amanhã completando 7 aninhos, né? Deus abençoe sempre, muita saúde. É o nosso tesouro, né? Vovó Bizuí no Andaraí, boa noite.
3: Boa noite, Sandra. Aqui é a Vovó Bizuí. Eu quero que você passe uma luzinha para meu neto, que ele completa ano. No dia que a rádio completa ano, ele completa também. Passa uma luzinha aí para ele, qualquer luzinha aí para ele. Que ele sair aqui agora, ele trabalha mais Ricardo, do som. Aí ele saiu aqui agora para ir olhar o som. Passa uma luzinha aí para ele. O nome dele é Zezinho. Faço uma alôzinha pra ele, viu?
0: Pronto.
3: Diz parabéns pra ele, que ele vai completar ano hoje ou amanhã. No dia que ele completa aqui, o aperitivo completa ano, ele completa também.
0: É igual o meu filho também, né?
3: Pra ele.
0: É o do dia 27.
3: Faço uma alôzinha aí bonitinha pra ele.

0: Eu tô aqui, tô na ressaca do sono, viu? Dormi 3 horas da manhã, acordei hoje 6. É, 3 horas não deu pra recuperar, não, viu? Como diz o ditado, tô aqui cambaleando de sono, viu? É, oi, boa noite, estou aqui em Goiás. Manda um alô aí pra minha família em Itapura, Miguel Comum, Eva e família. Abraço a turma aí. Curtindo a programação da Imora FM lá no Goiás, né? Alô, Sandro, meu brother. Olha nós aqui de novo, se possível. É, passa Amado Batista. Você já conhece a dureza que é a vida, Maria. Eu ofereço pra minha mãe Neide, no assentamento lá sozinho. E também pra meu pai Zé do Táxi. Valeu, Monqueado, aquele abraço, hein? Tá curtindo a programação. Mesa de Bada Imora FM.
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0: É, nosso amigo Zé Carlos, lá na Vila do Coelho. Dando abraço aí pra Zé da Chácara. Também Juninho, né? Juninho Play. Valeu, Zé Carlos, aquele abraço. Muito obrigado pela audiência. Muito obrigado aí pela companhia, né?

0: Muito bem, olá, boa noite, Sandro Barreto. Tudo bem, graças a Deus, hein? É, sou Girleide, de Baixa Grande, gostaria de ouvir a música de Asas Livres, Devolva-me. Isso é boa, hein? Só pra curtir, ofereço pra mim mesma, também pra minha mãe, Jorlândia, também pro meu filho Ezequiel, pro meu esposo Sandro e pra você também. Estamos sempre ouvindo essa rádio, nota mil, Deus abençoe. Um abraço, sou da Fazenda Brejo. Um abraço aí, turma Fazenda Brejo, lá em Baixa Grande, hein? Muito obrigado pela audiência, pela companhia. Já a gente vai tocar também o sucesso do Toque 10, né? A galera aí da Fazenda Brejo pediu. E também Asas Livres, Devolva-me. Essa música é boa, hein? Devolva-me.
1: Boa noite, Tom. Aqui é Cid.
0: Ô, oh, Cida.
1: Ei, Sandro, passa aí a música Cristiano Neve. Pra todos que curtem. Lucinha, Deise, Ricardo, Zé da Chácara. Meu cunhado.
0: Zé da Chácara que pediu Doméstica, né?
1: Minas. Lei. Todos que curtem.
0: Certo.
1: Pra você também, viu, Sandro?
0: Valeu, muito obrigado pela audiência, viu, Cida? Um abraço aí, Cida, Ricardo. A turma curtindo a programação Mesa de Baba e Moré.
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0: Manda um abraço aqui também para meu amigo Pedro, do João de Jovem, lá em Macajuba. É, mandando boa noite dele aqui. Tá ligado na programação Mesa de Bada e Moré FM.
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0: Ele falou que os eventos de política também tá rolando por lá, né? Aqui também teve mais cedo, né? Passou por aqui a carreata do governador Jerônimo, né? Passou aqui bem de frente da rádio, viu, Pedro João de Jovem. Passou aqui o triozão aí com a galera aí, fazendo a fala.

0: Rapaz, a sogra do Sandro lá da Fazenda Breja é palmeirense, né? É, rapaz, aí complicou, né? Logo palmeirense, aí fica difícil, né? Aí você tem que falar pra ela direto, segue o líder, não tem jeito, né?
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0: Muito bem, na sua Rádio Moré FM, tá aí, você curtiu o sucesso do Cristiano Neves, A Paixão do Brasil?
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0: Tive tanta confiança, música bacana, hein? Você curtindo aqui no Mesa de Bar da Moré FM. 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

0: Muito bem, por aqui a gente segue tocando muita música bacana. O sucesso que você pediu, você ouve aqui na Imoré FM. Agora a gente vai ouvir a música lá do Túnel do Tempo.
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1: Mas eu sei. Que Sandro, meu Deus. Gostei da música, você entende o que falou, mas eu gostei. É bonito, agora eu não sei, né, o que fala. Pode me xingar, xingar você agora mesmo. Gostei, eu tô aqui até 8h30. Gostei só pra mim.
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4: ISB, aí caboclão, boa noite. A melhor programação, mesa de bar com Sandro Barreto. Tem os rádio bocajana aqui, estão ligados aqui do lado aqui, na programação da SB. A melhor programação, mesa de bar com Sandro Barreto. Aí, cabocão, tocou aí, raça negra, preciso ter alguém.
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0: Muito bem, na programação Mesa de Bola, sua Rádio Moré FM. Aí você curtiu o sucesso do Deivinho Novaes. É, regime fechado. Deivinho Novaes vai estar se apresentando amanhã aqui em Piritiba, né? Comemorando aí 74 anos da cidade de Piritiba, né? E aí, o Deivinho Novaes vai estar por cá fazendo a festa aí em comemoração, né? É, boa noite, Sandro. Sou Gleide de Porto Feliz. É, se possível, queria ouvir a música de Roberto Neto, qualquer uma. Oferecer para a mãe Antônia, Vanessa, Gleide Silva, Porto Feliz. Aquele abraço, hein? Muito obrigado pela audiência, pela companhia aí, viu? Muito bem, já a gente toca aí um sucesso do Roberto Neto, né? E é o baixinho no sax. Boa noite, Sandro. Linda canção. Vanúzia Praxedes. Muito obrigado pela audiência, pela companhia. Já tava falando aí do Jimmy Cliff, né? Rebel em mim. A gente tocou aqui no Túnel do Tempo da Imoré, né? Recordando os bons tempos.
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0: Boa noite, meu amigo Pingo, na sintonia da Imoré FM. Muito obrigado pela audiência. O cabra é diferenciado, hein? E colado na programação Mesa de Bala da Imoré FM.
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0: Muito bem, por aqui a gente segue até as 8 da noite na programação Mesa de Bala e Moré FM. Um abraço aí pra Dona Neguinha na São Domingos. Também a Seninha, o Negão, a turma aí. E sintoniza aí Moré FM, né? Um abraço aí pra Raimundo, Dona Eridalva, Maridalva. É, Raimundo tá vendendo uma casa aí em Alto Bonito, né? Perto da igreja, perto da praça aí, hein? É pra vender e trocar, né? Pra fazer negócio.
2: Sandrão, boa noite mais uma vez aí. O programa é... O programa tá top, o programa tá mil aí. Quero que passe uma música aí, por favor. A música é... Vira e mexe das mais antigas, Sandro Barreto, das mais velhas. Ofereço pra todo mundo aqui em Piritiba, Bahia. E vai pra São Paulo, lá em Mundo Novo. E vai de novo para o Grupo Bode, o Grupo Dante, lá em Mundo Novo. O Grupo Dante tá lá na escuta, lá ouvindo aí, pelo aplicativo Sandro Barreto. Mais uma vez, vira e mexe das mais velhas, Sandro Barreto. Tô na escuta, Sandro, pra andar top linha.
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Muito bem, na programação, mesa de bar da sua Rádio Moré FM, tá aí, você curtiu o Alemão do Forró. Agora são 7 horas e 27 minutinhos. 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Muito bem, manda um abraço aqui para Paulinho nas Piavas, curtindo a programação Mesa de Bala em Moré FM. Muito obrigado pela audiência, pela companhia. Uma boa noite também para Robério Muquiado, né, curtindo a programação da Imoré, pediu sucesso do Amado Batista. Elisângela na Fazenda São Jorge, também pedindo sucesso aí do Tairone. Deus acertou grandão, oferecendo para mim, para todos que estão em sintonia. Valeu, Elisângela, um abraço para você aí, para toda a turma da Fazenda São Jorge, curtindo a programação Mesa de Bar da Imoré FM, viu? Olha que o dedo na boquinha. Rosilma também na programação, Mesa de Bar da Imoré FM. Boa noite, Sandro. Toca uma música aí de Devinho Novaes. Que Deus nos abençoe. Nos dê uma ótima noite bem tranquila. Valeu, Rosilma. Aquele abraço. Bom sabadão pra você aí, viu? Jane da Bahia também tá ligada aqui na programação, Mesa de Bar da Imoré FM. Aí nas Populares Novas, né? Aquele abraço, muito obrigado pela companhia. Valeu! Walter lá em Tapiramutá também tá ligado aqui na Imoré. Alô, Walter, aquele abraço, hein? Muito obrigado pela audiência. Muito obrigado pelo rádio ligado aqui na 96 FM. Muito bem, então agora na sequência, Vida de Trabalhador, Amado Batista. Na sequência aí tem Tairone, Deus Acertou Grandão, né?

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1: Ô Sandro Barreto, gatinho Sandro Barreto, essa música que eu pedi, a primeira música aí, passa pra mim, por favor, que eu tô na escuta, viu, ouvindo aqui, eu quero ouvir essa música, por favor. É a música de Rick Renner que eu pedi aí, a primeira música. Vê aí, tu passou, eu tô esperando a música aqui, a música de Rick Renner, viu? Por favor, você passou a música de Rick Renner, que eu tava, tô na escuta. Tu passou, gatinho Sandro Barreto.

Muito bem, na sua Rádio Moura FM, são 7 horas e 53 minutinhos. Aí você curtiu o sucesso da dupla Rick Renner, Ela é Demais. Infelizmente aí, a gente perdeu essa grande voz aí do sertanejo, né? Rick aí, nesse trágico acidente, né? Mas fica a música, fica as canções, pois o cara, além de um grande cantor, era grande compositor, né? Tem muitas músicas aí, escrita pelo Rick, né? Muito bem, quem pediu essa música aí foi a Jane lá das Populares Nova, né? Manda um abraço também pra Renilde aí nas Populares Nova. Aquele abraço, muito obrigado pela audiência, pela companhia. Ótima noite pra você nas Populares Nova, curtindo a programação da Imoré FM. Boa noite também pra você nas Populares Velha. Boa noite pra você no bairro do Machixe. Boa noite pra você na Rua da Caixa d'Água. Abraçando aí nossa amiga Lani, também seu esposo Moacir. João de Doba na Rua da Caixa, aquele abraço, muito obrigado pela audiência, pela companhia. Um abraço a turma da Fazenda Jalva, uma bacana que sintoniza em Moré FM. Acompanha o programa Mesa de Bar, né? Boa noite pra você no bairro da Baixinha, boa noite pra você no bairro do Cansanção. Abraçando você na mistura de baixo, mistura de cima, Rua do Mundo Novo, bairro Etevaldo Assis, bairro da Lavanderia. Boa noite pra você no Pilão, curtindo a programação da Imoré FM. Boa noite pra você na Rua da Banca. Boa noite pra você na Boiadeira. Abraçando você nos quatro cantos da cidade, curtindo a programação Mesa de Bar da Imoré FM, né? Muito bem, vou ficando por aqui, agradecendo a sua companhia, a sua audiência. Vai perdoando aí qualquer erro, qualquer eventual, porque hoje o negócio foi bravo, né? Manda um abraço aqui pra Rose, na Chapada de Porto Feliz, curtindo a programação da Imoré FM. Tá pedindo sucesso Toque 10. Pra quem terminou, a gente vai terminar o programa com essa música, hein? Ela tá oferecendo pra Jane, Sandy, Paloma, Vitor, Ravi, Raíla, Pietra, Duda, Bageda, acho que é Bageda, né? Um abraço aí, muito obrigado pela audiência, hein? Muito bem, ótima noite para você, bom sábado, bom domingo. Parabenizando já aqui a nossa cidade, Piritiba, amanhã completando aí 74 anos de história. Orgulho de ser piritibano, né? A gente que sempre sonha com a cidade cada dia melhor, né? Que a gente possa viver aí cada dia melhor numa cidade muito melhor, né? Então parabéns para Piritiba, parabéns aí para a gente também, piritibanos, que vive e mora aqui nessa cidade, né? Um louco sonhador. Badega, né? Badega. Lá na Chapada de Porto Feliz, né? Valeu, Rose. Aquele abraço. Ótima noite pra você aí, pra toda a turma aí da Chapada de Porto Feliz, né? Galera bacana aí curtindo o Mesa de Bar da Imoré FM. Ela pediu sucesso Toque 10. Oferecendo pra Jana, Sandy, Paloma, Vitor, Badega, Ravi, Raíla, Pietra, Duda. Abraço a toda a turma aí, viu? Então vamos finalizando ao som do Toque 10.

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1: 8 horas.

0: Ai, Morelli.
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2: Muito bom, que beleza. 96,3, agora são 8 horas e 40. Aliás, 8 horas e 16 minutos. Muito bom, e assim nós estamos iniciando o nosso programa especial de sábado, na minha apresentação. A Meg Correia com você até às 11 horas, tá? Por favor, me faça companhia. Será um prazer, uma satisfação enorme ter vocês por aqui me acompanhando, me prestigiando e de quebra ainda fazendo a programação juntinho comigo. Que beleza, não é? Então, eu conto sim com essa energia, com essa parceria bacana demais. Bom, e hoje é sabadão, sábado 26 de setembro do ano 2026. Eu quero abraçar a você. Desejar um feliz aniversário. E pedir a Deus que te abençoe poderosamente, com saúde, acima de tudo, tá? Com sabedoria divina, inteligência, paz na tua vida, que é fundamental a gente ter paz, né? Não adianta a gente ter dinheiro e não ter paz. E que você tenha também uma grana, que você tenha um dinheirinho bom aí também pra suprir todas as suas necessidades. E curtir essa vida que é gostosa demais, não é? Então, prosperidade pra sua vida e saúde e muita paz. E longa vida também, tá? Viver é gostoso demais, é um presente dos deuses, do nosso Deus, né? Então vamos zelar, vamos cuidar da nossa vida, vamos fazer o bem, porque nós temos o direito de falar o que nós pensamos, mas não temos o direito de julgar quem a gente não conhece, não é? Pois é, porque o segredo para ser feliz é aceitar o lugar onde você está agora, né? Aqui na sua vida, e dar o melhor de si todos os dias. Esse é o segredo, né? Para ser feliz, ser grato a Deus, onde você está, com o que você tem, seja grato, que amanhã vai ser melhor. Você quer melhoras? Então seja grato hoje, para que amanhã as coisas possam melhorar e você possa usufruir com alegria, com leveza, com paz, com amor e com essa conexão divina, sagrada com o nosso Deus, que é o que mais nos importa nessa vida, né? Aqui tudo é passageiro e nós vamos continuar nesse propósito, estar sempre conectado com o nosso Deus.

que isso é o melhor de tudo também, né? Então, 8h16, 8h18, meu povo, não é? Abraço a todos vocês. Obrigado pela companhia maravilhosa, tá? É, que beleza. Janice, beijos pra você, menina. Ó, a Luca tá chegando pra cantar Aposta. Essa música é linda e eu toco pra você, tá? 8h18.

0: Muito bom, que beleza, que maravilha. E você curtiu, mãe, o som dos Hit Telenotícias? Agora são 8h31. Eu quero parabenizar, desejar um feliz aniversário, longa vida, saúde e muita paz para essa nossa querida ouvinte, não é? É isso aí, Sirlene, nossa querida. Ela está aniversariando hoje e nós queremos te desejar bênçãos. Toda sorte de bênçãos para a tua vida, saúde, paz, prosperidade, alegria, enfim, amor. E que Deus esteja sempre na tua vida, te conduzindo, te protegendo e te ajudando sempre, viu, querida? Beijos e muito obrigada por esse carinho. Obrigada por essa audiência maravilhosa, não é? Por esse carinho que você tem por nós. É muito lindo, não é? Nós somos gratos por isso. Então, que Deus te abençoe. Feliz aniversário, tá bom? Grande abraço, Sirlene, lá do Cobel, ouvindo a gente. Alô, Cris, alô, Levi, os irmãozinhos, o Geraldino também. Olha, na sequência eu trago música do Gerson Rufino, nosso amigo pediu, nosso amigo Walter, oferecendo para toda a turma aí da Rua do Copo, não é? E tem mais gente aqui que ele oferece. Vamos lá conferir o recadinho dele? Pois é, então. Alô, Manuel Soares, grande abraço, meu irmão.
1: Boa noite, Meg.
0: Oi, meu amigo.
1: Foi impossível. Passa para mim aí um louvor de Gerson Rufino.
0: Sim.
1: Oferecer para você.
0: Obrigada.
1: Para toda a minha família.
0: Sim.
1: E para toda a galera da Rua do Copo. Oferecer para Nilton, Reinaldo, Preturso. E para toda a galera do Recanto, viu? É uma boa noite um ótimo trabalho.
0: Perfeito.
1: Tô aqui ligadinho até as 11, viu?
0: Oh, que beleza.
1: Valeu.
0: Muito obrigada, viu, Walter? Lá em Itapiramu tá ouvindo a gente. Que beleza. Alô, José Jovina, Luciana, grande abraço para vocês, meus irmãos. E também a... Pois é, Sirlene, beijinhos para ti. Feliz aniversário, mais uma vez. A nossa amiga Janice também deixou uma mensagem aqui, não é? Que beleza. Toque 10 daqui a pouquinho para tu, viu, Janice?
2: Boa noite, Mag Correia.
0: É, Mag Correia.
2: Mag Correia, boa noite.
0: Boa noite, querida.
2: E aí, gatona Mag Correia, você tá bem?
0: Eu tô ótima, querida.
2: Como está você? Tudo na paz de Deus, muita paz.
0: Tudo
2: muita
0: em paz.
2: Saúde para você. Gatona Mag Correia, aqui é a Jane da Bahia.
0: Isso,
2: boa
0: Jane.
2: Boa noite. Bom trabalho para você.
0: Muito obrigada.
2: Muita paz, muita saúde. Quem fala aqui é a Jane da Bahia, uma das populares novas. Depois eu quero ouvir uma música de Toque 10.
0: Certo.
2: E ofereço aqui para uma pessoa muito especial.
0: Muito
2: que
0: bom.
2: Que sempre está aqui na minha mente, no meu coração.
0: Legal.
2: Boa noite, gatona.
0: Beijos.
2: Correia,
0: beijo para você, Janice. Jane da Bahia, né? É, aqui nas populares. Grande abraço. Vanils, abraço para você. E ela deixou um recadinho aqui. Vamos conferir. Oi. Oi, Janice.
3: Alô, boa noite. Aqui é Vanilza.
0: Vanilza.
3: Quero pedir uma música para minha filha Emily.
0: Sim.
3: Minha sobrinha Elane, minha irmã Eleni. E todos que curtem. Quero uma música aí. Qualquer música aí, viu?
0: Certinho, minha querida. Perfeito. Vanilza, tu fala de onde, minha flor? Beijos para Vanilza, ouvindo o nosso programa. Deus abençoe a tua noite. Ela, também a nossa amiga Marilene, do Tanque Novo, está ouvindo o nosso programa também. Boa noite, querida.
4: Oi, Meg. Boa noite, minha amiga. Como é que você está? Tudo bom? Que
0: tudo
4: tá
0: ótimo.
4: Aqui é Marilene, aqui do Tanque Novo.
0: Sim.
4: Como é que você está? Você está bem?
0: Tô
4: Eu
0: estou
4: bem, graças a Deus. Quero que você passe uma música para mim aí. Uma de Amado Batista, que era Estrada Velha. Eu ofereço para todos os ouvintes que estão me ouvindo. Povoado vizinho, aqui de Miguel Comon, aí em Piritiba, no França, para todos que estão me ouvindo, de 0 a 100 para não esquecer de ninguém.
0: Sim.
4: Para todos os locutores aí,
0: obrigada.
4: Santana, aí o Teixeira, para você, para Sandra Martins, para todos os locutores.
0: Certo.
4: Enio Fernandes. E tenha uma boa noite abençoada para todos nós.
0: Amém, querida. Querida Marilene.
4: Conversou.
0: Valeu, querida. Beijos para você. Obrigada pela companhia. Alô, Marilene também, Angico, ouvindo o nosso programa. Alô, Ivalci, olha, tem Gerson Rufino para nós aqui. Você também, o Walter, toda a turma aí curtindo.
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0: Alô, Maria Helena, Tuta, Celita, Ivalci, todos vocês. Suzanete também. Olha, na sequência a gente traz aí as canções solicitadas. Eu trago pra vocês as canções solicitadas. Vanilza, valeu, querida. Vamos terminar de ouvir o recadinho dela aqui? Vamos conferir?
6: Eu quero aquela música Vaqueira Miqueira, viu?
0: Certo.
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0: Uhum.
2: E mandar um alô para meu sobrinho Edgar, viu?
0: Valeu, Edgar, o sobrinho da Vanilza. Está ouvindo a gente? Aquele abraço, querido. Você também, viu? Bom, e na sequência tem Estrada Velha, Amado Batista também. Alô, Renilde, obrigado pela companhia. Alô, Manuel Soares, lá em São Paulo. Alô, Manuel Nequinho, obrigado pela companhia. Alô, Pedrão, obrigado, irmão, pela companhia maravilhosa. Pedro também aqui na Ipameninas Batista, seu Zé da Chácara. Alô, Ninho, lá em Várzea, obrigado pela companhia, viu?
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0: Alô, também aqui, olha, pra Rosane e Dona Genivalda, lá em Itapuã, toda essa turma aí, obrigado pela companhia. Gerson Rufino, canta pra vocês, agora são 8h37. Alô, Demar, grande abraço pra você, meu irmão. Alô, Cléa, minha querida, né, amiga e colega de trabalho, aquele abraço. Valeu demais pela companhia. Já retorno para atender o recadinho de vocês, viu, Demar? Quanto mais...

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